0: 60 dias de negociações com juros e condições facilitadas.
1: Segundo os dados do Ministério da Fazenda, mais de 1 milhão de pessoas já renegociaram ou quitaram dívidas por meio do Desenrola Famílias, uma das categorias do novo Desenrola, lançado este mês pelo governo do Brasil. O valor negociado pelas famílias já chega a 10 bilhões de reais. Podem participar pessoas com renda mensal de até 5 salários mínimos, cerca de R$ 8.100, que possuem dívidas como o cartão de crédito ou cheque especial. Segundo o ministro da Fazenda, Dario Durigan, quase metade das operações do Desenrola Famílias registradas até agora foram quitadas à vista.
2: Foram mais de 449 mil dívidas quitadas à vista. A pessoa já resolveu a sua pendência de dívida bancária de uma vez por todas, tá? Essas operações tiveram um desconto na média de 85%. Dívidas antigas que estavam atrapalhando a vida das famílias e das pessoas.
1: Podem ser negociados débitos contratados até 31 de janeiro de 2026 e que estejam com atraso entre 91 dias e 2 anos. Os descontos podem chegar a 90%, dependendo da forma de pagamento. O objetivo é ajudar na recuperação financeira das famílias e reduzir os índices de inadimplência no país e para atingir ainda mais pessoas, a partir do dia 26, trabalhadores poderão utilizar parte do FGTS para quitar dívidas do Desenrola. Os recursos virão do saldo residual liberado pelo saque aniversário do FGTS, como explica o secretário executivo do Ministério da Fazenda, Rogério Seron.
3: No dia 26 acontecerá essa liberação de recursos, então vai sobrar o saldo residual em cada um dos trabalhadores do saldo que ele tem no seu FGTS. Aí, esse saldo residual, ele pode utilizar uma parcela para, se ele for um beneficiário do Desenrola, né, tiver uma dívida inadimplente e for renegociar, ele pode retirar 20% ou R$ 1.000, o que for maior.
1: O novo Desenrola atende 4 categorias: famílias, micro e pequenas empresas, pequenos produtores rurais e estudantes com dívidas do Fundo de Financiamento Estudantil. No caso do FIES, 34 mil contratos já foram refinanciados até agora, com desconto médio de 80%. Lembrando que quem quiser negociar deve procurar a instituição financeira onde possui a dívida ou acessar os canais oficiais de negociação dos bancos, participantes e parceiros. Reportagem Gabriela Noronha.
4: Direito à restituição do imposto de renda, fique atento.
0: Amanhã, a Receita Federal vai abrir consulta ao maior lote de restituição da história.
4: Serão beneficiados cerca de 8 milhões e 700 mil contribuintes, um total de 16 bilhões de reais em créditos.
0: O pagamento será realizado no dia 29 de maio.
4: Os próximos lotes de restituição serão pagos nas seguintes datas: 30 de junho, 31 de julho e 28 de agosto.
0: Para verificar se a restituição foi liberada, acesse www.gov.br/Receita Federal.
4: Um banheiro dentro de casa pode parecer algo simples, mas ainda não é a realidade para todos os brasileiros.
0: Para mudar esse quadro, o governo do Brasil faz a seleção de mais de 30 mil famílias que moram em periferias para construir ou reformar banheiros e oferecer melhores condições sanitárias para as pessoas.
5: A cearense Maria de Fátima mora com a família numa casa de madeira, sem rede de esgoto sanitário, no assentamento Dorotsteng, uma área periférica do Distrito Federal. Contando apenas com a aposentadoria do marido, a renda familiar é toda comprometida com despesas básicas, como remédios e comida. Aos 63 anos, ela tem um sonho: ter uma casa confortável e um banheiro adequado.
6: E quando a senhora tiver um banheiro assim bem arrumadinho, para tomar um banho bem gostoso?
7: Toma bem gostoso assim, sabe? Ficar ali dentro do banheiro assim e olhar assim para a pasteira do banheiro e dizer assim: como é que eu ganhei um tão lindo desse jeito?
5: A líder comunitária no assentamento, Rita de Cássia Correia, conta que das cerca de 750 famílias que vivem na região, pelo menos 300 estão em situação semelhante, sem dependências sanitárias funcionais. Foi ela quem teve a iniciativa de inscrever a comunidade no programa Periferia Viva Reformas, do Ministério das Cidades, que tem como objetivo melhorar as condições sanitárias.
8: Estou como liderança que acompanha o dia a dia das famílias. Quando você fala de um banheiro, elas veem isso. Um vaso, um piso queimado às vezes, ou até mesmo de madeira, e uma torneira ou um chuveiro, é o banheiro. Quando você fala, não, mas você pode colocar um box, uma pia, um chuveiro, um forro. Ela fala, não, isso é coisa de rico, isso aí não está dentro da minha realidade. É uma maneira de trazer dignidade e trazer autoestima, principalmente para as mulheres, né?
5: Mais de 1 milhão de pessoas vivem em situação sanitária inadequada em todo o país, segundo o IBGE. E o programa Periferia Viva Reformas é justamente para reduzir esses dados. Nesta primeira seleção, mais de 30 mil famílias de 130 municípios serão atendidas. Cada uma delas poderá receber até R$40 mil para custear a construção ou reforma do banheiro, como explica o secretário nacional de periferias do Ministério das Cidades, Vitor Araripe.
9: Esse programa funciona com kits. A gente tem vários módulos de kits, então kit para revestimento de parede, kit de piso, kit do banheiro. Então, do banheiro tem vários tipos de kits também, que são moduláveis a partir da demanda da residência dessa pessoa. Então, a gente tem esse limite dos 40 mil, que é a composição de vários kits.
5: Os contemplados pelo programa pagarão um valor máximo de R$400 pelo financiamento, o que corresponde a 1% do teto de R$40 mil. Já as famílias que recebem BPC, que é o Benefício de Prestação Continuada, ou Bolsa Família, ou ainda aquelas que morem em locais sob emergência ou estado de calamidade pública, não vão pagar nada. Reportagem Graziele Bezerra.
4: Para saber a lista dos locais contemplados pelo programa, acesse mapadasperiferias.cidades.gov.br e procure a aba Periferia Viva Reformas.
0: E a gente vai explicar mais detalhes sobre os programas do governo do Brasil para melhoria das moradias dos brasileiros com o ministro das Cidades, Vladimir Lima, que está conosco ao vivo aqui no estúdio da Voz do Brasil. Boa noite, ministro.
10: Boa noite, Mariana. Boa noite, Luciano, e a todos que nos ouvem.
0: Ministro, vamos começar explicando, então, como é que vai funcionar o programa Periferia Viva Reformas. Ele é voltado para quem, exatamente, e que tipos de reformas podem ser feitas com ele?
10: Mariana, antes de ir ao ponto e responder diretamente sua pergunta, é importante entender a lógica da política habitacional no país. A gente, com aquelas famílias que não têm habitação, não têm moradia, nós atendemos por meio do programa Minha Casa Minha Vida. A gente dá a casa, né? Seja ela financiada ou subsidiada. Para aquelas famílias que têm a casa e a gente precisa resolver algum tipo de inadequação habitacional, reforma de um banheiro, um quarto, um telhado, um ajuste na instalação elétrica, uma questão relacionada à inadequação, a gente atende com Reforma Casa Brasil. E o Periferia Melhoria, que é uma preocupação do governo do Brasil, que não deixa ninguém para trás, ele tem um foco em atuar naquelas famílias, pasmem, mais de 4 milhões de brasileiros não têm banheiro ou têm um banheiro compartilhado com outras famílias. Então, o foco do Periferia Melhoria é entrar na comunidade, nas favelas brasileiras, né? Em áreas que são regularizáveis, áreas já regularizadas, levando o banheiro. E já que a gente está indo até a casa da família construir um banheiro novo ou reformar o banheiro que está precário, a gente aproveita e também trata de outras inadequações habitacionais nas periferias do Brasil, reformando um quarto, telhado, ampliando um quarto, muitas vezes uma família grande que precisa de um quarto a mais, com teto até R$40 mil para beneficiar essa família. Essa família a gente leva dignidade e qualidade de vida. Afinal de contas, ela não tem condição de construir um banheiro aí com recursos próprios.
0: E quem são essas famílias atendidas pelo Periferia Viva Reformas?
10: São famílias que moram...
0: A história do banheiro.
10: São famílias que moram em comunidade, né, mais precária, comunidade sem infraestrutura. Muitas vezes ela tem a casa ali, mas ela não tem o banheiro. São famílias com a renda até R$2.850. E a gente, pensando numa lógica de levar esse banheiro para essas famílias, a gente, de forma plausível, a gente pensou especial assim, ter um diálogo com a comunidade. Como é que a gente traz um diálogo com a comunidade? Com as representações dos territórios periféricos, para que essas representações que já dialogam com a comunidade, sabem as necessidades, possam estar fazendo essas propostas e levando aí esses projetos, diagnosticando o que, que é necessário para poder levar o banheiro para essas comunidades, né?
4: Então, ministro, como é que vai funcionar essa relação, né, com as famílias atendidas? São esses agentes, essas organizações da sociedade civil que vão contratar as reformas em vez das famílias?
10: Os agentes comunitários, que são as entidades sem fins lucrativos, os movimentos, as associações que representam a comunidade, elas fizeram propostas para a gente, o Ministério das Cidades, e essas propostas para levar o banheiro para cada família aí que está no levantamento lá das famílias que precisam dentro daquela comunidade de um banheiro novo. E claro que nesse diagnóstico que ela vai fazer, ela vai propor uma Mariana. Mariana, ela precisa do banheiro, só que a casa da Mariana está com o telhado furado. Então a gente precisa também recompor o telhado da Mariana. Mariana, a gente resolve com o telhado, mas o Luciano tem uma situação que tem infiltração na parede. Ou seja, além de reformar o banheiro do Luciano, eu aproveito, já que a entidade organizadora já está lá e diagnosticou que tem uma infiltração na sua parede, aproveita também para resolver essa infiltração na sua parede, com o teto até R$40 mil.
0: Mas são essas entidades, essas organizações, elas é que vão contratar e oferecer a reforma para as pessoas?
10: Exatamente.
0: Ou elas só vão indicar quem é e a família que vai receber o dinheiro para a reforma e cuidar da reforma?
10: Essas entidades, elas fizeram a proposta, a gente vai contratar e transferir o recurso para essas entidades vão fazer os projetos para cada casa, do que a casa necessita, se é o banheiro com infiltração, para resolver a infiltração, se é o banheiro para resolver o telhado, e a entidade que vai executar a obra. Aí a relação da família é com a entidade.
0: E as famílias podem fazer reformas, como você disse, até R$40 mil, né? O que está incluído nessa previsão de orçamento? Qual vai ser a contrapartida também dessas famílias?
10: As famílias vão pagar apenas até 1%, porque R$40 mil é o teto máximo. Então, assim, se uma família fizer uma reforma de R$30 mil, ela vai pagar R$300. É um valor único que vai dar o benefício dela, além de ter um banheiro novo, ela poder também ter alguns outros tipos de reforma na casa dela. A exemplo do que eu dei aqui para o Luciano, a questão de resolver infiltração, de resolver o telhado, de resolver algum problema na janela.
0: E aí
10: está
0: incluído tudo,
10: tá,
0: né?
10: Incluído
0: tudo, mão de obra.
10: Exatamente, mão de obra, material e tudo mais.
4: E como é que as famílias se candidatam ao programa, ministro? Elas devem procurar os agentes promotores, devem fazer algum tipo de cadastro junto ao governo?
10: Quando a entidade fez essa proposta para o governo federal, para o Ministério das Cidades, ela já tinha mapeado qual o bairro, qual é a comunidade que ela vai atuar, né? E claro que tem uma organização dessa demanda para levantar agora a necessidade de cada família, e casa a casa, né? Pegar certinho o nome, verificar todo o imóvel, o que ele precisa, além do banheiro, vamos checar aqui o telhado, precisa ajustar o telhado, precisa ajustar o piso. Mas essa comunidade, ela está de antemão mapeada para que agora a gente possa contratar essas obras e executar a reforma desses banheiros.
0: Ministro, o senhor começou falando, então, que a gente tem o Minha Casa Minha Vida para oferecer casa para quem não tem. O Reforma Casa Brasil para oferecer melhorias em casas que precisam de adequações, e eu preferia Viva Reformas, então, para oferecer esse tipo de necessidade mais básica, mais premente. Vamos falar do Reforma Casa Brasil agora, porque ele é um pouco diferente. Eu queria que o senhor explicasse a diferença entre ele e esse programa lançado agora, e que tipo de melhorias podem ser feitas pelo Reforma Casa Brasil.
10: Certo. Então, vamos lá. Como eu estava falando, o programa Minha Casa Minha Vida, ele foca na habitação, para quem não tem. O programa Periferia Melhoria, a gente vai nos bairros periféricos, os bairros mais simples, carentes, né? Pessoas extremamente carentes, que a gente resolve, e que não tem condição de pegar um financiamento, não tem condição de fazer um banheiro com recursos próprios. No caso do Reforma Casa Brasil, a gente potencializa resolver questões de inadequações em moradias para aquela família com renda até 13 mil, que pode acessar o crédito, um financiamento, com uma taxa de juros de 0,99%, com um empréstimo máximo e um valor para financiar de até R$50 mil, e que ela pode estar reformando um quarto, ampliando um quarto, reformando o banheiro que ela já tem, reformando o telhado, fazendo instalação elétrica, hidráulica, e dando uma melhor qualidade para a sua casa.
6: Às vezes ampliando também.
10: Às vezes ampliando. A gente tem cerca de disponível para o programa Reforma Casa Brasil cerca de 30 bilhões de reais. Para o programa Periferia Melhoria, que a gente falou agora há pouco, a gente selecionou 9 mil moradias e a gente potencializou, na verdade, esse 9 mil, desculpe, 9 mil era a meta e a gente triplicou, foi para 30 mil. Mas são assim, são formas de atender a população brasileira, aquelas famílias que mais precisam, cada qual de acordo com sua necessidade. Para quem não tem casa, programa Minha Casa Minha Vida. Para quem tem sua habitação e precisa resolver na adequação, o Reforma Casa Brasil. E para quem realmente é uma família extremamente carente, a gente chegar com periferia melhoria.
4: O senhor fez referência às faixas e aos valores que podem ser financiados neste programa. Esses valores podem ser financiados, dependem da faixa de renda da pessoa ou do custo da reforma que ela quer fazer?
10: Como nessa situação nós estamos falando de um financiamento, então, vai ser feita uma análise de crédito, de capacidade dessa família de pegar um empréstimo. Claro que um empréstimo é com a taxa menor que 1%, então a taxa facilitada, que ela traz mais famílias para o programa. Ela é mais atrativa e ela oportuniza a família aí a poder, de fato, estar melhorando sua unidade habitacional, sua moradia, com as reformas que a gente falou aqui agora há pouco, né?
6: E o programa aceita pessoas que estiverem com o nome sujo, negativado por dívida, como cartão de crédito, por exemplo, cheque especial?
10: Numa situação dessa, que é uma análise de crédito, Mariana, assim, então é importante que as pessoas vão ter que reunir as documentações, né, os documentos com prova em renda e tudo, para que seja feita uma avaliação aí pelo agente financeiro e ela possa estar acessando um financiamento com a taxa facilitada pelo governo do Brasil, pelo governo do presidente Lula, né?
4: Ok, nós conversamos com o ministro das Cidades, Vladimir Lima. Muito obrigado, ministro, por sua entrevista aqui à Voz do Brasil.
10: Obrigado, pessoal.
0: Iniciativas para fortalecer a cultura popular no país.
4: O governo do Brasil entregou hoje 90 equipamentos culturais itinerantes que podem ser adaptados para bibliotecas, estúdios e oficinas de cinema.
0: A entrega foi feita durante a sexta Teia Nacional dos Pontos de Cultura, que contou com a participação do presidente Lula.
11: Um desfile de estandartes representando os estados brasileiros marcou a abertura da sexta Teia Nacional dos Pontos de Cultura em Aracruz, no Espírito Santo. Depois de um intervalo de 12 anos, o evento foi retomado, reunindo agentes culturais, coletivos, mestres e mestras das culturas populares, povos tradicionais, representantes da sociedade civil e gestores públicos. A iniciativa faz parte do Cultura Viva, programa criado há 22 anos para movimentar o setor. A ministra da Cultura, Margarete Menezes, destacou os avanços do setor nos últimos 3 anos.
12: Tem em torno de 400 milhões sendo aplicados por ano na produção cultural de base comunitária. E nós passamos nessa gestão para 23.121 iniciativas fomentadas até agora.
11: Durante o evento foram distribuídas placas de identificação aos pontos de cultura. Todos os mais de 16 mil pontos certificados em todo o país vão receber o material. Uma outra entrega feita em Aracruz foi a de 90 unidades dos Movicéus. Os Movicéus são equipamentos culturais itinerantes, adaptados com biblioteca, estúdio audiovisual, recursos tecnológicos, material para oficinas e cinema ao ar livre. Essa estrutura permite que municípios desassistidos possam ter acesso a atividades culturais. O presidente Lula destacou a importância do investimento em cultura.
13: O investimento em cultura movimenta uma indústria potente, estimula a economia, transforma vidas e cidades. Por isso, a cultura será sempre prioridade no nosso governo. Contará sempre com políticas públicas capazes de ajudá-la a exercer todo o seu potencial simbólico e econômico.
11: Para celebrar a cultura nacional, foram assinadas portarias que regulamentam a Rede Nacional de Mestras e Mestres das Culturas Tradicionais e Populares e o Programa Festejos Populares do Brasil. Também foram assinados o Decreto de Renovação do Conselho Nacional de Política Cultural e o Decreto que cria a Política Nacional para as Culturas Tradicionais e Populares. De Aracruz, no Espírito Santo, Luana Caro.
4: Também em Aracruz, o presidente Lula entregou 12 micro-ônibus do programa Agora Tem Especialistas Caminhos da Saúde e 11 vans do Programa Especial de Saúde do Rio Doce.
0: Os micro-ônibus são equipados com ar-condicionado e plataformas de acessibilidade e beneficiam 12 municípios capixabas.
4: Eles vão fazer o transporte sanitário seguro e gratuito de pacientes do SUS que precisam se deslocar para outras cidades para realizar consultas, exames, tratamentos especializados e procedimentos de média e alta complexidade.
0: Já as vans foram entregues para 11 municípios e serão utilizadas no transporte de pacientes para consultas, procedimentos e cirurgias fora do domicílio.
4: Seja como transporte de pessoas ou movimentação de cargas, as hidrovias do Brasil funcionam como principal acesso em diversas regiões.
0: E hoje o governo fez um balanço de ações desenvolvidas pela Secretaria Nacional de Hidrovias e Navegação, criada há 2 anos.
5: Mais hidrovias para transporte de pessoas e produtos pelo país. Essa é uma das metas alcançadas pelo Ministério de Portos e Aeroportos. Esse modal cresceu mais de 12% entre 2024 e 2025. O ministro da pasta, Tomé Franca, ressaltou as vantagens que esse tipo de transporte oferece.
14: Que as hidrovias é um caminho seguro para que a gente possa reduzir o custo logístico, que a gente possa fazer a integração do desenvolvimento regional. Nós vivemos num país que são vários Brasis e as regiões do Nordeste, do Norte, da Amazônia, ela precisa das hidrovias para o seu desenvolvimento. E finalmente um transporte que é sustentável, um transporte que preserva o meio ambiente.
5: O Ministério de Portos e Aeroportos apresentou também um planejamento que prevê leilões para concessão de 6 hidrovias no primeiro semestre de 2027 em diferentes regiões do país. Entre os trechos incluídos no plano estão os rios Paraguai, Madeira, Tocantins e Tapajós. Já no segundo semestre deste ano está previsto o leilão de concessão de um trecho do São Francisco. O secretário nacional de Hidrovias e Navegação, Otto Bourlier, destaca que as hidrovias devem ajudar a vida de quem vive perto dos rios.
15: Ribeirinhos, pescadores, indígenas, ou seja, a população que muitas vezes não tem acesso de forma em longo prazo de serviços públicos. Então é uma agenda de Estado que a gente está iniciando agora, em que a gente vai trazer ganhos sociais, ganhos logísticos e ganhos ambientais.
5: Desde 2023, 1 bilhão e 500 milhões de reais foram investidos para fortalecer a navegação no país. Só neste ano, a previsão é de um investimento total que supera 500 milhões de reais. Com locução de Raquel Mariano, reportagem Márcia Fernandes.
4: De janeiro a abril deste ano, o Brasil registrou a melhor movimentação da história nos aeroportos, ultrapassando os 44 milhões de passageiros.
0: Um crescimento de 7,6% na comparação com o mesmo período do ano passado.
4: A aviação doméstica com voos pelo país registrou mais de 33 milhões de viajantes.
0: De acordo com o Ministério do Turismo, o fortalecimento de destinos domésticos contribui para o cenário.
4: Essas foram as notícias do Governo do Brasil.
0: Uma realização da Secretaria de Comunicação Social da Presidência da República.
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0: Fique agora com as notícias do Poder Judiciário e do Congresso Nacional. Boa noite.
4: Boa noite para você e até amanhã.
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18: STF valida lei que reduziu área protegida no Pará para viabilizar ferrogrão.
19: STJ identifica tentativas de fraude com comandos ocultos em petições e determina a apuração dos casos.
18: Presidente do TSE defende a atuação contra o uso abusivo da inteligência artificial nas eleições.
19: Boa noite, eu sou Marcela Luiza.
18: E eu sou Walter Lima.
19: O Supremo Tribunal Federal declarou constitucional a lei que autorizou a redução de área protegida no Pará para viabilizar a construção da Ferrogrão, ferrovia projetada para ligar o norte do país ao Mato Grosso.
18: A ação foi apresentada pelo PSOL, contra uma lei de 2017. A legenda sustentava que a Constituição exige a edição de lei formal para a redução de áreas protegidas.
11: No julgamento, prevaleceu o entendimento do relator ministro Alexandre de Moraes. Segundo ele, não houve irregularidade no processo legislativo nem retrocesso ambiental, já que a construção da ferrovia continua condicionada à obtenção de todas as licenças solicitadas pelos órgãos competentes.
18: O plenário também aderiu à proposta de autorizar o Poder Executivo para compensar por decreto a área de retirada do parque.
11: STJ detecta uso de prompt injection em processos e anuncia medidas de segurança e responsabilização dos envolvidos.
18: O mecanismo tenta manipular sistemas de inteligência artificial por meio de comandos invisíveis inseridos em documentos judiciais. Tiago Gomide.
20: O Superior Tribunal de Justiça informou ter identificado petições com técnicas de prompt injection usadas para enganar modelos de inteligência artificial com comandos ocultos. Segundo o presidente da corte, ministro Herman Benjamin, o sistema STJ Logos possui barreiras de segurança capazes de neutralizar as tentativas de fraude. O tribunal determinou que os casos sejam certificados nos autos e anunciou a instauração de inquérito policial e procedimento administrativo para apurar responsabilidades criminais e disciplinares de advogados e escritórios eventualmente envolvidos.
11: Presidente do TSE defende atuação contra o uso abusivo da inteligência artificial nas eleições.
18: A declaração do ministro Nunes Marques foi feita durante a abertura do seminário Seta Debate. Mariana Fabre.
21: O presidente do TSE, ministro Nunes Marques, afirmou que o uso de inteligência artificial para enganar eleitoras e eleitores ou para atacar o sistema eleitoral não deve ser tolerado. Para ele, o avanço tecnológico que interfere na vontade popular deve ser respondido com inteligência democrática. O ministro lembrou que o uso irregular de IA, que viola as normas eleitorais, pode ser enquadrado como uso indevido dos meios de comunicação e até como abuso de poder político ou econômico.
11: Moradores da Ilha do Marajó recebem serviços básicos de cidadania.
18: Esse foi o quarto dia de itinerância da Justiça do Trabalho. Luma Soares.
22: Movimentação intensa aqui em Breves, escolas lotadas e pátios cheios de moradores em busca de justiça, cidadania e saúde. Mesmo na reta final, as ações da Justiça do Trabalho não param. Hoje, o TRT da 8ª Região deu curso de Libras para profissionais de instituições públicas e inaugurou uma biblioteca temática com doação de livros infantis. O mutirão do Justiça Itinerante é coordenado pelo CNJ com mais de 50 entidades parceiras. Os atendimentos gratuitos em Breves, Portel e Melgaço vão até amanhã, sexta-feira, dia 22.
11: Após a ação do MPF e de órgãos parceiros, IBGE lança censo da população em situação de rua em Belém, no Pará.
18: Os dados vão servir para a criação de políticas públicas para essa população. Tatiana Castro.
23: Segundo dados do CadÚnico contabilizados até 2025, em Belém existem 1.952 pessoas em situação de rua. No entanto, por estarem desvinculados da rede assistencial básica, uma grande parcela desses cidadãos sequer constava nos registros oficiais da Prefeitura. Após a ação do MPF e de órgãos parceiros, o IBGE lançou o portal oficial da pesquisa, que vai reunir os dados coletados.
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11: Uma boa noite.
18: E até amanhã.
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1: Eu sou Paula Groba.
2: E eu sou Ricardo Nakaoka.
1: E estes são os destaques de hoje do Jornal do Senado, que começa agora.
2: Congresso derruba vetos e libera recursos federais para pequenos municípios endividados com a União.
1: Sugestão legislativa prevê isenção de imposto de renda para militares.
2: Chega ao Congresso medida provisória que cria crédito de 30 bilhões para taxistas e motoristas de aplicativo trocarem de carro.
1: Boa noite.
2: Boa noite.
1: O Congresso derrubou os vetos do presidente Lula que impediam municípios com até 65 mil habitantes, mesmo endividados com a União, de receber recursos federais.
2: Com a decisão, essas cidades voltam a ter acesso a verbas de programas do governo e de emendas parlamentares. Os detalhes com o repórter Márcio Maturana.
3: Municípios com até 65 mil habitantes que estejam inadimplentes com a União poderão firmar convênios e receber recursos federais por meio de programas e emendas parlamentares. Isso porque senadores e deputados derrubaram os vetos do presidente Lula a quatro dispositivos da Lei de Diretrizes Orçamentárias, em sessão conduzida pelo presidente do Congresso, Davi Alcolumbre.
7: Vossas Excelências sabem que cerca de 90% dos municípios brasileiros, exatamente 92%, possuem menos de 165 mil habitantes. Também é do conhecimento de Vossas Excelências e de todos que o atual quadro de desafios orçamentários e fiscais que as prefeituras por todo o país têm enfrentado para implementar políticas públicas e, por isso, neste cenário, esta sessão congressual, com esta pauta previamente estabelecida, esta deliberação é de extrema importância para que os pequenos municípios brasileiros possam ter acesso aos convênios.
3: Segundo Davi, a medida pode beneficiar mais de 3 mil municípios brasileiros. Ele disse que a derrubada desses vetos atende a um pedido de prefeitos feito durante a 20ª Marcha à Brasília em defesa dos municípios.
1: E pedidos pela instalação da CPMI do Banco Master marcaram a sessão do Congresso Nacional nesta quinta-feira. Parlamentares da base e da oposição defenderam a investigação de negociações suspeitas envolvendo a instituição financeira.
2: O presidente do Congresso, Davi Alcolumbre, afirmou que a leitura dos requerimentos para a criação de CPMIs é prerrogativa da presidência, conforme o regimento do Senado. Ele destacou que a sessão foi convocada para analisar vetos presidenciais relacionados a repasses a municípios inadimplentes.
7: Em resposta à questão de ordem levantada por vários parlamentares na sessão do Congresso de hoje, que requereram a leitura do requerimento de criação da Comissão Parlamentar Mista de Inquérito, a presidência esclarece que as matérias do expediente serão objeto da leitura a juízo do presidente. Portanto, o momento da leitura é um ato discricionário da presidência da mesa do Congresso Nacional.
1: A Comissão de Educação do Senado debateu os impactos da militarização das escolas públicas brasileiras.
2: Pesquisadores, representantes de entidades educacionais e estudantes criticaram a presença de agentes militares na gestão escolar e defenderam mais investimentos em políticas educacionais. Repórter Henrique Nascimento.
24: Segundo os participantes, ainda não existem evidências conclusivas de que a militarização melhore o desempenho escolar. A presidente da Comissão de Educação, senadora Tereza Leitão, do PT de Pernambuco, afirmou que especialistas defendem avaliações mais rigorosas sobre os impactos pedagógicos e sociais das escolas cívico-militares.
25: Há um conjunto de setores e segmentos da sociedade que tem alertado para a ausência de evidências conclusivas que associem a militarização à melhoria consistente da aprendizagem, defendendo avaliações rigorosas sobre seus efeitos pedagógicos, sociais e financeiros.
24: O professor da USP, Salomão Barros Ximenes, afirmou que entidades ligadas à ONU demonstram preocupação com esse modelo.
26: Todos condenam o Brasil pelo processo de expansão da militarização. Na verdade, nos dá vergonha, né? Essa é a verdade. Nos dá vergonha que o Brasil esteja se inserindo gradativamente num rol bastante pequeno de países que militarizam escolas como política institucional.
24: O tema também está em debate no Senado. Projetos em análise pelos senadores defendem o fortalecimento das escolas cívico-militares militares e a criação de uma frente parlamentar sobre o tema.
1: E militares das Forças Armadas podem ganhar isenção do imposto de renda.
2: Uma sugestão legislativa aprovada pela Comissão de Direitos Humanos e Legislação Participativa avançou no Senado com essa proposta. Repórter Rodrigo Rezende.
6: Uma sugestão legislativa que será agora analisada no Senado como projeto de lei isenta os militares do pagamento do imposto de renda. O relator da sugestão na Comissão de Direitos Humanos e Legislação Participativa, senador Hermes Klan, do PL de Santa Catarina, afirmou que os militares merecem o benefício pelas condições diferenciadas do trabalho.
8: O militar não cumpre jornada de trabalho ordinária, não percebe horas extras nas mesmas bases dos seletistas e estatutários civis, não tem direito de greve, está sujeito a regime disciplinar próprio que pode importar privação da liberdade e pode ser convocado a qualquer tempo para o cumprimento da missão.
6: O projeto também beneficiaria os militares das chamadas forças auxiliares, como bombeiros e policiais militares estaduais e distritais. De acordo com a Hermes Klan, os efeitos financeiros da medida deverão ser debatidos nas comissões temáticas do Senado.
1: A Comissão de Assuntos Sociais aprovou a inclusão da vacina nonavalente contra o HPV no calendário nacional de imunização do SUS.
2: Essa vacina amplia a proteção contra o câncer de colo de útero e diversos outros tipos da doença. Repórter Patrícia Oliveira.
9: A proposta amplia a cobertura vacinal contra o HPV, o papilomavírus humano, que está relacionado principalmente a casos de câncer de colo do útero, além de diversos

0: economizar 3,8 bilhões de reais em um único ano, porque nós não teremos as mulheres com câncer de colo de útero.
1: Se não houver pedido para votação no plenário, a matéria segue para a Câmara dos Deputados.
2: E motoristas de táxi e de aplicativos poderão ter acesso a uma nova linha de crédito para trocar de carro ou comprar o primeiro veículo próprio.
3: O Congresso Nacional vai analisar a medida provisória que destina 30 bilhões de reais ao financiamento de automóveis de até 150 mil reais, com critérios de sustentabilidade ambiental, social e econômica. Repórter Alexandre Campos.
4: Pelo texto da MP editada pelo Executivo, os beneficiários terão carência de 6 meses para o início do pagamento das prestações e de 6 anos para quitar o empréstimo. Os juros serão diferenciados para as mulheres de 11,5% ao ano, enquanto que para os homens de 12,6%. O governo vai destinar 30 bilhões de reais para o programa e exigir das montadoras que a ele aderirem a obrigação de conceder um desconto mínimo de 5% para os motoristas. Ao lembrar que depois da pandemia muitas pessoas optaram por se deslocar por meio de transporte individual compartilhado, o senador Rogério Carvalho, do PT de Sergipe, elogiou a iniciativa do governo.
5: O governo acerta ao atender milhões de trabalhadores brasileiros e brasileiras que trabalham nesta área, dando uma condição semelhante a outros trabalhadores e outros segmentos da economia que têm acesso a crédito, que têm estímulo para poder melhorar a sua condição de trabalho e melhorar a sua renda.
4: Também do PT, o senador Camilo Santana, representante do Ceará, lembrou que a MP vai beneficiar ainda os motoristas que, por não terem carro próprio, alugam veículos para transportar os passageiros pelas ruas do Brasil.
6: A iniciativa pode beneficiar cerca de 1,4 milhão de trabalhadores brasileiros, homens e mulheres que acordam cedo, enfrentam trânsito, insegurança, jornadas exaustivas e que muitas vezes comprometem boa parte da renda no aluguel de um carro para poder trabalhar.
4: De acordo com a medida provisória, quem aderir ao programa poderá incluir no valor das prestações os gastos com seguro e equipamento de segurança do veículo, desde que não ultrapassem 10% do valor do carro. Antes de ser votada pelos plenários da Câmara dos Deputados e do Senado, a MP será discutida por uma comissão mista de deputados federais e senadores.
3: Com edição de Paula Groba e trabalhos técnicos de João Lira, o Jornal do Senado fica por aqui. Acompanhe agora as notícias da Câmara dos Deputados. Boa noite.
2: Boa noite e até amanhã.
7: Jornal Câmara dos Deputados. Congresso derruba veto que proibia repasse a municípios inadimplentes.
8: Deputados tornam crime o aumento abusivo de preços dos combustíveis.
7: Hugo Mota destaca a atuação da Câmara no enfrentamento ao feminicídio.
8: Plenário muda regras para atuação dos órgãos de fiscalização ambiental.
7: Boa noite. Os deputados aprovaram um projeto que altera a legislação ambiental para impedir a suspensão de empreendimentos rurais sem notificação dos órgãos de fiscalização. Saiba mais detalhes sobre a proposta com o repórter Antônio Vital.
9: O plenário da Câmara aprovou o projeto que altera a lei dos crimes ambientais para proibir o embargo de empreendimentos rurais com base exclusivamente em ferramentas de detecção remota, como imagens de satélite que apontem desmatamento. O projeto, apresentado pelos deputados Lúcio Moschini, do PL de Rondônia, e Zé Adriano, do PP do Acre, estabelece novas regras para a atuação dos órgãos de fiscalização ambiental. Na prática, antes da aplicação de medidas mais severas, como embargos ou paralisação de atividades, o autuado deverá ser notificado e ter prazo razoável para apresentar esclarecimentos quanto à infração tiver sido identificada apenas por monitoramento remoto. O texto aprovado também determina que, se for constatado dano ambiental, a fiscalização poderá adotar medidas administrativas cautelares para impedir o agravamento desse dano ou para garantir a recuperação ambiental. Mas essas medidas não poderão ser utilizadas para antecipar punições aos empreendimentos. Relatora da proposta, a deputada Marussa Boldrin, do Republicanos de Goiás, argumentou que a proposta fortalece o direito à ampla defesa e ao contraditório, sem retirar o poder de fiscalização dos órgãos ambientais. Para ela, imagens de satélite não podem substituir o direito de defesa e até fumaça de fogão a lenha pode ser confundida com queimada. O autor da proposta, Lúcio Moschini, disse que o objetivo é apenas garantir o direito de defesa antes do embargo do empreendimento.
10: Nós queremos que o satélite continue fiscalizando, sim. Antes, porém, que dê o direito de defesa ao produtor rural. Detectou, perfeitamente.

0: Então notifique o produtor. O ônus da prova hoje é todo do produtor. O satélite não sabe se você tem uma licença de desmatamento. O satélite não sabe se houve uma tempestade e caiu uma árvore. Mas o que o satélite faz, através de IA, é embargar.
1: A deputada Marina Silva, da Rede de São Paulo, ex-ministra do Meio Ambiente, disse que o projeto dificulta medidas imediatas de proteção em áreas remotas e pode colocar fiscais de órgãos ambientais em risco.
2: O que estão querendo é voltar ao tempo da impunidade. Não é para corrigir injustiça. Injustiça é expor o fiscal do IBAMA, do ICMBio, aí para uma operação corpo a corpo e ser recebido com bala por pessoas que invadem, que fazem grilagem em terra pública, em terra indígena, em área do governo federal. Isso sim é injustiça. A justiça é usar a tecnologia.
1: O projeto que proíbe o embargo de empreendimentos rurais com base apenas em infrações detectadas por imagens de satélite seguiu para análise do Senado. Da Rádio Câmara de Brasília, com informações de Daniela Lessa, Antônio Vital.
3: Nilton Tato, do PT de São Paulo, critica iniciativas apoiadas pela Frente Parlamentar da Agropecuária. Ele afirma que os projetos defendidos podem fragilizar mecanismos de proteção ambiental, favorecer mudanças em áreas de conservação e enfraquecer o combate ao desmatamento ilegal.
4: No entendimento de Nilton Tato, parte da bancada ruralista adota posições contraditórias ao apoiar compensações por perdas climáticas, enquanto, por outro lado, defende medidas que agravam a crise ambiental.
5: Educação.
3: O plenário da Câmara aprovou novas regras para reajuste do piso nacional dos professores do ensino básico público. Quem tem mais detalhes sobre o tema é a repórter Daniela Lessa.
6: A Câmara dos Deputados aprovou a medida provisória que altera as regras de atualização do piso salarial nacional dos professores da educação básica pública. A partir da medida, o piso salarial dos professores do magistério passou a ser de R$ 5.130 para professores com formação em nível médio. Antes da medida provisória, o aumento anual do piso era calculado com base no crescimento do valor anual por aluno do Fundeb. Segundo o governo, esse modelo gerava distorções, porque dependia apenas da variação do valor mínimo por aluno definido nacionalmente. Com a medida provisória, o reajuste passará a considerar a inflação do ano anterior, medida pelo INPC, somada a 50% da média de crescimento real das receitas do Fundeb nos últimos 5 anos. Segundo o Ministério da Educação, pela regra antiga, o reajuste de 2026 seria de apenas 0,37%. Já com a nova fórmula, o aumento ficará em 5,4%, com ganho real acima da inflação. Relatora da proposta, a senadora professora Dorinha Seabra, do União Brasil de Tocantins, argumentou que a medida busca garantir valorização dos profissionais da educação sem provocar mudanças bruscas nas contas de estados e municípios. Outra mudança aprovada amplia o alcance da política para incluir professores contratados por tempo determinado, ponto defendido pela deputada Maria do Rosário, do PT do Rio Grande do Sul.
7: Não há professores de primeira ou de segunda categoria na escola. Nós queremos concursos públicos, mas ao mesmo tempo reconhecemos que ao longo dos últimos anos, praticamente 50% do efetivo dos educadores e educadoras das escolas públicas são de professores com contrato emergencial.
6: O deputado Wildo Rocha, do MDB do Maranhão, destacou que a proposta iguala a remuneração de professores do ensino infantil e fundamental.
8: Isso aqui agora, os professores do magistério serão tratados todos iguais, professor do ensino infantil, professor do ensino fundamental, todos serão tratados igualmente. Agora, até mesmo os professores contratados por tempo determinado. Todos terão o mesmo piso salarial.
6: O deputado Kim Kataguiri, do Missão de São Paulo, votou contra a proposta, argumentando que o atual piso salarial do magistério ainda não é pago corretamente em muitos municípios.
9: Que os tribunais de contas apontam que mais de 80% já não paga o piso atual. Aí o Congresso Nacional, sem fazer nenhum sacrifício próprio, porque dinheiro não falta, o que falta é cortar na carne do próprio Congresso, dos privilégios, inclusive dos próprios parlamentares, para de fato ter esse recurso para os municípios e para os estados.
6: A medida provisória que altera as regras do piso salarial nacional dos professores da educação básica seguiu para análise no Senado. Da Rádio Câmara de Brasília, Daniele Lessa.
4: Segurança Pública. Paulo Marinho Júnior, do PL, critica a situação da segurança pública em Caxias, apontada por ele como a cidade mais violenta do Maranhão. O deputado questiona a ausência de representantes do Judiciário, do Ministério Público e da Polícia Federal em audiência pública realizada no município sobre o tema.
3: Paulo Marinho Júnior afirma que agentes de outros estados têm sido mais eficientes no combate ao crime do que as forças de segurança do Maranhão. Ele ainda cobra esclarecimentos sobre denúncias de atuação do crime organizado e a possíveis irregularidades envolvendo agentes públicos de Caxias.
4: Presidência. O presidente Hugo Mota ressaltou a atuação da Câmara com a aprovação de mais de 70 propostas para fortalecer políticas de enfrentamento ao feminicídio e à violência contra as mulheres. A reportagem é de Luiz Gustavo Xavier.
5: O presidente da Câmara, Hugo Mota, destacou que desde a assinatura do Pacto Nacional Brasil contra o Feminicídio, os deputados aprovaram um conjunto de 73 propostas voltadas ao enfrentamento da violência contra a mulher e ao combate ao feminicídio no país. A declaração foi feita durante cerimônia, que marcou 100 dias da iniciativa, ao lado do presidente Luiz Inácio Lula da Silva e de autoridades dos três poderes.
10: O feminicídio é um flagelo que nos envergonha como nação. Mas a união entre os poderes demonstrada neste pacto e a determinação do Parlamento brasileiro em legislar com rigor e sensibilidade apontam o caminho para que em um futuro próximo nenhuma cidadã precise temer por sua vida apenas pelo fato de ser mulher.
5: Hugo Mota reforçou que a Câmara tem priorizado medidas de prevenção, proteção e acolhimento às mulheres vítimas de violência. Entre as iniciativas citadas está o programa Antes que Aconteça. A proposta prevê a implantação de salas lilás, casas-abrigo e a atuação de defensoras populares capacitadas em direito das mulheres.
10: A iniciativa contempla a implantação de salas lilás, casas-abrigo e a atuação de defensoras populares, lideranças comunitárias capacitadas em direitos das mulheres. A educação também será um dos pilares desse esforço, porque é assim que transformamos o país, a partir da base.
5: A coordenadora da bancada feminina, deputada Jaque Rocha, do PT do Espírito Santo, destacou os avanços na legislação brasileira, desde a assinatura do Pacto Nacional Brasil de Enfrentamento ao Feminicídio.
11: Para nós é um motivo de muito orgulho nesses 100 dias, mostrar o tamanho da colaboração do Poder Legislativo, também junto aos outros poderes, Poder Executivo e Judiciário, de que nós temos aqui uma bancada comprometida a colocar as mulheres como protagonistas e prioridade.
5: O presidente da Câmara mencionou ainda projetos aprovados recentemente pela Casa, que já se transformaram em lei, como o uso da tornozeleira eletrônica por agressores e a tipificação da violência vicária e do vicaricídio. A Câmara também aprovou a quebra de sigilo bancário em ações de alimentos, quando houver suspeita de ocultação de patrimônio, entre outras propostas. Da Rádio Câmara de Brasília, Luiz Gustavo Xavier.
4: Política.
3: Leonardo Monteiro, do PT de Minas Gerais, registra a cassação do prefeito de Governador Valadares, Coronel Sandro. O deputado afirma que a decisão ocorreu após denúncias de irregularidades em contratos da área da educação, incluindo transporte escolar e aquisição de kits para estudantes.
4: Leonardo Monteiro parabeniza a atuação da Câmara Municipal e de lideranças políticas de Governador Valadares para dar continuidade ao processo. Para o deputado, a votação que resultou na cassação representa um esforço de enfrentamento à corrupção no município mineiro.
12: Votação.
3: Deputados e senadores derrubaram o veto presidencial à proibição de que municípios inadimplentes recebam recursos federais. A repórter Silvia Munhato acompanhou sessão do Congresso e tem outras informações.
12: O Congresso Nacional derrubou 4 vetos do Executivo à Lei de Diretrizes Orçamentárias de 2026 para permitir repasse de recursos federais para obras de estados e municípios e para convênios com municípios que estão inadimplentes. A sessão também foi marcada por pedidos de parlamentares por uma CPI mista sobre o Banco Master. Dois dispositivos mantidos na LDO prevêem recursos para obras de rodovias estaduais e municipais destinadas à integração de modais de transporte ou escoamento produtivo e para despesas relativas à malha hidroviária. Mas o Executivo argumentou que os recursos federais não poderiam custear despesas locais. Outro dispositivo permite a doação de bens, valores ou benefícios pela administração pública em período eleitoral, mas o governo federal alegou que a medida é inconstitucional. Também foi mantido o dispositivo que permite convênios com municípios de até 65 mil habitantes que estão inadimplentes. Apesar dos vetos iniciais, vários parlamentares que apoiam o governo declararam que votariam contra apenas o dispositivo sobre doações em período eleitoral. Foi o que disse o deputado Chico Alencar, do PSOL do Rio de Janeiro.
13: Porque ele permite a compra de votos. Na verdade, você poder doar em período eleitoral bens, uma série de equipamentos utilitários, benesses para a população, significa descumprir a lei eleitoral, que tem essa vedação muito sadia.
12: A deputada Bia Kicis, do PL do Distrito Federal, defendeu a derrubada dos vetos porque eles estariam prejudicando a população.
14: Para impedir o escoamento da produção, para impedir que aquelas pessoas que moram nos rincões mais distantes do nosso país, as pessoas mais simples, pobres, vulneráveis, miseráveis, não tenham acesso à produção.
12: No início da sessão, vários deputados e senadores pediram ao presidente do Congresso Nacional, senador Davi Alcolumbre, do União do Amapá, que lesse requerimentos de abertura de CPIs mistas para investigar denúncias relacionadas ao caso do Banco Master. Um dos que pediu a CPI foi o senador Flávio Bolsonaro, do PL do Rio de Janeiro, que aparece em conversas gravadas com o dono do Banco Master, Daniel Vorcaro. Nas conversas, ele busca recursos para o financiamento do filme sobre seu pai, o ex-presidente Jair Bolsonaro.
15: Do outro lado está o filme do presidente Bolsonaro, que recebeu investimento privado de alguém que na época não tinha absolutamente nada que pudesse desabonar a sua conduta, inclusive premiado, as suas empresas premiadas como exemplos de compliance. Esse lado não tem nada de errado. E é por isso, presidente, que a gente precisa urgentemente dessa CPMI.
12: O deputado Lindbergh Farias, do PT do Rio de Janeiro, disse que o senador poderia aproveitar a tribuna para responder os questionamentos sobre sua relação com Vorcaro.
16: O senhor foi visitar ele um dia depois que ele sai da prisão com tornozeleira eletrônica? Quer dizer que não sabia dos envolvimentos dele? Vossa Excelência não sabia da aplicação do Rio Previdência, governado pelo seu partido, no seu estado, pelo PL, Cláudio Castro, 970 milhões?
12: O senador Davi Alcolumbre ouviu as reivindicações, mas indeferiu os pedidos, afirmando que a decisão sobre o aumento da leitura dos requerimentos de CPI é da presidência. Da Rádio Câmara de Brasília, Silvia Minhato.
4: Economia. A Câmara aprovou projeto encaminhado pelo governo que pune com prisão aumento injustificado no preço dos combustíveis. O repórter Antônio Vital acompanhou a votação e tem mais informações.
1: A Câmara dos Deputados aprovou o projeto do governo que prevê pena de 2 a 4 anos de prisão, além de multa, para quem aumentar sem justa causa o preço de combustíveis, considerados bens de utilidade pública. A proposta altera a lei dos crimes contra a ordem tributária, econômica e contra as relações de consumo. O projeto considera sem justa causa o aumento de preços que não tenha relação com a elevação dos custos de produção, distribuição e importação dos combustíveis. As penas poderão ser aumentadas até a metade se o aumento injustificado ocorrer durante calamidade pública ou crise de abastecimento. Para apurar a existência do crime, o Ministério Público deverá firmar acordos de cooperação com o Conselho Administrativo de Defesa Econômica, o CAD. A proposta original do governo previa pena de até 5 anos de prisão, que foi reduzida para 4 pelo relator, deputado Merlong Solano, do PT do Piauí, após negociação com os diversos partidos. De acordo com a justificativa do governo, os combustíveis possuem importância estratégica para o funcionamento da economia e a proposta corrige uma lacuna legal nas relações de consumo. O projeto foi criticado por deputados da oposição. Para o deputado Kim Kataguiri, do Missão de São Paulo, criminalizar o aumento de preços vai provocar desabastecimento de gasolina e óleo diesel. Já o deputado Lafayette de Andrada, do PL de Minas Gerais, diz que já existem instrumentos administrativos para penalizar quem aumentar os preços para ferir a concorrência e o consumidor.
17: Nós entendemos que é um projeto inócuo. Está criando, na prática, mais uma possibilidade de incriminar posto de gasolina, de prender dono de posto. Hoje, nós já temos um sem número de leis que defende a liberdade econômica, que defende o consumidor, que dá um conjunto de ferramentas para o Ministério Público, para a Polícia Federal, que na prática, no mundo real, no dia a dia, vai chover no molhado, porque as ferramentas já estão aí.
1: O relator Merlon Solano defendeu a necessidade de punir empresários que aumentarem preços sem justificativa. Segundo ele, foram registrados aumentos abusivos e injustificados mesmo depois das medidas adotadas pelo governo desde o início da guerra entre os Estados Unidos e o Irã.
18: A gente está tendo aí um subsídio para o setor de R$3 por cada litro. Ainda assim, se mantiveram os aumentos. Diante deste quadro, da persistência do setor de combustível em elevar seus preços de maneira injustificada, porque o Brasil só consome de gasolina importada 15% de toda a sua demanda. De óleo diesel, a parte importada só chega a 30% de todo o nosso consumo.
1: O projeto do governo, que prevê pena de 2 a 4 anos de prisão para quem aumentar sem justa causa o preço de combustíveis, seguiu para análise do Senado. Da Rádio Câmara de Brasília, Antônio Vital.
19: Transportes.
3: Ricardo Aires, do Republicanos do Tocantins, denuncia a precariedade e a curta durabilidade de pontes estratégicas na região norte. Ele cita como exemplo a ponte sobre o rio Araguaia, que liga seu estado ao Pará, interditada com menos de 15 anos de uso e prejuízo de R$76 milhões.
4: Outro caso citado pelo deputado ocorre em Pedro Afonso, onde uma ponte de R$100 milhões, entregue em 2014, está parcialmente interditada. Ricardo Aires exige a atuação imediata do TCU para investigar os métodos construtivos e o processo de execução dessas obras.
3: Bebeto, do PP do Rio de Janeiro, pede agilidade na remoção de uma torre de energia que, segundo ele, está impedindo o avanço de obras de duplicação na rodovia Presidente Dutra e a construção de um acesso viário na Baixada Fluminense.
4: Bebeto também cobra providências de órgãos reguladores diante do atraso nas intervenções viárias. Além disso, ele defende a continuidade de obras de mobilidade urbana, incluindo a construção de viadutos considerados estratégicos para reduzir congestionamentos.
3: Termina aqui o Jornal Câmara dos Deputados, com trabalhos técnicos de Everson Urani e apresentação de José Carlos Andrade e Luciana Vieira. Uma boa noite para você.
4: Uma ótima noite. A Voz do Brasil está de volta amanhã.
19: 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Boa noite.

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0: Opa, ZYD 741, 99,1 MHz, estúdio, a número 1 do seu rádio. Bora começar mais um Deixa Rolar? Aumenta o volume aí.

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4: Opa, boa noite pra você. Prazer estar na sua companhia. Nando Berti contigo até meia-noite em blocos de meia hora só de som, só música. Uma atrás da outra no Deixa Rolar. Aumenta o volume. Nosso encontro tá só começando. Ó.

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estúdio, a número 1 do seu rádio, fechando a primeira sequência de som do nosso Deixa Rolar. Depois do intervalo, você sabe que é bem rapidinho, tem muito mais som pra gente curtir. Volto já!

0: 10:30 na estúdio.
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0: Sim, já estamos de volta para mais uma sequência de sucessos. Esse é o nosso Deixa Rolar. São blocos de meia hora só de música, só som, uma atrás da outra. Aumenta o volume, bora curtir.

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0: Valeu! Estúdio A, número 1 do seu rádio, carimbando mais uma sequência de sucessos, mais meia hora de som, só música boa, uma atrás da outra no Deixa Rolar Estúdio. Daqui a pouquinho, depois do intervalo, tem mais. Volto já! 11-3, na estúdio.
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0: Sim, de volta. Identificando a frequência. 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Estúdio, a número 1 do seu rádio. Seguimos nessa noite maravilhosa com mais um bloco de som no Deixa Rolar.

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1: Estúdio A, número 1 do seu rádio, carimbando mais uma sequência de sucessos por aqui. Nando Berti na sua companhia, hein? Até meia-noite, vamos juntinhos assim, nesse modelo. Só música, uma atrás da outra, sem intervalo. Depois do break, eu volto com muito mais. Aguenta aí. 11:35.
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1: Opa, de volta. E agora pro bloco saideira do nosso Deixa Rolar. Aumenta o volume, bora curtir. Tem muita moda boa pra gente aproveitar a nossa noite ainda. Você tá curtindo o som da número 1? A dona do primeiro lugar.

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0: Estúdio, meia-noite e meia.
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0: Rádio 3:28.
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2: Vai começar. Bom dia. 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Chegamos. 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

0: A Hora do Cowboy.
1: Ai, Cowboy.
0: A Hora do Cowboy. Muito bem, salve, salve, galerinha do Brasil. Aô, potência. Bom dia, bom dia, bom dia, bom dia, meu povo. Vamos acordar, vamos acordar. A partir de agora, prazerosamente, orgulhosamente, quem vos fala se apresenta, sou Trovão, sou Tempestade, sou do campo da cidade, eu sou o Cowboy Souza Filho.
2: Uhul! Sextou, bebê!
0: Sextou, bebê! Chama na pegada aí, gurizada! A partir de agora, o chão vai tremer, a poeira vai sacudir, o jacaré vai nadar de costa, quem não tem as manhas não entra não, sem a instrução de um profissional. Bom dia, bom dia, bom dia. A partir de agora, é muita música bacana pra você. E é o seguinte, tá valendo presente pra você, tá valendo hoje presente aqui na programação. 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Oh, meu Deus do céu! Sexta-feira mais bruta é essa, né? Bom dia, seu Carniça!
3: Ai, Cowboy, bom dia pra ti, rapazinho, esse peãozinho aí, né? Tá ouvindo a rádio já, né? Bom dia pra ti, pra todas as faccionistas aí, as costureiras, os caminhoneiros, o pessoal que tá acordando já, né? Bom dia pra vocês aí, os ouvintes!
0: Bom dia, seu Pelego Velho. Bom dia pro meu cavalo Zunido. Vamos juntos até 7h15 da manhã. Vem comigo porque no caminho nós conversa. Tá no ar, hein? A partir de agora, muita moda sertaneja. Mato Grosso, Matias, cabelo loiro. Bom dia, bom dia, bom dia. Se liga aí no somzão da estúdio. Olha a hora, gente. 4 horas e 5 minutos.

0: É, o Milionário e José Rico cantando bonito. Gurizadinha, hein? Vamos que vamos acelerando. Tem pra você um monte de presente por aqui na programação. Manda pra cá seu áudio. É, o seu Sandro caiu da cama hoje, cara, né? Não sei o que que aconteceu com o Sandro. Eu acho que o patrão pegou no pé dele logo cedo, né? O seu Leandro, que é o patrão do Sandro. Os taxistas ali da rodoviária. Ele já acordou cedo, rapaz, né? Meu Deus do céu. Bom dia.
1: Bom dia, pessoal.
0: Oi.
1: Como é que tá, meu amigo cowboy?
0: Oi.
1: O seu cavalo Pangaré.
0: Pangaré não, cara.
1: E o nosso amigo aí, o Carniça.
0: Ah, o Carniça é um pesteado.
1: Um ótimo dia pra vocês. Tamo na lida, viramos uma noite trabalhando. Graças a Deus, sempre me dando força pra trabalhar. E mais uma vez eu falo, trabalho nunca matou ninguém, pessoal. Vamos trabalhar, vamos trabalhar.
0: É isso aí, rapaz, vamos que vamos, né? Você trata de ficar xingando meu cavalo não, cara, senão eu te pego na esquina, viu? Já sei onde é que você trabalha. Então você não fica chamando meu cavalo de pangaré, cara, porque meu cavalo é o Zunido, é o mais bonito do Brasil, viu? Então você toma jeito, Pelego Velho, você toma jeito, viu? O Carniça você pode xingar bastante, mas meu cavalo eu não quero que ele xinga meu cavalo, viu? Então, Carniça, me manda aí o... Um bom dia lá pro Peãozinho, quarta-feira, viu? Hoje é dia de quê mesmo, Carniça?
2: Hoje é dia de tomar uma, viu?
0: Ah, é?
2: Ó. Oh. Não importa quanto problema você tem na vida.
0: Ah.
2: Não importa quanto você tá devendo. Não importa o que tá acontecendo. Hoje é dia de tomar uma.
0: Aí, ó. O importante é você viver feliz, hein?
1: Ah, cowboy. Manda um recado aí pra dona Lúcia, que ela chegar, diz que o dia vai ser tão maravilhoso que nem ela.
0: Oh. Eita, pô. Ai, meu Deus do céu, bom dia, bom dia. Vai acabar mesmo, né? Eita, meu Deus do céu. Bom dia, viu? Vou falar pra você, viu, ô Peãozinho. Olha, cada coisa, né, que me parece, né, ô Carniça, né? Jesus amado, né? Só Deus na vida, né, cara? Pelo amor de Deus, hein?
3: Meu Deus, para de falar tanta besteira, tá louco?
0: Ai, bom dia, bom dia. Manda pra cá seu áudio 984027371. Bom dia pra gurizadinha no sintonizamento. Aqui o Gustavo também tá pelo sintonizamento. Alô, Gustavo Felipe.
4: Fala, Carboy.
0: Oi.
4: Bom dia, bom dia, bom dia.
0: Bom dia,
4: vamos
0: bom dia.
4: Vamos ali em busca da tal do Blumenau ali, fazer os cooper positivo.
0: Beleza.
4: Mandar um abraço aí pra toda a galerinha do Serpão aí, os motor aí, os cupim de ferro. E os pé de break. Aquele tchau, né? E faixa da direita é pra 90, faixa da esquerda é pra 200. Positivo?
0: Positivo.
4: Tchau, galera.
0: Deus, Olívio, acelera então, hein, o seu peãozinho quarta-feira. Vamos, dale. Acelera, acelera, seu peãozinho, bom dia, deixa eu mandar um bom dia pro Emerson também, né, fala comigo, seu peãozinho atentado, você tá bom?
5: Bom dia, cowboy, sextou. E bora trabalhar, é um dia igual outro qualquer, porque a única coisa que cai do céu é chuva e
0: aham.
5: Avião. Abraço.
0: É verdade. A única coisa que cai do céu ultimamente tá caindo muita coisa, né, senhor Emerson? É verdade, não é só chuva, não é só vento, aliás, não é só avião, mas tá caindo muita coisa do céu aí, cara, né? Toma cuidado, viu? Sempre tem que estar olhando pra cima. Bom dia aí, viu, senhor Emerson? Já tá trabalhando, nascemos rico, não nascemos, aliás, nascemos bonito, não nascemos rico. Então é o seguinte, quem ganha dinheiro deitado, você já sabe quem é, né? Tá louco, né, bicho? Pelo amor de Deus. Pra acabar, meu! Deus o livre! Me erre, né? Tá louco, né, bicho? Vamos por cá, né, Zunido? Depois dessa eu vou dizer pra você, viu? Jesus amado, hein? Aham. Uhum. Vamos ver se o chefe faz algum...

0: Um vale pra nós hoje, não sei, né, cara? Estamos precisando de dinheiro. Bom dia, bom dia. Ô, cowboy, você tá bom? Ah, o que foi, Zunido? Ah, eu pensei a mesma coisa, né? Não faz vale, não faz. Não tem pagamento de vale. É só no dia do pagamento. Bom dia, seu peãozinho, tá bom? Me coloca no sorteio, viu, ô cowboy? Tô com fome, pois o patrão não pagou o café de hoje. Também, né? Aí, ó, ainda bem que ele não tá ouvindo, né, cara? Deve estar dormindo na hora dessa, né? O Sandro, que trabalha pro seu Leandro, falou que não teve dinheiro e tal coisa, né, rapaz? Olha só, né? Jesus amado. Vou dizer um negócio pra você, viu, rapaz? Você tá ruim pra você, imagina pra nós, né? Fala, meu povo! Bom dia lá pro Paulo César, tá ligadinho com nós também na manhã.
1: Caboseira, tudo bem?
0: Tudo.
1: Caí do helicóptero, ontem mesmo caiu um aqui em Pomerode, né? Tô passando agora pra subir pra Lages, que tá um grau. Um abraço pra vocês aí, boa sexta-feira e manda uma bem cunhuda pra nós aí.
0: Uma bem grande, né? Uma bem grande, né? Seus cunhunhunho, seus pinhãozinho fuleiragem. O Nótilo também tá lá ligadinho com a gente, tá carregando os pão, no carregamento dos pão, tá pensando o que que ele vai gravar para nós hoje. Um abraço, viu, Nótilo? Obrigado pelo carinho de vocês aí, obrigado pela companhia de vocês aqui na programação do da Hora do Cowboy, viu? Vamos trazer moda! Oi, oi! Modão, hein? 4:20 na estúdio, vamos acordar, povo, vamos acordar! Sai do mato, boi velho!

0: rapaz, tá louco, né, cara? Deus o livre, até meu cavalo chorou depois dessa música aí, rapaz. Tá louco, hein, meu Jesus amado, cara?
1: Meu Deus, que é isso? Jesus.
0: Ê, Leonardo, Leandro Leonardo. Eu sou o desejo, você a paixão, rapaz. Tá louco, pensa no modão, hein? Isso aqui é de arrancar o tatu do buraco, hein? Pra acabar mesmo, cara. Olha, bom dia, bom dia. Vai participando, tá valendo um montão de presente pra você. 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Tá legal? Ei, meu Deus do céu. Vamos mandar bom dia pra gurizadinha que tá todo mundo acordadinho. Hoje todo mundo caiu da cama, cara. Meu Jesus amado, viu? Bom dia, dona Rosane Delman. Tudo jóia?
2: Bom dia, cowboy. Uma abençoada sexta-feira para todos nós, Rosane Dalma e família Três Rios do Norte. Vamos que vamos, dele que dele, é só alegria. Dê bem tua vida, cowboy. Um bom final de semana para você. Até domingo, se Deus quiser e ele quer.
0: Amém, valeu. É, domingo temos um encontro marcado, né, com o Churrasco 99. Bom dia aí pra senhora, pra toda a família, viu? Pois é, tamo por cá, pai meu. Eu tive que dar uns gritos com meus unidos, agora tava cochilando aqui. Falei, acorda, cara, tá louco, bicho? Mas se você deixa, vai me dar sono também, cara, pelo amor de Deus. Abraço pra vocês, e obrigado pelo carinho, tudo de bom. Quem mais tá por cá no sintonizamento? Bom dia, gurizadinha.
3: Bom dia, naquele modelo, né? Sorteio também, positiva.
0: Positiva. Bora que bora. Um abraço então aí pro nosso querido amigo Norberto, tá no tapetão preto já, né? Valeu, seu peãozinho, bom dia. Excelente manhã, viu? Tamo junto, gurizada. Ô, seu cowboy, me coloca no sorteio aí, viu? Deixa eu ver aqui, mandar um abraço pro Adão, rapaz. O Adão que tá ligadinho com a gente. Ontem eu falei pro... tava conversando aqui com o Carniça, né? E mais os unidos, né? Ô, Adão, não vai me falar que o nome da sua esposa chama Eva, né? Não vai falar que a sua sogra também é cobra, né? Pelo amor de Deus, né, homem? Bom dia, seu piozinho.
4: Fala, cowboy.
0: E bom aí?
4: Dia. Hoje é sexta-feira. Ah, não. Amanhã tem que trabalhar.
0: Rapaz, com essa animação toda sua aí, cara do céu, olha, até eu fiquei feliz agora, cara. Pensa, né, homem? Com essa animação. Ai, meu Deus do céu. Vamos até repetir, cara. Deixa eu repetir o áudio aqui do nosso querido amigo Adão. Olha a animação dele, cara. Uma sexta-feira dessa eu vou falar pra você. Olha, olha isso.
4: Fala, cowboy. Bom dia. Hoje é sexta-feira. Amanhã tem que trabalhar.
0: Tá vendo, Carniça? Meu Deus do céu.
5: Sai fora. Sai daqui, seu cachaceiro.
0: Ai, meu pai amado.
6: A sogra pode ser cobra, mas minha esposa não, minha esposa é Simone.
0: Ah, dona Simone, tá bom. Então, chamou a sogra dele de cobra. Xiii. Rapaz, eu acho que hoje eu vou dizer um negócio pra você, viu? Você não entra na sua casa hoje, cara. Imagina se a tua sogra estiver ouvindo, cara. Você chamou ela de cobra, pelo amor de Deus. Ai, ai, ai. Um abraço pra você, meu querido. Obrigado pelo carinho aí, pelo sintonizamento, né? Bom dia. Ô, a Denise tá na sintonia também com a gente, bom dia. Cowboyzeira, você tá bom? Manda pra nós aí, vamos que vamos, né? Capim mexeu, pau na preá, viu? Sextou. Vencemos mais uma semana, né? Mais uma semana e praticamente a última semana quase, né, cara? Porque na outra semana já vamos entrar na finaleira do mês de maio, né? Um abraço aí pro André, tá lá no São Luís, obrigado, grande abraço aí, meu querido, obrigado pelo carinho aí, vamos que vamos, hein? Você viu só, né? Rapaz, se nós vencemos essa semana, imagina a outra, né, cara? A outra tá esperando nós assim, venha, pode vir. Bom dia pra você, garoto, obrigado pelo carinho aí, viu? Tudo é bom aí. Vamos lá, meu povo, manda pra cá seu recado, sua mensagem, que daqui a pouquinho a gente manda mais alô. 984027371. Eu fiquei com a animação lá, cara, do Adão, cara, meio tensa no peãozinho tentado, hein? Tá animadinho. Bora, Neymarzada! Seus peãozinhos, cê tá louco? Olha a hora, meu povo, são 4:36.
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0: Muito bem, estamos de volta. 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Bom dia!

0: Barracão Velho Assombrado. Deixa eu mandar bom dia aqui, né? Pro seu Norte não tá na sintonia, mandou um áudio pra nós aqui, né? O seu Norte não tá mais faceiro do que pintinho no galinheiro, rapaz, né? Bom dia, seu peãozinho, o senhor tá bom?
1: Bom dia, cowboy, bom dia, Deus abençoe a nossa sexta-feira aí, cowboy. Estamos na escuta por aqui. Quero mandar um abraço a todos os ouvintes, amigos e a galera que está aí na rodagem.
0: Tamo junto.
1: E nós estamos aqui na rodagem também, nas entregas do pão. Quero mandar um abraço aí pra galera do Senhor Pão aí também, que já entrou em contato com a rádio aí. E eu quero deixar aí uma música aí com o milionário José Rico.
0: Qual?
1: Último julgamento.
0: Último julgamento.
1: Beleza? Um abraço pra vocês aí na rádio, bom trabalho.
0: Valeu.
1: O Carniça também tá, beleza? Um abraço.
0: O Carniça tá nervoso hoje, falou que não quer nem saber, né, cara? O Carniça tá querendo R$100 emprestado. Eu falei que eu não tenho, cara, nem pra mim eu não tenho, eu vou emprestar pra você, cara, tá louco, bicho?
2: Ô, camarada, tu não tem como me arrumar um 100 emprestado, sério? Tô sem dinheiro, cara, e eu tenho via Cred, né? Não, era pra receber ontem, não recebi, cara, meu Deus, cara. Tô louco pra uma cerveja.
0: Aí, ó.
2: Meu pai amado, não tem ninguém, cara, que me ajude.
0: Ah, Deus o livre, empresta lá, Carniça, um dinheiro pro seu amigo, hein, cara?
3: Ah, claro que não.
0: Deus o livre, cara, então empresta pra mim, cara, pelo amor de Deus, me ajuda aí, cara. Pelo amor de Deus.
3: Ei, nem vem, cara, nem vem.
0: Você podia emprestar pra mim, né, cara, em vez de emprestar pro seu amigo, né? Tá louco, né, bicho? Bom dia aí pro, deixa eu ver, um abraço aí, cowboy, Blumenau, tamo ligadinho. Por que você não me manda áudio, seu peãozinho? O Amarildo, não sei o que que aconteceu, cara. Acho que a vaca comeu a língua dele, cara. Bom dia, viu? Bom dia aí, cowboy. Parabéns pela programação, tá excelente, viu? É, o Amarildo, acho que ele tem algum... Ele tem o quê mesmo, né, cara? Deve ter alguma sogra, né, cara, com problema. Só pode, né? Bom dia aí pra você, viu? Não grava áudio, não sei o quê, né? Tá igual um cara que eu conheço aí, né, cara? Não vou falar quem, né, mas... Deus o livre, né, cara? O cara sumiu, né? Pensa, cara, mandava áudio pra mim, falava assim, que eu sei o seu cara e tal e coisa. Sumiu ultimamente, cara. Verdade, né? Não sei o que aconteceu, viu, ô Carniça? É, passava aqui na frente da rádio, me dava um tchau. Não sei não, Carniça, eu acho que você andou falando alguma coisa, cara, pra ele, viu? Eu acho que você andou falando alguma coisa lá pro Walter e pra dona Tati, cara. Eles viraram a cara comigo, não falam mais comigo, cara. Pensa, né, cara?
3: Meu Deus, para de falar tanta besteira, tá louco?
0: É verdade, eu acho que você andou falando alguma coisa, cara, lá pro Walter, viu? Não sei não, vou descobrir, viu? Mas se eu descobrir, cara, mas ter cubro de pau, que você não tem ideia. Você pode ter certeza disso, cara. Nem que me prende, cara, mas que eu te quebro a cara, você pode ter certeza disso, viu? Você vai ver com quantos pau se faz uma canoa, viu, Penzinho?
3: Nem vou me expressar, hoje tô de boa.
0: Um abraço pro seu Amarildo, tá ligadinho com nós. Ele falou assim, cowboy, arrumei um casamento pro Carniça, pensa, né? A dona quebra pedra, viu, cowboy? Dona quebra pedra, viu? Quer casar com o Carniça, né? Tá vendo, Carniça? Meu Jesus amado, viu?
3: Ai, meu Deus, eu tô passando mal aqui, Jesus amado, pelo amor de Deus, não me incomoda, tá?
0: Tá vendo aí, seu Amarildo? O que que nós tem que aguentar? O que que nós tem que aturar? Meu Jesus amado. Fala, seu Leomar, bom dia.
4: Bom dia, cowboy. Bom dia, Carniça, tudo bem? Leomar Figueira. Ô, cowboy.
0: Oi.
4: Representa, bate no sorteio aí, ó. Mata um milagre da festa. Cowboy é mais liso, mais liso que galinha pelada, cara. Valeu, não tem nada aí. Vamos escutar,
0: Leomar Figueira. Valeu, Leomar, um abraço pra você, bom dia. Vamos de moda! Deixa tocar. É o Pedro Bento e o Zé da Estrada, hein? Peão de ouro. É no batida, na batuque da viola. 4:41 na estúdio, bom dia!

0: Aí, bacana, Lourenço e o Lourival. O telefone para você que tá ligadinho com a gente, acompanhando. Muito obrigado pela companhia, obrigado pela audiência. Sintonizando aí a hora do cowboy. Bom dia, bom dia, bom dia. Obrigado pela companhia. Abraço especial para vocês aí que estão ligadinho com a gente. Sintonizando aí os 99,1 do seu rádio, hein? E Barracão Vem Assombrado. Me conta, me conta, me conta, seu menino. Fala, seu Sandro.
1: Ô, cowboy.
0: Oi.
1: Eu preciso dar um recado pro Carniça.
0: Hã?
1: Diz pra ele ficar tranquilo que eu vendi meu cão viadeiro.
0: Ai, ai, ai, tá vendo, rapaz?
2: Ah, se enxerga, se enxerga.
0: Ai, meu Deus do céu, tá vendo? Oh, ele vendeu, cara, vendeu o cachorro viadeiro, cara, vendeu. Não tá mais, não, então fica despreocupado que não vai dar problema, viu? bom dia, viu, seu Sandro? Obrigado, é bem desse tipo, né, cara? Que situação, hein? Tá vendo só? Jesus amado, viu? Quem tá no sintonizamento, bom dia pro Ademir. Aô,
3: bom dia, meu amigo cowboy. Aqui é o Bonitão da Querida.
0: Fala, rapaz.
3: Aqui, uma ótima sexta. Fala. A todos nós, meu amigo. E fica com Deus.
0: Fala, ó. O Sandro já passou aqui na frente da rádio, ó. Vai com Deus, Sandro, velho. Um abraço, viu? Obrigado pela sintonia. Tá lá no carrão dele, ó. Só de boa, rapaz, né? Já tá indo pegar um passageiro, né, cara? Ó, que vida boa essa daí, hein, cara? Vai ganhar os pila, porque senão o seu Leandro não vai fazer vale pra você hoje, viu? Porque, olha, eu fui pedir um vale pro meu patrão, o patrão falou assim, ó, não me enche o saco, né? Não venha pedir vale, porque aqui você trabalha numa empresa séria, cara. Se você quer vale, vai trabalhar em outro lugar, viu? Verdades Unido. Meu, viu, seu Sandro, não é fácil, cara, né? Você pensa que é brincadeira um negócio desse? Só falei pra ele, falei, ô, chefe, me arruma aí pelo menos um setentinha, cara. Só pra mim colocar um arco no carro, né? Pra mim fazer um barulho, pra mim trabalhar e tal e coisa. Falou que não tem vale, coisíssima nenhuma. Falou assim, aqui não se faz vale, cara. E se trabalha, depois você recebe. Verdade. Falei pra você, Sandro do céu, cara. O bagulho tá louco, cara. Aham, tem o carnista tá querendo dinheiro? Não tem, né?
1: Só tô esperando o Leandro acordar pra eu pedir um vale. Hoje é dia de vale.
0: Tá vendo? Hoje é dia de vale, cara. Ainda bem que você tem, né? Ó. Ainda bem que ele vai te liberar um vale pra você hoje, né? O vale mais serviço, né? Ai, meu Deus do céu. É com Deus, seu Sandro, velho. Depois vamos tomar um café. Sandro do céu, fui lá a semana anterior ali pra tomar um café lá na rodoviária com você, cara. Você não tava lá? Aí tinha uns caras lá, né? Acho que os seus parceiros me olharam feio e falaram, mas o que esse cara aqui será, né, cara? Aí eu não quis parar lá, né, cara? Vazei na braquiária. Falei, o quê, cara? Você tá louco, né, bicho? Os caras me olharam feio e falei, não vou chegar aí não, porque senão, você imagina, né, cara? Evitar problema. Bom dia, ô cowboy, você tá bom? É o seguinte, viu? Ó. Manda moda pra nossa Marlene, tá na audiência, bom dia.
4: Bom dia, cowboy. Uma abençoada sexta-feira para todos nós. Abraços, Marlene, do bairro Santa Luzia.
0: Marlene, lá do bairro Santa Luzia, bom dia. O Márcio também tá no sintonizamento. Coloca nós na oração aí das 6, viu, cowboy? No sorteio também, viu? Bom dia lá pro seu Sidney Gomes, que já tá levando moranga, né, cara? Sabe o que é moranga, seu Sandro? Moranga, você sabe o que é moranga, Zunido? Hã? Ah, moranga, já comeu moranga? Você nunca foi na roça, cara? Pelo amor de Deus, homem. Não sabe o que é moranga, cara? Tá louco? Não é morango, não. É moranga, viu, rapaz? É. Abóbora. Sabe o que é abóbora, pelego velho? Então, a moranga é prima da abóbora, entendeu? Parente da abóbora. Verdade. Então, se você não conhece nada de roça, então, você não... Pelo amor de Deus, cara. Ah,
2: se liga, bicho. Se liga.
0: Ai, ai. Vai lá falar pro Leomar te ensinar o que é moranga, cara. Moranga, pepino, chuchu, abobrinha... Aham,
1: uhum, é. Moranga é a mulher do morango,
0: rapaz. Ai, meu Deus do céu. Pra acabar mesmo, viu? Você presta atenção aí, cara, pra você não fazer cagada, viu? Pelo amor de Deus, hein? Ô, oh, inclusive tem um áudio que chegou aqui, deixa eu ver aqui, é o seguinte, ó. Mandaram um áudio aqui pro Carniça, né? Mandaram pro Carniça, pro nosso amigo Sandro, me escuta aí, ó. Fala comigo. Que foi?
5: Vem cá, você sabia que se eu roubar... Você pra mim, eu vou direto pro céu.
0: É.
5: Porque quando rouba pra comer, não é pecado.
0: Ai, meu Deus do céu. Ô, se tá difícil pra você, imagina pro esse aqui, ó, cara. Parente do Carniça, parente do Sandro, né? Me escuta aí, ó.
6: Se tá ruim pra você, imagine pra quem anda mão dada na rua, com quem a cidade inteira já plantou a mandioca.
0: Deus o livre, né? Zunindo-se depois dessa, cara, né? Sacramento, Toy, Deus o livre. Ô, potência! A estúdio, hora a hora, gente, 5:03.
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0: De volta pra você, pra toda a região, por aqui é o Cowboy. Fala comigo, eu sou seu amigo, hein? Daqui a pouquinho tem momento de fé, Carniça, já já, hein? Momento motivacional. Bom dia! Bora, Carniça!
8: Bom dia, Peãozinho.
0: Foi que eu acordei, cara. Já tô querendo até tomar já tereré, rapaz. Você tá me dando bom dia, cara, tá louco? Vai cuidar da sua vida, rapaz. Bom dia aí pra gurizadinha no sintonizamento. O nosso amigo o Eli Carlos mandou uma mensagem que apagou. Deus viu, hein, cara? Você toma jeito, cara, mandando mensagem apagando aí, seu peãozinho. Jesus amado, né? Ah, é o corretor que errou, né, cara? Ai, bom dia, cavalo. Tamo junto na sintonia. Alô, Eli Carlos, um abraço pra você, obrigado pelo carinho, né? Ah, faz tempo que não vejo mais o Elicardo, cara. O Elicardo me conheceu do nada, falou assim, mas vem cá, me diz aí, mas então é você que é o tal do cowboy? Ficou meio surpreso assim, tal, falou, xiii, falei, pois é, cara, sou eu mesmo, né? Diz que sou eu, né, cara? A minha mãe e o meu pai, quando me fizeram, cara, jogou a receita fora, cara, pra não ouvir cópias, entendeu? Porque tem um povo aí que eu vou dizer pra você, viu? Rapaz do céu. Um abraço, viu, Elicardo? Tudo é bom pra você, viu? Praticamente já vai fazer o quê? Uns 3, 4 anos que não vejo mais esse piá, né, rapaz? Tá mais sumido do que nota de 200 pila no bolso de quem não tem, rapaz. Um abraço pra você, meu irmão. Tudo é bom aí, viu? Obrigado pela audiência do programa. Deixa eu ver aqui, ó. Bom dia, cowboy. A Jussara mandou aqui pra nós um vídeo, né? Do nosso querido, saudoso Toninho Bartira. Bom dia, piazada. Era meu querido, né? O nosso querido Toninho Bartira, né? Aí, ó. Ô, Jussara, obrigado pelo carinho, viu? Um abração pra você, muito obrigado pelo carinho. E nós estamos aqui, né? Nesse horário que o Toninho Bartira sempre fazia as graças, brincava com o povo e fazia aí, né? Essa programação maravilhosa. E que coisa, né? Deus abençoe, viu, Jussara? Obrigado pelo carinho aí. A Jussara, que era a esposa do nosso querido amigo, saudoso Toninho Bartira. E que Deus abençoe aí, que Deus o tenha. O nosso querido amigo, mais bonitinho sou eu. Ai, ai, ai. Deus abençoe, viu? Obrigado pelo carinho. Abração aí pra vocês, obrigado pela audiência do programa. E cá nós temos, né? Estamos na responsabilidade depois do Clebinho e tal e coisa. O Clebinho que foi cuidar das coisas dele. Antes era o Toninho. E aí depois veio o Kleber, agora sou eu, né? Tô tentando levar e animar essa galera. Vamos que vamos, né? E ela mandou um vídeo aqui do nosso querido, saudoso Toninho Bartira, né? Ô, mais bonitinho, bora pro bar da Judite. Era fã demais desse cara, rapaz, verdade. Ô, Caboizeira, bom dia. Manda pra nós, é o seguinte, como é que foi, o quê? Aliás, é verdade, foi num domingo, né, cara? Você pediu Uber, já faz uns 2 anos pra cá, é verdade mesmo, né? Já faz uns 2 anos e pouco, né, cara? É isso aí, um abraço, viu? Tudo é bom. É, o Delcir também tá na sintonia. Bom dia, cowboy. Tá na hora de tomar uma, né? Vamos que vamos. Pega 10 conto lá e paga pra nós. Bom dia. Galerinha que tá na sintonia. Marlene Mas também, bom dia. Quem mais tá no sintonizamento? Bom dia aí. Sextou, né, Alceu? Bom dia, piazada. Metalúrgica Rami. Pessoal da Metalúrgica aí, Meitec também, um abraço. Bom dia. Gurizadinha do trecho aí, um abraço pra vocês. Obrigado pela audiência. Alô, seu Dalvo, como é que você tá, meu querido?
9: Bom dia, seu tranqueira. Aquele abraço.
0: Valeu, seu curva de valeta, seu pelego velho, seu prego sem cabeça. Abraço aí, viu? Tudo é bom aí, viu? Vou fazer uma oração pra você, viu? Toma jeito, cara. Ô, a Vera tá na sintonia, acabou e manda uma moda pra nós aí. É, tomara que eu ganhe alguma coisa hoje, me coloca no sorteio, tamo aqui no Jaraguá Esquerdo, obrigado. Abraçamento pra vocês aí, viu? E quem mais aqui, ó? Na sintonia, bom dia, bom dia. É morango, né? Ah, eu achei que era moranga, né, cara? Você falou moranga, cara. É morango então, né? Tá certo. Entendi. Entendi aí o prosamento do Sidney Gomes, né? Vamos lá, meu povo, trazer moda no peito, senão nós deita. Vamos trazer essa moda aqui que é boa demais, ó, ó. Sublime Renúncia. Na estúdio são 5 horas e 8 minutos. Deixa correr. 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

0: Taca o pau no gato aí. Barracão Velho Assombrador. Sai do mato, boi velho. É daquele modelito, viu? É no buraco do tatu que a onça gosta de meter as mãos, rapaz. Vamos que vamos! Unido do céu, hein? Olha, bom dia aí pra gurizadinha que se liga com a gente na manhã, né? É, como dizia o nosso querido amigo, saudoso Toninho Bartira, né?
1: Hoje é sexta-feira, dia de fazer o quê, Toninho?
2: Sexta-feira, né, gente? Hoje é dia de esparelar o cercado. Sua linda, se você estiver sozinha, me chame de ventania, que eu vou aí quebrar teu galho. É, sexta-feira, dia de passar no posto e tomar um gole de gasolina. E hoje é sexta-feira, dia de eu cantar aquela moda. Carliça, bota aquela moda aí, que eu vou cantar aqui pro povo aquela moda aí.
3: Ah, eu vou ver se eu vou procurar agora. Deixa eu ver aqui. Eu vou achar depois, tá?
2: Agora,
3: depois a gente toca isso.

0: Ó. Do meu coração, lá pro meu sertão.
1: Eu quero voltar.
0: Ver a madrugada, fazendo alvorada.
2: Ah, para, Toninho, fica aí se fazendo de louco. Tá bêbado, tá fora da casa. Sai fora.
1: Me deixa cantar. Esse era o nosso querido amigo, saudoso Toninho Bartira, né? Ai, ai, ai. Tá vendo, Carniça? Nem com o Toninho você se dava bem, né, cara? Meu Deus do céu, né? O Carniça, o Toninho xingava demais você também, né, cara? Mas também você não presta atenção no trabalho, né, cara? Pelo amor de Deus, né, cara? Até louco.
2: Ah, mano. Se enxerga.
1: Você, cara. Volta lá pro seu Nelson, cara.
2: Ah, que voltar pro seu Nelson, que rapaz?
1: Você toma jeito, porque, olha, pega descendo, cara. Que papagaio que acompanha o João de Barro vira ajudante de pedreiro, cara. Você toma jeito, piãozinho tentado. Um bom dia, um abraçamento pra gurizadinha aí que estão ligadinho com a gente na manhã. Deixa eu ver por cá aí, um bom dia aí, cowboy, sempre ligadinho na programação. É o Digo, sempre ligado com você, viu? Tá bom. Abraçamento pra essa gurizadinha aí. Bom dia, meu povo, fala comigo.

0: conhece de Sextou. Serviço, bora lá. Um ótimo dia pra todo mundo, Nizida Figueira.
1: É, valeu, sextou, sextou, dona Nizi, com um S bem grande de sem dinheiro, viu? Jesus amado. Tá louco, né, bicho? Pra acabar, né? Que situação. Bora, bora, Bill! Olha a hora, meu povo, são exatamente 5:19.
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1: Legal, legal, vamos de volta por aqui no Sonzão da Estúdio, identificando a frequência ZYD741. Bom dia, bom dia! Por aqui é o Cowboy Souza Filho, original do Rádio Catarinense, viu? Fala comigo!

0: na casa do meu amigo Carniça conheci a sua namoradinha. A coitada era tão feia que nem bunda ela tinha. Foi aí que eu tirei a conclusão: mulher, pra ser gostosa, tem que ter o corpo gordinha. Oi! Tchau, obrigado! Deus o livre, vai rasgando que não vai dando um jeito, né, cara? Não pode falar, não vai costurando, né? Bom dia, seu cowboy, você tá bom? Abençoada sexta-feira pra todos nós aí. É, toca Estação Paraíso pra nós aqui, o Emerson. É, um abraço aí do Índio Velho, viu? Tudo é bom, meu querido. Obrigado pela palavra, viu? Tamo junto aí daquele modelo, viu? Ô, Carniça, se você quiser dinheiro, é só você falar comigo, viu, Carniça? É verdade? Quiser dinheiro, é só falar comigo, viu? É, eu também preciso, cara, né? Vamos conversar nós dois juntos e vamos chorar, né, cara? Verdade, eu tenho a solução. É a mesma coisa de você quer falar comigo, mesma coisa que nada, entendeu? Bom dia, bom dia. Ai, meu Deus do céu.
1: Isso me irrita, sabia?
0: Ah, fica na sua, cara. Bom dia lá pro seu Zé da Figueira, que mandou mensagem, já apagou, Deus viu. Se eu tô um ajeito, acho que a dona Simone deu uns tapas nele, né? Falou, você sai pra lá, ô Zé, de ficar mandando um áudio uma hora dessa, deixa eu dormir. Tá vendo, ó? Quem manda lá na casa do seu Zé é a dona Simone, né? Olha lá, ó. Tá vendo só? Bom dia, cowboy, você tá bom? Hoje é o seguinte, hoje é um dia muito especial, é aniversário do meu filhão, é, tenho muito orgulho desse homem, honrado, né? É, que se tornou, é o Eric. Alô, Eric, feliz aniversário, viu? Ah, aí 2.4, o filho amado, quem tá mandando parabéns aí, né? A Mari de Xereder. Alô, Mari! E olha só, cowboy, orgulho, né? Orgulho da mamãe, seguindo sempre os passos da mãe aí, ó. Parabéns então, felicidade, viu? Tá lá ligadinho com a gente, parabéns então aí pro o filho lá da dona Mari lá de Xereder, né? Tá ligadinho com a gente, completando hoje idade nova, né? Parabéns aí, viu, garoto? Tudo é bom aí, viu? Felicidade sempre pra vocês aí, obrigado pelo carinho, ligado com a nossa programação, chique no último grau, viu? É daquele modelo, daquele modelito, viu? Quem não tem as mães não entra não, sem instrução de um profissional. Bom dia, abraçamento pra vocês aí, gurizadinha. Quem mais tá no sintonizamento, bom dia. É muita mensagem chegando, cara. Alô, seu Laelson Rodrigues.
2: Bom dia, cowboy, bom dia. Manda um alô aí pra gente aqui da JMT aqui, estamos aqui pegados na lida já, JMT Montagem Industrial.
0: Olha!
2: Estamos aqui na lida, logo cedo. Um abraço aí para todos que estão ouvindo aí, Estúdio FM.
0: Valeu, um abraço pra você, meu irmão, obrigado pela companhia de vocês também, viu? Fala comigo, meu povo!
3: Bom dia, estúdio!
0: Fala, André!
3: Bom dia, rapaziada! É, sextou, né, cara? Essa vai pro Carniça hoje. Chegar em casa agora, pegar aquele copinho Stanley caprichado, né? Quatro dedos de velho barreiro, gelo até na tampa e uma coquinha pra arder a garganta. Valeu, valeu, ótima sexta-feira pra todos aí.
0: E tchau, obrigado.
1: Ah, se enxerga, se enxerga. vai ter embora.
0: Tá vendo aí o seu piozinho, né? Ficou nervoso porque queria tomar também, né? Valeu, Andrezão, um abraço pra você, obrigado pelo carinho também, viu? Ó, quem mais tá na sintonia? O Evandro de Massaranduba, cowboy. Você não brigue com Carniça não, viu? As pessoas gostam demais dele, cowboy, sabia? Verdade, gostam tanto do Carniça que estão querendo até fazer um bolo pra ele de presente, verdade. Querendo até mandar ele lá pro Paraná, cara. Verdade, viu? Pelo amor de Deus, hein? Carniça, tomara que Deus abençoe, que sua viagem seja uma viagem de abençoada, só de ida, viu? Beleza?
1: Nem vou me expressar. Hoje tô de boa.
0: Ai, ai, ai. Bom dia. Ô, cowboy, é o seguinte, pega dinheiro emprestado, você e o Carniça, viu? É, lá do Banco Master. Aí quando eu for na segunda-feira, tamo todo mundo preso, cara. Tamo todo no programa Estúdio Atualidade com William Fritz, que verdade. Vamos virar notícia, né, cara? Jesus amado, né? Imagina a matéria, né, cara? Carniça e cowboy são presos, né, por roubar dinheiro, né? Deus o livre! Sangue de Jesus tem poder, né, cara? Bom dia, 5h25, hein? Bora, Carniça, bora, Zunido, bora!

0: Muito bem, bom dia, bom dia, bom dia, meu povo! Quem piscou no rio, quem me viu mentiu. Sai pra lá, jacaré! Bom dia, bom dia, bom dia! É daquele modelo, daquele modelito, viu, gurizadinha? Aqui não tem as mães, não entra não, sem instrução de um profissional, hein? Bom dia, bom dia. Abraçamento aí pro Evandro, tá ligadinho com a gente. Bom dia pro seu Zé Carlos, que também não acordou direito. Dona Simone, pro Gui. Abração pra vocês aí. Tudo de bom, gurizadinha. Vou falar um negócio pra você, viu, ô Zunido. Se tá ruim pra você, imagina pra quem tem que acordar cedo agora, trabalhar, cara. Tá louco, né, bicho? Vamos que vamos, hein? Reclama não, Zunido. Olha a hora na estúdio, são 5:38. Bora lá, meu povo. 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Tamo de volta, meu povo! Potência! Zunido Céu! Vamos acelerando o programinha, vamos acelerando, gurizadinha! Bora, carniça! Sextou, menino! É o final de semana mais bonito! Todo mundo sem dinheiro tem que trabalhar. Vamos lá pra você, né, Zunido? Não reclama não, porque depois nós vamos conversar com o chefe, né? Conversar com o jeitinho, com ele, tal e coisa, pra ver se ele faz um vale pra nós, né? Bom dia aí, gurizadinha. Deixa eu mandar um abraço aqui, ó, pra gurizada que tá ligadinho conosco. Fala, meu povo!
1: Fala, cowboy! Manda o Carlinhos tocar uma música boa pra nós, hein?
0: Hã?
1: Mandar um abraço pra toda a galera da rodagem aí, que tá no trecho. Mandar um abraço pro tio Marno, pro Sgob, pro Tufão, pro Norberto, pra toda a turma aí da Rua de Pel aí. Esse caminhão tanque.
0: Tá. Ô, Carniça, toca a música dos caras lá, rapaz. Tá bom, tá bom, tá bom?
2: É, claro que não.
0: bom dia pra vocês aí, viu, gurizadinha? Ó, deixa eu ver por aqui. Cowboyzeira, bom dia, manda alô pra nós aí.
3: Mãe.
0: Alles gut?
3: 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Guten Morgen, guten Morgen.
0: Guten Morgen, guten Morgen. Não entendi, foi nada, né? Você podia traduzir pra nós, né, cara? Não entendi nada, vai que você me xingou nesse áudio aí, né, cara? Hã? Ai, ai, ai. É o Márcio Beer, viu? O alemão mais faceiro do Xereda. Um abraço pra você, Márcio. Obrigado. Tá lá na RD, né? Na RD, cowboy, né? Me traduz esse áudio aí, cara. Não sei o que você falou nesse áudio aí, né, cara? Tá louco, né? Abraço, viu? Me traduz aí. Manda áudio em português agora, porque nós somos meio analfabeto, né? Não entendo inglês, não entendo linguagem de alemão e tal coisa. Me conta aí, cara. Pelo amor de Deus, não me faça ficar nervoso por cá, cara. Pelo amor de Deus. Pelo amor de Deus, eu quero saber. Ai, ai, ai. Essa tecnologia tão avançada, por que que não tem aí uma tecnologia de traduzir áudio de WhatsApp, né, cara? Tem umas antardas de inteligência artificial, mas não tem ainda pra traduzir áudio, né, cara? Do Zap Zap, né?
3: Bom dia, bom dia.
0: Bom
3: eu
0: dia.
3: Falei, você tá tudo bem? Tudo bem.
0: Tá.
3: Eu falei que hoje já tá frio, amanhã vai ser pior. E um bom dia a todo mundo, bom final de semana e um abraço pra todos os ouvintes da Estúdio FM. Bom dia, o cowboy, o choro perro de todas as manhãs da Estúdio FM. Bom dia! É. 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Bom dia!
0: Bom dia! Eu vou tomar um café com você hoje, viu, seu velhinho? Tá bom? Eu passo ali, o Márcio é muito nervoso, né, cara? Ele fica na portaria ali da DR, né? E aí, ele falou assim, ó, não estaciona aí, viu, cara? Você não tá vendo que não tem kit em placa aqui, não é pra entrar aí, cara? Nervoso, cara. Ele é o cara lá da portaria da DR, mais bruto, mais nervoso que tem lá na região. Aham. Uhum. Um abraço, viu? Você trouxe hoje o pão pra comer com salame? Você trouxe um pão hoje, Márcio? Bom dia aí pra você, peãozinho atentado.
2: Bom dia, cowboy.
0: Oi.
2: Bom.
0: Oi.
2: Manda aquele modão daqueles brutos. E abraço a todos aí. Faz aquela oração maravilhosa de todos os dias pra nós lá.
0: Amém. Valeu. Um abraço pro Felipe Nunes da Silva, tá ligadinho com a gente, né? Você podia ser jogador de futebol, né, cara? Tem nome de artista, tem nome de famoso de futebol, Felipe Nunes, né? Imagina, né? Rapaz, vai ser chique, né, cara? Um abraço, viu, garoto? Obrigado pela companhia aí, Nardinhas, do programinha. Deixa eu ver quem mais aqui, ó. Que foi, seu Márcio? Me conta.
3: Trouxe um chmia caprichado, pode vir.
0: Ah.
3: Que acho que tu vai gostar aqui, vem. Nem tem ferradura pra tu aqui uma vez. Bom dia.
0: Tá comigo, viu? Bom dia. Abraço pra você, rapaz. Tudo bom? Ai, meu Deus do céu. Vamos lá, né? O Mari também tá na sintonia, bom dia. Abraçamento aí, né, pro pessoal que tá ligadinho com a gente, acompanhando. Ô, cowboy, seguinte, manda moda pra nós aí, também tá ligadinho com a gente aqui, ó. Mais um ard aqui, mais um último ard pra nós tocar moda, viu?
4: E é, cowboy, é o Chico de Pomerode.
0: Fala, Chico.
4: Manda um abraço pro SCJ aqui, Belé?
0: Belé. Olha o vozeirão do cara, rapaz. Belé, vou trazer aí o Sérgio e o Serginho, ó, ó. Vem sem porteira. Segura a criança pra não cair, rapaz. Tchau, obrigado. Na estúdio 544.

0: ai, ai, ui, ui. Chora não, Zunido. Tá louco, bicho. E o que, o que, o que?
1: As andorinhas voltaram.
0: E eu.
1: E eu também.
0: Voltei, porque acabou a grana. Bom dia pra você, povareiro. Bom dia, gentarada. Tá na hora de mexer, rapaziada. Vamos mexer, que senão o doce queima. É, bom dia lá pro seu Lori. Alô, Lori! Bom dia pro você também, meu irmão. Vamos que vamos, mais uma sexta-feira abençoada por Deus. Maravilha, tamo junto. É daquele modelo, pessoal lá da Sul Brasil Rolamentos. Um abraço, viu, meu irmão? Bom dia. Tudo de bom aí, viu? Capim mexeu, rapaziada. Tá daquele modelo, já sabe, né? Abraçamento pra gurizadinho aí. Sintonizando aí pra toda a equipe lá, né? Pros funcionários, pros peãozinhos lá, os entregadores, tudo é bom aí. O Evandro de Massaranduba falou, cowboy, é o seguinte, né? Dia de pedir vale, cowboy, não é hoje não, cara, já foi, né? Dia 20. Pois é, rapaz, né? Bom dia, meu povo!
2: Cowboy, é o Gelson de Guaramirim.
0: Oi, Gelson.
2: Toca pra nós aí, Gino e Geno, porta-mala do Chevrolet, pra sair cavucando nessa manhã de sexta-feira.
0: Aham.
2: Tchau, obrigado. Cavuca aqui não, boi velho.
0: Cavuca aqui não, boi velho, aqui você trompa no farpado, hein? Ô, valeu, seu menino. O Serjão Berranteiro, mais atentado do Brasil, já tá de pé, né, cara? Já acordou, caiu da cama, só que esqueceu de tomar um remédio, Rivotril.
3: Cowboy 2.0.
0: Meu Deus do céu.
3: Com brilhinho no chapéu.
0: Ah, vai cuidar da sua vida, cara.
3: Meu Deus do céu.
0: Estragando monta a música,
3: no
0: cara.
3: No cavalo daquele carrossel. Meu Deus do céu.
0: Pequilo, amor
3: meu
0: de Deus,
3: Deus do céu. Céu.
0: Olha aí, cara.
4: Já estamos sempre aí, com gelosia hoje. Hoje
0: é o seu tentado.
4: Hoje eu vou contar pra turma aí como é que você conseguiu os unidos.
0: Ah, vai cuidar da sua vida,
4: as
0: rapaz.
4: As andorinhas voltaram.
0: Eu também voltei. Rapaz do céu, uma sexta-feira dessa, pelo amor de Deus, hein? Bom dia lá pro Joel Reis. Alô, seu Joel, bom dia.
5: Bom dia, cowboy. Bom dia, Zunido. Bom dia, Carniça. Uma ótima, abençoada sexta-feira pra todo mundo aí. Cowboy, coloca aí a família Reis nas orações às 6 horas.
0: Tá
5: valeu,
0: bom.
5: Obrigado.
0: Valeu. Valeu, seu menino. Bom dia, né, ô Carniça? Lá pro nosso querido amigo Joel, hein?
6: Bom dia, gente.
0: Abraço, obrigado pelo carinho de todas vocês aí, viu? Kleber tá no sintonizamento. Alô, seu menino, bom dia.
7: Fala, cowboy, bom dia, seu peãozinho velho.
0: Oi.
7: Aí é o Kleber aqui da RAM, mandou um abraço aí pra turma aqui da RAM que o bicho tá pegando. Sextou.
0: Uhul.
7: E bota eu no sorteio aí, né?
0: Ah.
7: Oh, e muito obrigado, semana passada, hein? Show de bola. E vamos lá, né? Vamos lá que hoje é mais cedo pra nós tomar aquela, né?
0: Aí sim.
7: E destampa uma pra nós aí.
0: Opa, vamos destampar, deixa comigo. Valeu, seu peãozinho tentado.
7: E bota eu na oração aí também, hein?
0: Tamo
7: eu
0: junto.
7: E a família e todo mundo.
0: E tchau, obrigado. Obrigado pelo sintonizamento aí, viu? Ganhou presente na semana passada aqui, o peãozinho, né? Ô, cowboy, manda um abraço aí pro João, lá do Coice, né? Hoje tem aquela gelada, viu? Fiquei sabendo que diz que o Fernando Berto e os meninos da rádio, né? Diz que vão passar por lá, né? Pegar uns petisco aí, né? Na lanchonete, viu? Seu ouvinte de todos os dias, viu? E nós, da Vila Lalá, um abraço, viu? Obrigado aí, Lori, que tá na cinturinha mandando um abraço aí, maravilha, viu? Coisa boa. Obrigado, garoto, um abraço pra vocês aí, tchau, obrigado! Vamos dar-lhe! Olha a hora, gente, são 5:54.
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0: Ô, potência! Bom dia. Tamo por cá, gurizadinha. É o cowboy na área fazendo companhia pra você no programinha Hora do Cowboy.
9: A número 1.
0: Bom dia! Vamos fazer o seguinte, vamos acelerar o programinha, porque senão nós vamos estar mais perdido do que cego no tiroteio, viu, gurizadinho? Um abraçamento pra vocês aí, tem muitas mensagens chegando, daqui a pouquinho eu vou ler, eu vou mandar alô pra vocês aí, tá bom? Porque essa moda aqui é boa demais, escuta aí, rapaziada, escute, escute. João Mineiro Marciano, hein? Milagre da Flecha, bom dia. Na estúdio 5:56, daqui a pouquinho tem oração da manhã, hein? Fala comigo, meu povo. Vamos acordar, gurizada. Alô, seu Nótilo, bom dia.

0: Bom dia, bom dia, bom dia. João Mineiro e Marciano. Ave Maria. Modão, hein, cara? Modão chonado e mais bonito essa moda, hein, cara? Tá louco? Penso no modão aí ajeitado do João Mineiro e Marciano cantando bonito pra alegrar o nosso coração. Bom dia aí pra gurizadinha. Deixa eu mandar abraço aqui rapidamente pra rapaziadinha. É, pessoal que se liga com a gente da manhã. Bom dia, bom dia. Fala, meu povo. Abraço aí. Fala, dona Maria. Bom dia, bom dia. Bom dia também aí. Quem mais tá na sintonia com nós aqui? Bom dia.
1: Bom dia, cowboy. Ótimo final de semana pra você, pra sua família. Manda um abraço pro seu Zé, pra dona Simone, pra dona Loureci. Coloca todo mundo na oração e diz pro Carniça parar de falar, que ele tá falando demais. Ótimo final de semana pra ele também.
2: Meu Deus, para de falar tanta besteira, tá louco?
0: Ah, isso é meio curto das respostas, né, Carniça? Bom dia. Fala comigo, seu Fagundes.
3: Fala, cowboy. Bom dia, bom dia.
0: Oi.
3: Sextou,
0: graças a Deus.
3: Forte abraço pra todos os VGP que estão no plantão e os que vão descansar agora. Tudo bom, é o Fagundes. Bora que bora.
0: Bora que bora. Valeu, seu Fagundes. Ô, cowboy, aqui é o Antônio. Manda um bom dia pra nós, é uma sexta-feira abençoada. É, manda aí, cowboy. É, um beijo pra dona Lúcia e coloca nós na oração, viu? Antônio, Dilcinho e a dona Rosane. Abraço pra vocês aí. Obrigado pela companhia de vocês aí. Tudo de bom. Quem mais tá no sintonizamento? Bom dia. Fala, seu Sandro.
4: Cowboy, põe nós na oração.
0: Uhum.
4: Leandro vai pegar o tapetão agora.
0: Uhum.
4: Eu trabalhei no tapetão a noite inteira. Graças a Deus. Que Deus sempre nos proteja.
0: Um abraço. Abraço, vai descansar então nessa menina. Obrigado pelo carinho de vocês, viu? É o Luciano Bassi entrando na sintonia com a gente também, obrigado pelo carinho. Abração aí, gurizadinha. Alô, os meninos.
5: Bom dia, cowboy. Um abração de final de semana pra você. Dá um abraço na dona Maria, no seu Zeca, dona Simone, põe a todo mundo na oração. Eu tô em Curitiba, te escutando no aplicativo. E tamo junto, cowboy.
0: Valeu, obrigado aí pela audiência, pessoal ouvindo a gente através do aplicativo por cá no sintonizamento. Tem mais mensagem chegando por aqui. Alô, os meninos, Sérgio Ferro também tá na sintonia. Ô, cowboy, desejando uma ótima manhã e sucesso pra nós aí. Obrigado pelo carinho. Ligadinho com a gente, o Luciano Bassin também na sintonia, Bagói Bruto. Bora trabalhar, cowboy. Um abraço aí também pro nosso querido amigo, o Ademir Laube. Bom dia, bom dia. Rapaziada que se liga com a gente no Sonzão da Poderosa, hein? Bom dia, dona Irilda já fez o café lá pro seu Idazil, já tá lá daquele modelo, já tá limpando a casa e trabalhando e ouvindo nós.
6: Bom dia, cowboy.
0: Bom dia.
6: Eu queria colocar na oração de hoje a minha mãe, que ela está fazendo aniversário.
0: Parabéns.
6: A Rita, dona Rita.
0: Dona Rita.
6: Sartorato Nazário. A minha filha Ritinha e a minha sobrinha. As três estão de aniversário
0: que
6: hoje.
0: Que legal, parabéns então aí.
6: E daí depois que tu fizer a oração lá, daí tu toca aquela música do JM lá. Feliz aniversário pra elas, fazendo favor.
0: Tá bom.
6: Tchau, obrigado.
0: Valeu, obrigado, dona Irilda.
6: E o cowboy?
0: Oi.
6: Minha mãe tá fazendo 81 anos hoje.
0: Olha que legal. Parabéns aí, felicidade, viu, pra elas aí, tudo de bom aí pras meninas, também pra sua mãe, completando mais um ano de vida, né? O seu Antônio Marco, bom dia.
7: Fala, cowboy, é só final de semana pra nós todos aí, pra você, pra toda a equipe da rádio aí, pra todos os seus ouvintes aí que estão sempre na escuta aí, estão nas suas lidas aí, desde cedo, aí, acompanhando o teu programa. Ô, cowboy, toca pra nós hoje, faz favor, aí, um Milionário Zé Rico aí, um modão bom deles aí. Valeu? Toca uma boa deles aí, Milionário Zé Rico, os Garganta de Ouro, valeu? Manda um alô pro pessoal das obras aí. Tamo junto aí, Antônio da Figueira, valeu, pessoal.
0: Valeu, Antônio. Bom dia pra vocês aí. Obrigado pelo carinho, obrigado pela audiência do programinha. Olha a hora, gente. São 6:04 na estúdio. Vamos lá, meu povo. Vamos dale, gurizadinha. Sexta-feira bruta. Final de semana chegou. E chegou com força, né, gurizadinha? 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Segura, Zunido, vem! Aí na água, capivara, aqui lá vem bala! 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Alô, os meninos! Alô, seu Nótilo, já toquei essa moda, né, cara? Já toquei aí o último julgamento, né? Lá no começo do programa, como você pediu. Abraço pra você, obrigado pelo carinho, viu? Tamo junto aí, rapaziadinha. Bom dia, bom dia! Alô, potência! Bora acelerando, porque é o seguinte, vamos igual foguete, não tem ré, só pra cima, né, seu Leomar? Bom dia, bom dia!
8: Ô, cowboy, será que vai esquentar, vai chover?
0: Eu, né? Acho que vai chover.
8: O tempo agora aqui na Figueira, tá?
0: Olha, previsão do tempo com o seu Leomar, viu, Tanhara? Olha o farol do celular do homem lá, vai, né? Bom dia, bom dia. Deixa eu ver por cá, o cowboy, seguinte, bom dia. O Elias, estamos aqui escutando vocês aqui em Schroeder, né? É isso, Schroeder? A Nica tá na sintonia, queria escutar a música do trio Parada Dura, Casa dos Prazeres. Se eu for atendido, agradeço, viu? Obrigado pela companhia. Abraço pra vocês aí, acompanhando o nosso programa também, viu? Abraçamento pra vocês aí, obrigado pela audiência do programa A Hora do Cowboy. Valeu, Nica! De Schroeder, ligadinho com a gente. Quem mais tá por cá no sintonizamento? Fala aí, Dona Irilda, bom dia.
9: Não, tu toca aquela assim.

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1: Verdade, bacana, linda essa música mesmo, hein? Bacana, vou procurar por aqui, viu? Luciano Bassi também está na sintonia, obrigado pela companhia. Ah, seu Márcio, alô, seu Márcio, bom dia.
2: Tá bom, manda um abraço ali pro Purguinha que entrega schneck todo dia de manhã. Schneck quer dizer que pô, aquele pãozinho caprichoso aí da panificadora Prontipane lá em frente a Urbano, Jaraguá do Sul, Santa Catarina, e também pro pessoal da Tomazelli, o Tomazelli lá do Cavaco Souza. E por Lindomar, lá de Guamiranga, estão todo mundo atento na Estúdio FM. Bom dia.
1: Bom dia. E ó, quem sabe quem mandou um bom dia pra você também, o seu Márcio? O Luiz Felipe, né, cara? Aí, ó.
3: Rapaz, só nome de jogador, porque jogar não joga nada. Ei, manda um abraço lá pro Márcio da Duas Rodas, lá, ó. Da portaria. Esse bicho é brabo, viu?
1: Esse bicho é bravo, aliás, é o Felipe Nunes da Silva, né? Tá bom, tá dado recado então aí, viu? Tá vendo só? Seu atentado, bom dia. Vamos lá, meu povo, falar com Deus, um momento de fé agora.
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1: Lá vamos nós em mais uma manhã, mais um dia. Quero falar para você que tá ligadinho com a gente, independentemente da sua religião, independentemente da sua crença. O momento de fé hoje para todos os ouvintes que nos ouve de 0 a 100, de A a Z, sem esquecer de ninguém, o nosso momento motivacional. A palavra de Deus nos diz no livro de Isaías 41, versículo 10, que diz o seguinte: não temas, porque eu sou contigo. Não te assombres, porque eu sou teu Deus. Eu te fortaleço, te ajudo e te sustento com a minha mão direita fiel. Sabe, meus amados, esta palavra é o lembrete direto de Deus para você hoje. Não importa o tamanho da tua luta, você não está sozinho. Tem dias que o coração aperta e a gente pensa até mesmo em desistir, mas Deus, ele entra exatamente nesses momentos e diz: eu estou aqui, filho, tenha calma, vai dar tudo certo. Por que esse desespero? Por que todo esse desespero? Às vezes você olha e não vê saída, mas Deus está trabalhando, meus amados irmãos em Cristo Jesus. Às vezes você se sente fraco, mas é aí que ele sustenta você. Confia mesmo sem entender, continue caminhando, Deus nunca te abandona, ele sempre coloca fé, sempre nos coloca motivação para a gente ter mais fé nele. Acredite, se não deu certo é porque não era para ser. Não se justifique, os amigos não precisam, os inimigos nunca vão acreditar. Ele diz que no mundo tereis aflições, mas tende bom ânimo e pensa nas perseguições que às vezes a gente tem. Sabe, Deus está cuidando de tudo, ele viu, ele vê. Que Deus possa te abençoar nesse novo dia. Oi, papai do céu. Obrigado, Deus, obrigado, Senhor, por mais uma manhã, por mais um dia, por mais uma oportunidade do milagre chamado vida. Sabe, Pai, nós te pedimos a tua proteção, nós te pedimos que nesse novo dia o Senhor venha nos abençoar, livrando do homem sanguinário, da bala perdida, de toda a tentação. Que Deus abençoe a cada família que nesse momento nos ouve, aonde quer que esteja, com o seu radinho ligado, no seu fone de ouvido, aonde quer que você esteja, no carro, no hospital. Sabe, Deus, visita nesse momento os acamados, os doentes, os feridos, aqueles que precisa de uma palavra de Deus. O Senhor nos diz que a última palavra não vem do médico nem do advogado, ela vem de Deus. A Bíblia também diz que tudo o que você fizer aqui na terra, você terá consequências disso. Por isso, sempre faça o bem, sem olhar a quem. Que Deus te abençoe, que te proteja nessa nova caminhada, nesse novo dia, nesta sexta-feira, na semana que vai se afunilando, o mês que vai se acabando. Que Deus e Nossa Senhora de Aparecida, Padre Aloísio, te abençoe. Em nome do Pai, do Filho e do Espírito Santo de Deus. Bom dia, meu povo. Às 6:14 no estúdio. Bom dia, bom dia. Vamos acordar, meu povo, vamos se mexer, porque a sexta-feira tá aí. Quem fez, fez. Quem não fez, ainda dá tempo de fazer. Vamos acordar, vamos acordar. Bom dia, bom dia.

0: legal. Que fiquem de pé diante de nós. Alô, os meninos. Vamos mexer, porque a hora vai acelerando, viu, gente? Agora são 6:15. 6:15.
1: Sextou, bebê.
0: Acorda, carniça.
1: Bom dia, gente.
0: Bom dia pro meu cavalo também, pros unidos, rapaz. Bom jeito, viu? Dona Lúcia chegou aqui pra dar um bom dia, veio correndo pra cá, né? Porque hoje tá cheio de serviço, né? Bom dia, Dona Lúcia.
2: Sempre, né, cowboy?
0: Tudo bem com a senhora?
2: Cowboy. Tudo bem, e você?
0: Como é que tá? Estamos aqui, né? Certo. É mais uma sexta-feira, última sexta, aliás, não é a última, né? A penúltima sexta-feira do mês.
2: A penúltima, só estamos pelo pagamento.
0: É verdade,
2: só estamos pelo pagamento, porque chega, depois do dia 20, estamos mais quebrado do que arroz de querera, né?
0: Meu Jesus, estamos mais quebrado, Deus, mais moído que milho de paiol.
2: Quem tiver umas moedas aí no bolso, que avise.
0: Que segure.
2: Segure, porque nós não tem mais.
0: Verdade, viu? É o seguinte, Dona Lúcia, a senhora tá devendo pra nós, e a receita, né? Isso sim que a senhora tá devendo, né? O pessoal tá me cobrando, então, perguntando, cowboy! Já falaram até com a chefa lá, né? Falou o seguinte, né? Tá feio o negócio.
2: Tamo combinandinho aí com o chefe, pessoal. A receita vai sair.
0: Será?
2: Vai sair. Pode esperar.
0: Olha,
2: que vai.
0: Os nossos ouvintes estão tudo aí daquele modelo, estão esperando, né?
2: Estão esperando.
0: Inclusive, estão mandando mensagem aqui pra deixa eu ver aqui, o nosso querido. O cowboy é o seguinte, o Gui tá com o quê? Com diarreia. Tem uma receita aí pra Dona Lúcia, né? Aliás, tem uma receita pra Dona Lúcia, né? O Guido, será que o Gui? Ah, aliás, o Gui, o filho dele.
2: O Gui.
0: Qual que é a receita que a senhora fala pra quem tá com diarreia?
2: Tome água de limão com maisena.
0: Meu Deus do céu, né? Ou toma o quê? Laxante, né?
2: Vai piorar, né?
0: Deus o livre. O Serjão também falou assim, deixa eu ver aqui o que o Serjão tá com o quê. Fala, Sérgio, me conta aí, ô pelego, velho.
3: Pia bonita, acorda e vem fazer o café. Dia já vem raiando.
0: Olha as ideias.
3: E acorda, Maria bonita.
0: Meu Deus do céu, hein?
3: Acorda e vem fazer o café. E aí, cowboy? Se quiser umas dicas ali pra Dona Lúcia ali, pra nós fazer a receita ali, eu ajudo ela. Tem uma receita bem boa aqui.
0: Receita.
3: Quem tá com diarreia, cowboy, bom é tomar fluido de freio.
0: Ai, meu Deus do céu. Tem mais alto chegando aqui pra Dona Lúcia, né? Fala, seu Antônio Marcos.
4: Bom dia, Dona Lúcia. Pessoal do final de semana pra nós todos e pra senhora, pra toda a sua família aí. Todos os ouvintes que estão sempre aí também ouvindo as suas receitas.
2: Bom dia.
4: Valeu, tamo junto, Antônio da Figueira.
2: Bom dia, seu Antônio da Figueira. Um bom dia pra nós, pra sua família também, né? E vamos pra cima,
0: vamos,
2: né?
0: Pra
2: como
0: cima.
2: Diz o cowboy, vamos pra cima.
0: É igual um foguete, não tem ré. Mas a senhora tem que trazer essa receita que o povo tá todo mundo pedindo, né? Abraço também pro Ricardo, que tá na sintonia, falou, manda abraço aí, cowboy, pra nós aqui, tamo ligadinho, viu? Toca uma moda bem bruta pra nós aí, manda alô pra vocês da rádio, valeu. Que coisa boa, né? Mas e aí, o pessoal tá pedindo a receita, será que semana que vem a senhora traz pra gente?
2: Que nem eu falei, pessoal, a gente tá combinandinho com o chefe, né?
0: Eu vi que a senhora tem um bilhetinho
2: sem
0: ali.
2: Sem ordem não pode fazer nada. Né?
0: A senhora tem um bilhetinho pra mandar recado pra quem?
2: Mandar um recado aí pros meus ouvintes, né? Fernanda Murara, Fernandinha. Fernandinha, tá frio agora pra você correr, hein, Fernandinha? Coloca o casequinho pra não ficar doente.
0: Tá vendo, a Fernandinha?
2: Vai um bom dia pro Sandro, né? O Sandro já apareceu cedo aí,
0: o
2: né, cowboy?
0: O Dirsinho também tá lá enchendo o saco.
2: O Sandro alegra os meus dias.
0: Meu Deus do céu, olha só, Sandro do céu, né? O Sandro já mandou até a mensagem. Sandra, ele foi dormir, eu acho agora, né? Eu acho que o Sandro foi dormir, né? Porque ele mandou uma mensagem ali, falou assim que tava cansado e tal e coisa, e não sei o quê, blá blá. Deixa eu ver ali, ele mandou aqui, ó, vamos lá. Fala, Sandro!
5: Ah, cowboy, manda um recado aí pra Dona Lúcia, na hora que ela chegar, disse que o dia

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1: Querido.
2: Deus o livre, viu? Mas é isso, então, dona Lúcia.
1: Eu quero mandar, cowboy, também. Um abraço para dona Brigitte.
2: Ah, dona Brigitte.
1: Dona Brigitte esteve aí visitando a gente.
2: Que
1: essa
2: legal.
1: Semana, a dona Brigitte e o seu Tuti. A dona Brigitte está cobrando a música dela.
2: Ah, é o vento, né, que ela gosta,
1: é,
2: né?
1: É, o vento vai, o vento veio e assim por diante, sabe?
2: Vamos tocar.
1: É, e eu também quero mandar um abraço pro seu Felício. O seu Felício, ele escuta a gente todos os dias. O seu Felício, ele é sogro da minha sobrinha Dayana. E ele é um querido. Abraço, seu Felício.
2: Valeu. O Fagundes falou assim, ó, pra fechar aqui a nossa prosa, né? O Fagundes falou, cowboy, essa receita da dona Lúcia aí, viu? Com maizena e batata. Aham, uhum, endurece até as tripas.
1: Daí vai cagar cimento, né?
2: Ai, meu Deus do céu.
1: Mas é boa, é boa.
2: Mas é isso aí, dona Luísa. Bom dia pra senhora, vamos que vamos.
1: Bom dia, cowboy. Bom dia, pessoal.
2: Tchau, obrigado.
1: Tchau, obrigado.
2: Eita, meu Deus do céu. Vamos pegar descendo que o horário tá mais louco do que nós hoje, viu? Vamos que vamos. É loucuragem na manhã. Bom dia pra vocês aí. Rapaziada que tá sintonizando a hora do cowboy. Ô, oh, potência, bom dia, vambora, Zunido, vambora! Olha a hora, gente, na estúdio 6:21, bom dia! 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
2: Olha, gente, obrigado pelo carinho. Vamos que vamos juntos até as 7:15 da manhã. 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Vamos, gente, acelerando por cá, identificando a frequência em YD741, Estúdio FM, 99,1 MHz do seu rádio. Por aqui é o Cowboy Souza Filho e o meu cavalo Zunido. E o Carniça enchendo o saco, né, cara? E que vamos, né? Deus, o livre!
4: Meu Deus!
2: Vamos que vamos! Até agradecendo que subir na contramão. Deixa eu mandar um abraçamento aqui rapidamente pra galera. Tá valendo hoje, né, gente? 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É? Pra adultos, crianças, enfim, né? Você vai lá, né, Carniça? Tá louco, né? Meu Deus do céu. É, tem meia torre de batata também, do Gaúcho Chopp e Cozinha. Essa meia torre de batata, ela serve até 3 pessoas, cara, né? É isso mesmo. É, vem batata, bacon, calabresa, peito de frango, alcatra, cheddar, mussarela. Meu amigo, vou falar pro senhor, viu? Vai encher a barriguinha, né? Ó, tem também uma French Pizza, baguete aí no sabor Donatellos, lá da French Pizza. Beleza? Quer concorrer? Manda pra cá seu áudio, que daqui a pouquinho tem resultado pra você, viu? Bom dia, meu povo!
5: Bom dia, cowboy. Bom dia, Carnito. Viu com o cavalo de teto aí. Ó, e o meu bom dia, dona Lúcia? Nada? Tô malvado, hein?
2: Aí,
5: tô
2: ó.
5: Dando boy.
2: Já foi, dona Lúcia, já pegou a vassoura, já foi lá pra limpar os pelegos lá que o carniça fez um monte de cagada no banheiro, né, rapaz? Pra acabar, né? Abraço, valeu, garoto, obrigado pelo carinho aí, o nosso querido amigo ligadinho com a gente aqui na programação do Procramento, viu? Bom dia, meu povo.
6: Bom dia, cowboy, me coloca nesse sorteio, tá bom? É a Vivi aqui de Massaranduba.
2: Valeu, Vivi, bom dia. Alô, Ricardo do Jaraguá 99.
7: Bom dia, cowboy, tudo certo?
2: Tudo.
7: Aqui é o Ricardo do Jaraguá 99, me coloca no sorteio, hein?
2: Tá bom, tá concorrendo, obrigado pela audiência. A Andréia também tá na sintonia, gostaria de participar do sorteio, cowboy. Manda moda pra nós aí, bom fim de semana. Participando aí do sorteio da Torre de Batata, valeu. Alô, seu Ivo, bom dia.
8: Bom dia, cowboy, o Ivo do Rio Molha, me coloca no sorteio, valeu, um abraço.
2: Abraço, meu querido, fala com nós. Alô, Sérgio, me diga, Sérgio, o que que foi, homem?
9: Isso é tentado. Depois coloca a música ali, como é que é o nome daquela música lá? Ah, eu não sei o nome dela, mas eu sei cantar, mas daí cantando assim, você já sabe, vai saber, né? É assim... Florentina, Florentina, Florentina de Jesus. Não sei se tu me ama, é que tu me seduz.
2: Meu Deus
9: sabe
2: do
9: assim?
2: Céu.
9: Sabe assim?
2: Vai tomar um leite de coruja, cara, que é bem melhor, viu? Um abraço, viu? Falou que uma receita diz que aí, ó. Acabou aí um vidro de conserva vazio, dois limão, duas colheres de açúcar, um litro de 51. Você já viu o que vai virar, né, cara? Vai virar uma caipirinha. Toque a gaiteiro! Chitãozinho Chororó, brincar de ser feliz, bom dia. Na estúdio 626, aumenta o volumão aí, rapaz. Dá pressão nesse neném, dá pressão aí, vambora, Zunido!

0: Legal, hein? Tá aí o João Paulo e Daniel cantando Minha Estrela Perdida. Fechando mais uma sequência pra você aqui na Hora do Cowboy. Bom dia, bom dia, bom dia, meu povo. Bom dia, minha gente. Coisa boa demais. Manda bom dia pra galerinha participando por aqui. Muitas mensagens chegando. Não vai dar tempo de atender todo mundo, mas manda um abraço aqui, ó, pra rapaziada do bem que tá ligadinho com a gente. Ô, Cowboy, Deus abençoe nosso dia, viu? É o Sérgio Águas Clara, bom dia. É, a Grazi também tá na sintonia, valeu, obrigado pela audiência. Raquel lá do Raul, ótima sexta-feira para todos nós, obrigado pela companhia. Cowboy, seguinte, manda um alô aí pro Carniça, Carniça Kiwi, viu? Daquele modelo, viu? Aham. Cowboy, você sabia que essa frutinha é peludo por fora, Cowboy? Aham, é. É, por dentro também, tal coisa, né? Ai, meu Deus do céu, vocês não tem jeito, né, pai? Deixa eu ver aqui, o seu Zé, dona Simone e o Gui, obrigado pela companhia. Manda a Cowboy, essa moda pra nós aí, viu? É o Ricardo da Ilha da Figueira, tá mandando abraço aí pra toda a gurizadinha. Ligadinho conosco na manhã também. Quem mais aqui? Bom dia pra Marisa. Tá ligado conosco também? Manda brinde pra nós, Cowboy, né? Pra minha filha Yasmin. Claudineia também tá na sintonia, coloca nós no sorteio aí, manda essa torre de batata pra nós, é pra fechar sexta-feira com chave de ouro, viu? Desejando um excelente final de semana pra todos nós aí, obrigado. Claudineia tá na sintonia com a gente. Seu Lori, alô Lori, o Lori falou assim, tamo aí, já quase daquele modelo, pensando no finalzinho do dia pra tomar aquele chope, viu? Abraço. A Maria Lu, Maria Iraci também tá na sintonia, bom dia. Alô, meu povo, fala comigo. Quem tá na sintonia do sintonizamento aí, ó?
1: Oi, Cowboy, aqui é a Beatriz de Jaraguá 99, me coloca no sorteio.
0: Valeu, tá na sintonia o pessoal do Jaraguá 99, bom dia. Quem tá na audiência com a gente, a Marine Thaís, bom dia. Excelente também dia pra quem? Pra Helena Pereira, tá ligadinho com a gente da manhã também. O nosso amigo, deixa eu vir por aqui, ó, o Norberto, tá ligadinho com a gente também na manhã, coisa boa, valeu. Fala, Cowboyzeira, bom dia, viu? Tamo ligadinho com você, aqui é a Sidneia, gostaria de participar do sorteio aí, um ótimo dia pra todo mundo, abençoado, viu? Obrigado pela companhia. Quem mais aqui por cá no sintonizamento, Cowboy? O Dilson por cá, viu? Manda aí um alô pra nós, tamo indo aqui, ó. Um alô pra minha filha Heloísa Tonon, indo pra escola, sempre na sintonia da rádio, da estúdio, valeu. Fala comigo, meu povo. Fala, Serjão.
2: Essa musiquinha aí da Fitanzinha Xerará, nós cantava para a tiazinha lá, né? Lá em Santo Cílio, lá quando eu já era mais pequenininho.
0: Entendi.
2: Mais ou menos assim. Qual? Como é que eu posso vomitar batata se eu comi repolho? O jeito é para começar e começar tudo de novo.
0: Meu
2: daí
0: Deus.
2: O resto eu não sei, já sei.
0: Estraga
2: mais ou menos até
0: isso. Não, cara.
2: Mas já tá bom, né?
0: Ah.
2: Você acredita, né, Cowboy, que o seu Zé quer fazer uma dupla comigo?
0: Sério?
2: Daí eu tô pensando em pegar o Carniça também, meu, pra nós cantar, que você acha? Nós três, o trio Parada Dura.
0: Eu já tenho o nome do trio já.
2: Eu, Cowboyzinho, manda um alô lá pro nosso amigo lá de Nereu, lá, o doidão da carne moída lá, o maninho. Tá lá já moendo a carne, né, já fez 110 quilos de carne moída já cedo, hoje cedo. Começou às 5 da batida, manda um alô pra ela.
0: Tá bom.
2: Beleza, Creuza.
0: Beleza, Creuza, beleza, coisa. O trio aí é o mais famoso, né? É o trio. Aham, trio da nojo. Um abraço. Fala, seu Antônio.
3: Ô, Souza Filho, manda um alô pro pessoal das obras aí. Pessoal das obras disse que você não tá mandando um alô pra eles aí, estão reclamando aí.
0: Será?
3: Valeu. Viu, e não esquece da minha moda aí do Milionário Zé Rico aí, ó. Você sabe qual que é a música aí. Valeu, tamo junto aí, piazão. Não esquece não, cowboy.
0: Deixa comigo, um abraço, viu, rapaz? Tudo é bom aí, viu? Olha, eu acho que o pessoal das obras deve estar dormindo, cara, no trecho, cara. O pessoal vai trabalhar e leva um travesseiro. Mandar um abraço, então, pra gurizadinha mais uma vez aí pro pessoal aí das obras, os pedreiros, né? O pessoal, os ajudantes, né? Os auxiliares aí de mestre de obra. Vou falar em obra, mandar um abraço pro Dico Massi, né? O Dico Massi é o pedreiro meia colher, cara. Pensa, né? Meu Jesus amado, hein? Vamos lá, meu povo! Olha a hora, gente, da Estúdio 6:39. Quero falar pra você que tá ligadinho com a gente, acompanhando aí a Hora do Cowboy. 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
0: Muito bem, meu povo, bom dia pra você que tá ligadinho com a gente às 6h40. 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De volta pra você por aqui no Som da Poderosa, no estúdio, a número 1 do seu rádio, por aqui é o Cowboy. Vamos unido, vamos unido. Reclama não, cara. Bora, bora. Ô, potência. Abraçamento aí pro Fernando, tá na sintonia com nós também, bom dia pra você, viu, garoto? Obrigado pela companhia, também pro Rafa, ligadinho com a gente aí, acompanhando aí a programação. Obrigado pelo carinho aí, vamos que vamos, né, ô seu Pinhãozinho? Fala com nós, bom dia aí. Abraçamento também pro nosso querido amigo Eliseu. Alô, Eliseu, você tá bom, garoto?
6: Bom dia, cowboy. Sextou.
0: Toca
6: o Leonardo aí pra nós. Hoje é sexta-feira. Traga mais cerveja.
0: É verdade, tem que.
6: Pô, me coloca no sorteio aí pra mim ver se ganha esses prêmios.
0: Tá bom, garoto. Um abraço, obrigado pelo carinho de vocês aí. Fala comigo que eu sou seu amigo. Fala aí, ô Serjão, ponta e corda.
7: Tava me esquecendo, né? Manda um alô lá pro nosso amigo lá, o Moisés Tadeu Chivite, né? Tava esquecendo dele também,
0: meu amigo. Deus. Seu amigo, né?
7: Você se atipa aí, né, cara? Os pedreiros são os primeiros que começam a trabalhar, homem. Tá louco, homem. Não vai esquecer deles, homem. E toca a moda do rapaz lá, homem. Ah. Milionário José Rico, lá, cara. Toca aí.
0: Verdade.
7: Senão o bagulho vai ficar feio pro teu lado aí, cara.
0: É, rapaz, vou falar pra você, viu? É, daquele modelo, viu? Daquele modelito, viu? Deus o livre, né? Ai, Jesus amado, viu? Você tá louco, né, bicho? Ai, Jesus amado, viu? Vou falar um negócio pra você, viu? Presta atenção no trabalho pra não fazer cagada, viu? Presta atenção no trabalho pra não fazer cagada, porque a moda é boa, a moda é ajeitada demais. Já tocamos essa moda aí, ô seu pelego velho. Vamos que vamos, segura a criança pra não chorar. Tchau!

0: vida. Então vamos fazer com o coração. É, João, vamos ter que dar esse coração nosso de graça mesmo, viu?
1: Valeu, galera!
0: Obrigado, João Bosco.
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0: Aê! Segura, segura, gurizadinha. É a hora do cowboy. Fala comigo, sabiá canta bonito, mas não toca violão. Galo de briga tem espora, mas não chega a ser peão. Uísque vem no copo, burro bravei no morão. Sapateia no molhado, faz a poeira sacudir. Tchau, obrigado. Olha, deixa eu mandar um abraço aqui pra galera que tá no trecho, tá na rodagem, né? Por falar em trecho e rodagem, o nosso amigo Leandro, taxista, tá ligadinho com a gente, indo sentido agora a Curitiba. Tá levando os clientes mais VIP do Brasil, o Caio e também o Pedro. É, os dois peãozinhos daquele modelo, daquele modelito, viu? Tá ligadinho com a gente aí no carrão. Dale, dale, cowboy, dale, dale. Vamos que vamos pra cima, né? Tá levando aí os peãozinhos até Curitiba. O nosso querido o Leandro, né? O Leandro, taxista, saiu da rodoviária agora há pouco, tá indo pra sentido Curitiba. Abração pra vocês, vai devagar, garoto, vai devagarzinho. Olha a curva, cara, olha a curva, homem, pelo amor de Deus, homem. Vai devagar com os passageiros aí, cara. Aí o Leandro falou, não, tá bom, cowboy. É pra ajeitar a carga, cara, é pra dar uma ajeitadinha, verdade. Abraçamento pra vocês, obrigado aí pelo carinho de vocês, tá bom? Bom dia, boa viagem. O nosso amigo Lori passou por cá na frente da rádio, fez um vídeo e falou assim, tamo no sintonizamento, cowboy, bom dia, bom dia. É, quem mais tá na audiência por cá? Bom dia, cowboy, você tá bom? A Jaqueline e também o Reinaldo tá na audiência por aqui. É, são os meus pais, né, que completam 25 anos de casados este mês, viu? Eles merecem, viu, esta estadia aí. Vamos que vamos, ó, tão lá passeandinho, bom dia. Quem tá mandando aí no sintonizamento, obrigado pela companhia, é a Maria Eduarda. Valeu, obrigado pela companhia de vocês aí, viu? Tudo é bom. O Rudy também tá na sintonia com a gente, o Cezinha. Alô, Cezinha! Fala, seu peãozinho tentado, como é que você tá?
1: Fala comigo que hoje a bala é pra baixo do umbigo.
0: Ô, louco, bicho.
1: Sextemos! Fala, cowboy, bora!
0: Ah, fala comigo que hoje a bala é pra baixo do umbigo. Gostei, cara, gostei. Muito bom, muito bom. É, Zunido, um abraço também aí pra toda a gurizadinha que tá ligadinho com nós, o Sandro lá, o Sandro tá dormindo, o patrão viajou, né? Tá vendo aí, ó?
2: Os primeiros a trabalhar são os taxistas, rapaz. Não, são os taxistas.
0: Ai, ai, ai, um abraçamento pra vocês aí, obrigado aí pelo carinho. Fala comigo que eu sou seu amigo. Olha a hora, gente, agora são 6h52, bom dia! Quero falar pra você que tá ligadinho com a gente, vamos que vamos, né? 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Tchau, obrigado! Vamos que vamos, né, gurizadinha? Acelerando, acelerando! Atenção, atenção, rapaziada do chapéu e bota do cano comprido, pra você que se liga com a gente, vão trazendo mais informação por cá no sintonizamento aí da programação 6:53 agora, hein? 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Acelerando o programinha, meu povo. Vamos que vamos. Vamos dali, vamos dali! Ui, ui! Bora, bora, meu povo. Bora, minha gente. Excelente manhã. Alô, seu Vini! Patrão tá na área, patrão tá na área, gurizadinha. Vamos que vamos, bom dia pra vocês aí que tá ligadinho com a gente na manhã. Senta o velho boiadeiro pra mim a história eu contar. 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Bom dia, bom dia. Rapaziada do céu, tem muitas mensagens aqui que não vou dar conta de atender, rapaz. Olha, é uma atrás da outra, viu, gurizadinha? Bom dia pra galera no trecho aqui. Deixa eu ver quem tá comigo no sintonizamento. Alô, galera do Chapéu, bom dia lá pro Jackson. Você tá bom, meu querido? Bom dia, tá indo pra onde?
3: Bom dia, cowboy.
0: Oi.
3: João Pessoa.
0: João Pessoa.
3: Tal do Timbó, que linha é nós hoje.
0: Timbó. Abraço.
3: Valeu, um abraço.
0: O som ainda aí pra Timbó, né? É o palco do momento. Um abraço pra você, garoto. Vai com Deus aí, que Deus abençoe seu dia, a sua manhã de sexta-feira. Fala comigo, senhor Antônio Marques, o senhor tá bom?
4: Ô, como é, me diz uma coisa,
0: é
4: cedo ou já dá pra tomar uma? E me diz uma coisa, essa música que você acabou de tocar aí, como é que vai daí quando a figura lá não usa carcinha daí, só usa o tardo fio dental daí, como é que fica daí a muda, a música, aliás?
0: Pergunta,
4: fala pra mim aí,
0: pergunta, é? Pergunta pro Fernando Berti, porque ele entende de fio dental, né? Ele entende. De calcinha também, né? Eu acho, não sei, né? Não sei. Pergunta pra ele, que daqui a pouco ele te responde. Abraço aí, seu Pelego, né? Tudo bom aí, seu atentado? Bom dia. Ô, Cowboy, não fala muita besteira que o chefe tá aí, cara. Tá louco? Bom dia, viu? O Rudy tá na sintonia na Vila Lalau. Bom dia, viu? Eu sinto o cheiro de cachaça, viu? Meu Deus do céu. Bom dia, abraçamento pra essa gurizadinha. Olha a moda chegando, meu povo. Viajo porque preciso, voltei porque te amo. Linda. Tchau, obrigado. Não dá pra viajar, pai. Tá muito cara a gasolina, né? Sai pra lá, carniça.

0: Ô, Potência, bom dia, bom dia, bom dia. Ouvimos o Teodoro e Sampaio, Garrafão, fechando mais uma sequência de modão sertanejo para você nessa manhã de sexta-feira. Ô, gurizadinha. Fala comigo que eu sou seu amigo sapateiro molhado, faz a poeira sacudir. Manda um abraço aqui, ó, pra galerinha participando com a gente, interagindo conosco aqui na programação. Daqui a pouquinho tem resultado do sorteio de hoje. Abraço lá pro seu Antônio Marco, obrigado aí, seu peãozinho atentado. O Pablo tá na sintonia com a gente. Fala, cowboy, você tá bom? Manda um abraço pra nós aqui, tamo ligadinho na panificadora do Vale. Olha o que que tá te esperando, né? Lá, ó, mandou aqui uma foto do sonho, rapaz, ó. Sonho de nata com morango, meu Deus do céu, que coisa, hein? Olha lá. Um abraço especial pra vocês aí, são patrocinadores aqui do programa. É, um abraço então pra toda a galera lá da panificadora do Vale. Uma hora dessa eu apareço por aí, viu, tomar um café. Tudo é bom pra vocês, obrigado pelo carinho. Bom dia, cowboy, fala comigo. Pessoal que tá ligadinho com a gente, o Cezinha, o Lori também tá na sintonia, obrigado pela audiência. Fala com nós aí, viu, bom dia, gurizadinha que tá no trecho. Alô, os menino. Bom dia.
1: E aí, William?
0: Ué, esse aqui bem? É pro William, não é pra mim, né? Mandaram um vídeo aqui pro William, né? Mandou um vídeo, mas é pro William. Bom dia. O Divan também tá no sintonizamento. Obrigado pelo carinho de vocês aí. Fala comigo que eu sou seu amigo. Sai da moita, Tatu. Tchau, obrigado. Olha a hora, gente. São 7:04 na estúdio. 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
1: 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Olha, meu povo, são exatamente 7:07. 30 anos parece muito pouco, hein, gente? 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Alô, meninos!
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1: Muito bem, meu povo, 7:08, 7:08 na sua manhã, final de semana, combina com aquela cerveja gelada, hein? 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Estamos de volta, meu povo, na manhã sensacional. Bom dia pra você que tá ligadinho com a gente nessa manhã de sexta-feira. Coisa bruta, hein? Aê! Fala comigo que eu sou seu amigo. Bora, Zunido. Carnista do céu, hein? A hora tá aceleradinho. Deixa eu mandar aí os últimos recadinhos, os últimos alô aqui pra galera participando com a gente na manhã. Fala comigo, meu povo!
4: Fala, meu amigo cowboy, Bom dia, meu amigo cowboy.
1: Bom dia.
4: Começando o trabalho agora, meu amigo cowboy. Um abraço. Boa sexta-feira aí pra você, meu querido.
1: Rapaz, trabalhando agora, cara. Passarinho que não deve nada pra ninguém. Acordou às 3 da manhã. Cacho do céu, que coisa, hein? Bom dia pra você, seu atentado. Obrigado pelo carinho. Ô, Divan tá na sintonia. Obrigado pela companhia também. Obrigado pela audiência. Salve, salve também por aqui, ó. Mais alto chegando. Fala comigo, meu povo.
5: Bom dia, cowboy. Aqui é a Juliana, mãe da Ana Carolina. Estamos indo pra escola. Ela vai estudar e eu vou trabalhar na escola adventista. Sextou, então. Que bom, né? Que não está com chuva. Parece que vai sair um solzinho.
1: Parece.
5: Então, sextou.
1: Sextou.
5: Valeu, cowboy.
1: Alô, galera de Araquari. Bom dia pra vocês. Obrigado pela companhia. Alô também aqui pro seu Irineu Pereira, tá ligadinho com a gente, obrigado. Fala comigo, meu povo, os caminhoneiros na rodagem, será que já chegou em Joinville o pessoal com a carga de morango aí?
6: Ô, cowboy, manda um abraço pra minha esposa linda e maravilhosa lá, ela tá sintonizada na rádio.
1: Valeu, ele tá indo pra Joinville, rapaz, tá no trecho aí, tá na BR. Bom dia pra vocês, obrigado pela companhia. Bom, vamos lá pros resultados do sorteio de hoje. Bom, É, ingresso Jump World Park, quem se deu bem foi o final do telefone ali, quem? 046-0474. Deixa eu ver quem mais aqui, o Thiago, alô Tiagão! É, final do telefone 6549. Do Chope Cozinha ganhou ali meia torre de batata. French Pizza, bem mais aqui o Júlio César, se deu bem por aqui, 2778. Valeu, garoto. Abraçamento pra vocês, obrigado pelo carinho. Tudo de bom pra vocês aí, obrigado pela participação de vocês aí. Vamos que vamos, né, gente? Vou trazer um pedacinho dessa música do Amado Batista e já vou trazer o tchau, obrigado pra nós, hein, ó. Um pedacinho só pra você escutar aí, ó.

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1: Segura a criança pra não chorar. Vamos embora, meu povo. Vamos pegar descendo porque os meninos chegaram, tão tudo nervoso, tão tudo daquele modelo, daquele modelito pra trazer informação aí pra você, viu? É o melhor jornal da região, viu, gente? Se existe outro por aí é falso, hein? Vamos que vamos. 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Vambora, meus unidos! Vambora, cavalo velho. Vamos que vamos. A gente volta no domingo, se Deus quiser, a partir das 9 da manhã, né?
2: Valeu, um abraço a todos os ouvintes da rádio. Bora, aí, Carniça. E amanhã tem mais aí, tá?
1: Amanhã não tem, Carniça. A gente só volta no domingo. Tchau, meu povo. Fiquem com Deus. Um bom final de semana pra todo mundo. Se cuidem por aí. Tchau, obrigado. Vamos pegar descendo, gurizadinha.

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4: 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Bom dia, William.
5: Bom dia, Fernando.
6: Bom dia. Bom dia.
7: Bom dia. Quem que era?
6: É o Brusque.
7: O Brusque?
6: É, o Brusque. Começa agora mais uma edição do Estúdio Atualidades, manhã de sexta-feira, sextou. São 7:16, seja muito bem-vindo, seja muito bem-vinda. Sexta-feira, dia 22. Número bonito, né?
7: É.
6: Dois patinhos na lagoa.
7: Verdade.
6: Número que eu gosto. É o dia que meu pai nasceu, hoje é aniversário dele, parabéns.
7: Opa, parabéns.
6: É o dia que eu nasci, dia 22 também, então... Gosto do 22.
7: Felicidades,
6: certo?
7: Ao seu Írio.
6: Isto. Temos, além do aniversário do meu pai, alguma coisa?
7: Dia do abraço. Dia Internacional da Biodiversidade Biológica, dia do apicultor.
6: Você é apicultor?
7: Não, mas eu conheço várias pessoas
6: que são
7: apicultores e vários amigos inchados, assim. Mas...
6: eu ia dizer, parece que foi picado nas abelhas.
7: Mas picado nas abelhas. Mas aqui é o ângulo.
6: Ah, é o ângulo.
7: Observa que é só o ângulo.
6: Ah, tá.
7: É dia de Santa Rita, dia mundial pré-eclâmpsia e também dia mundial do gótico.
6: O gótico é aquele pessoal que anda de preto?
7: Isso.
6: Ah, não é o emo, né? O gótico.
7: É o gótico, é diferente do emo, acho.
6: Qual que é a diferença?
7: Não sei, acho que é a franja.
6: Ah, ok.
7: É.
6: Muito bem, vamos à mensagem do dia.
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6: Mensagem do dia de hoje eu trago pra você uma frase de Josué 1:9 que diz: não fui eu que lhe ordenei? Seja forte e corajoso. Não se apavore nem desanime, pois o Senhor, o seu Deus, estará com você por onde andar. Deus não promete uma caminhada sem desafios, mas garante sua presença em cada passo. Lembre disso e siga com coragem em mais um dia, em mais um final de semana, que sem dúvida alguma será um dia maravilhoso, só depende de nós. Vamos às notícias.
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6: Na edição de hoje, vamos falar sobre o prefeito de Jaraguá do Sul, que me parece que está de mala e cuia para ir para o PL. Está só esperando para assinar o documento. Vice-prefeito de Lages é internado após acidente durante fuga do Gaeco. Bateu a BMW de frente com um caminhão. Também tem helicóptero que caiu e matou um piloto ontem em Pomerode. O pai do menino Miguel, que surpreendeu a todos ao perdoar perante Deus. Bêbado que atropelou e matou seu filho. Políticos de Jaraguá do Sul vão a Brasília para tentar trem com passageiros na região. Tem também a sua participação no 984027371 e se quiser nos assistir...
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6: Estúdio Atualidades está entrando no ar.
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6: São 7:19, inclusive mandar um abraço também pro Vinícius Wodzinski, que está abrindo uma representação de tênis On Running em Jaraguá.
7: Ah, é?
6: Sim.
7: Abraço, Vini.
6: Vai começar a vender tênis e aspirador da Xiaomi.
7: Olha aí, legal.
6: Importação, né? Tá certo. Olha, representantes da Amunesc, Ampla Norte e Anvale estiveram em Brasília para pressionar o governo federal pela inclusão do transporte ferroviário de passageiros no trecho da ferrovia que liga as cidades estratégicas do norte. A mobilização, apoiada também pelo Consórcio de Mobilidade Urbana, busca inserir Santa Catarina nos estudos de viabilidade ferroviária, atualmente concentrados em outras regiões do país. O movimento, né, traz uma cobrança antiga. Nós temos aí uma ferrovia de 170 quilômetros que conecta São Francisco do Sul, Joinville e Jaraguá, São

0: Bento e Mafra. Você imagina se fizesse uma linha diária de passageiro? Uma? Não precisava mais que isso. Uma linha diária. O trem sai lá de São Francisco do Sul, vem fazendo, vai até Mafra. Tu imagina quanta gente que poderia levar.
1: Verdade.
0: É? Uma linha diária. Ou, até melhor, faz uma linha diária que faz fora a fora e outra linha com os horários de pico para fazer Jaraguá-Guaramirim. Para levar o pessoal da VEG, porque, não sei se você, claro que você sabe, mas quem está nos ouvindo, se você já se ligou, dentro de todas as VEGs passa o trilho do trem.
1: É verdade.
0: Todas as VEGs passa o trilho do trem. Então passa na VEG Química, só não vai passar na VEG Nova. Só não vai passar na VEG Nova, que vai ser lá na fazenda da VEG, porque o trem passa do lado de cá.
1: Certo.
0: É? Mas na VEG Química, na VEG 1, na VEG do DG e na VEG Nova, que é a VEG 2, né?
1: Uhum.
0: VEG 2, VEG 3, sei lá, é tanto número, passa o trem.
1: Olha só.
0: Então, olha quanto colaborador poderia ser trazido. Funciona tão bem lá na Europa, mas tão bem, é um negócio tão legal.
1: O pessoal quer saber se vai ter ar-condicionado e Wi-Fi. No,
0: ah, mas peraí, mas nem os ônibus... Não, calma. Vocês estão querendo demais. Nem os ônibus não tem. O que nós estamos falando é pegar aqueles containers de soja e botar o pessoal dentro, ah, Fernando tá, Betti.
1: Em pé.
0: Em pé.
1: Com umas cordas no
0: se
1: pé.
0: Se segurando segura. Nas escadas, igual na Índia. Vai segurando nas... Não, tu quer banco também? Não. Ah, não. Aí já é demais, né? Não, deveria, né? Lá tem ar-condicionado, calefação, banheiro, inclusive. Aqui eu não sei. Mas se no começo viesse sem ar, só com os banquinhos para sentar, já era um começo.
1: Já estava bom.
0: Já era um começo, né? Eu acho que poderia, até porque é fácil. É só você fazer um... Os trens da Rumo, quando passa, todos são comunicados. Então é só você fazer alguns desvios, né? Funciona muito bem lá. Claro que lá tem o trilho que vai e o trilho que volta. Aqui só tem um trilho, certo?
1: Uhum.
0: Então o que você faz? Você faz um controle, não vai dar para andar tão rápido quanto lá, não vai dar para ter um trem bala como tem lá, que atinge 230 km por hora. Né?
1: Uhum.
0: Aqui vai ter que ir mais devagar. Agora, você pode fazer recuos na linha férrea, onde quando um trem está vindo, o outro já sai, entra naquele recuo esperando o outro passar. Vai ter que ser em menor velocidade, faz parte. Mas, aliás, você sabia que os trilhos do Brasil não se encaixam com os trilhos de lá?
1: Ah, é?
0: Os nossos trilhos são estreitos e os trilhos lá são largos. Você sabia
1: Caramba,
0: disso?
1: Caramba, olha só.
0: As nossas máquinas não funcionam lá. E você sabe por quê?
1: Por quê?
0: Da época da guerra. Fizeram para que os trens com tanques e coisa e tal não pudessem acessar o Brasil, porque era outra bitola. Aí os trens não se encaixavam, não tinha como fazer alguma coisa assim. Então foi feito diferente e ficou aquele padrão. Só no Brasil, que ele é estreitinho. Lá é um trem, é o trilho comprido. No Brasil é estreito, pode ver, o trilho é bem estreitinho.
1: Olha
0: Por
1: só,
0: isso que aqui descarrilha tanto trem também. É. Certo?
1: Certo.
0: Eu também fui maquinista na minha vida.
1: Ah, legal.
0: É, teve um período aí que eu puxei gado. Tá bom, vamos lá, vamos falar Camila Cardoso.
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0: Camila Cardoso, diga-me tudo, não me esconda nada. Neste dia 22 de maio de 2026, o que podemos esperar para o dia e a tarde? Temos um pouco de nuvens em Jaraguá. Pouca coisa. Bom dia.
4: Tudo bem, William? Bom dia a você, bom dia, Fernando, e a
1: bom
4: todos.
1: Dia.
4: Então, a gente tem um tempo mais firme realmente agora pela manhã, mas as nuvens aos pouquinhos vão aumentando, né? Porque vai formar algumas áreas de instabilidade no estado do Paraná, e essa instabilidade no estado paranaense, ela vai recuar em direção a Santa Catarina. Então, é natural que ao longo do dia vocês vão percebendo que cada vez vai ter um pouco mais de nuvens. Então, agora pela manhã o tempo é firme, amanhecemos com a temperatura levemente baixa, mas devido a esse aumento de nuvens e o próprio ar frio, a temperatura possivelmente nem vai chegar a casa de 20 graus, se chegar no máximo 20. E aí essas nuvens vão aumentando até que elas vão trazer condições de chuva para Jaraguá do Sul, mais em direção à próxima noite. Então, boa parte da sexta-feira é aproveitável, sem chuva, e aí sim, assim que essa instabilidade começar a chegar, ela vai atingir todas as áreas que fazem divisa com o estado do Paraná. Então, tanto oeste, meio-oeste, planalto norte, litoral norte, ou do centro-norte do estado, deve ter condições de chuva mais para a noite desta sexta-feira. E aí o final de semana tende a ser mais instável. Não vai fazer tanto frio nas madrugadas e manhãs. Mas como vai estar nublado, vai ter chuva a qualquer hora do dia, a sensação térmica vai se manter baixa. Então a gente vai ter um final de semana com máximas de 17 a 20 graus em Jaraguá do Sul e condições de chuva aí a qualquer hora do sábado e domingo. Tanto Jaraguá como, na verdade, todos os municípios da faixa leste de Santa Catarina devem ficar aí com um final de semana mais instável. Isso deve se prolongar possivelmente ali no começo da semana que vem também. O que de fato não muda, William, realmente são as temperaturas das tardes, porque a gente vai seguir com dias mais a menos por aqui.
0: Muito bem, vamos acompanhar então. Dia dos Pais está quase... Dia dos Pais está longe, né? Eu estou me confundindo, Dia dos Pais é agosto, né?
4: É, eu ia falar, o próximo feriado, acho que é Corpus Christi.
0: É Corpus Christi. Corpus Christi é o próximo feriado, exatamente. Tá certo, Camila, bom final de semana para você. Um abraço e até segunda.
4: Obrigado, um abraço para vocês e bom final de semana. Camila Cardoso, para o Estúdio FM, a número 1 do seu rádio.
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0: 7:27, 7:27. E ontem nós tivemos aí um acidente aéreo registrado na cidade de Pomerode, lá no Texto Alto Central. O senhor Klaus Ulrich Frank, de 60 e poucos anos de idade, estava pilotando o seu helicóptero, uma aeronave, um Robson 44. Aliás, deu até um problema com relação a isso, né? Porque teve um pessoal que recebeu a informação que o helicóptero havia se acidentado e noticiou que o senhor Robson, de 44 anos, havia falecido. Mas Robson 44 é o modelo da aeronave. Existe o Robson 22, o Robson 44, o Robson 66. Aí tem os bichos, tem o helicóptero esquilo, tem o koala, tem o nome feminino, tem o Augusta. Então tem esses nomes aí, né?
1: Então rolou um trabalho investigativo aí bem eficiente.
0: Acontece, claro. E aí ele tinha o seu próprio helicóptero, ele outrora foi dono da empresa TDL, uma empresa de produtos odontológicos lá em Pomerode, que agora foi vendida, e me parece que ele decolava com esse helicóptero direto da casa dele, que era a menos de 200 metros do local do acidente. E no momento tinha muita neblina, uma dificuldade de visualização, e ele, talvez no movimento de decolagem ou de pouso, se chocou contra fios de alta tensão, chegando inclusive a quebrar uma parte da torre, vindo a chocar-se contra o solo e imediatamente, obviamente, que morrer carbonizado. O helicóptero explodiu. Ele estava decolando com o helicóptero possivelmente cheio de querosene, né? E houve essa explosão. Então, ontem o corpo foi retirado após a perícia. Os destroços permaneceram no local, porque hoje, então, vem o CENIPA, lá de Curitiba, que é o Centro de Investigação de Acidentes Aéreos, para fazer a verificação. Claro que é uma identificação que é difícil de ser feita, haja vista que o helicóptero foi quase que totalmente consumido pelas chamas. Então você não tem muito o que periciar, mas os técnicos têm experiência e tal e vão fazer um laudo. Agora, se o helicóptero falhou, se ele teve um mal súbito ou se ele bateu só por bater, enfim, por não ter visto, ninguém vai saber, porque helicóptero não tem caixa preta. Não há um registro. O que se sabe é que ele era experiente piloto, muito experiente, muito. Anos e anos de avião, de helicóptero, fazia manobras radicais, loopings. Era conhecido como um acrobata da velha guarda. Quer dizer, um cara bom, né? Um bom piloto. Então, acidente que aconteceu ontem na cidade de Pomerode, em meio a uma pastagem no Texto Alto Central. Fica próximo da rodovia que liga Pomerode a Blumenau, né? Então, numa lateral ali, numa pastagem, onde este acidente ocorreu. Nós estivemos lá ontem, inclusive, e conversamos com o comandante do Corpo de Bombeiros de Pomerode. Vamos ouvir.
6: Bom, comandante, como é que foi esse acionamento? Quando os senhores chegaram aqui, se depararam já com o helicóptero em chamas, como é que foi?
7: Isso, logo após as 8 horas, houve o acionamento aí para a queda da aeronave, né? Na chegada ao local, as equipes visualizaram que a aeronave havia se incendiado aí após a queda. Então, foi feito o acesso até o local e extinguido as chamas, né? Não é possível identificar a matrícula da aeronave, nem a confirmação do número de ocupantes, mas, a princípio, uma vítima carbonizada aí na aeronave.
0: Um óbito já confirmado. E também eu conversei lá na região com um morador.
6: O seu Reno Folkman, ele mora aqui do lado, estava trabalhando na roça e na hora ouviu um estouro muito forte, seu Reno.
8: Sim.
6: Como é que foi?
8: Parece que ele bateu em alguma coisa e depois caiu e a gente não viu mais nada.
6: Como é que estava o tempo? Chovia, tinha neblina?
8: Neblina.
6: Forte?
8: Muita neblina.
6: Difícil de ver na frente?
8: Difícil. A gente não via nada.
6: E o estouro foi alto?
8: Foi alto. Depois, quando a gente já estava ali, a outra torre no morro também caiu.
6: Começou a cair os fios?
8: Os fios puxaram a torre para baixo.
6: Caramba! Quer dizer, ele...
8: E a outra torre no morro, aí deu mais touro ainda.
6: E aí vocês chamaram o Corpo de Bombeiros?
8: Não, ele chamou lá o homem que trabalhou ali.
6: Mas nem imaginava que era um helicóptero ainda um conhecido de vocês, um vizinho?
8: Ah, claro, ele também conhecia. Ele saía todo dia ali do mato.
6: Ah, ele sempre pilotava nessa região?
8: Ah, ele mora ali.
6: Experiente?
8: Experiente, sim.
0: Aí os vizinhos que lamentaram, então, né, a partida do seu Klaus Ulrich Frank. 7h33, e ontem a internet foi surpreendida e ficou comovida com um vídeo gravado pelo pai do menino Miguel, que foi atropelado e morto por um motorista bêbado no bairro Rio da Luz, em Jaraguá. Este pai demonstrou que é um cristão de verdade, evoluído, e fez algo que eu e você talvez não teríamos capacidade de fazer. Gravou um vídeo onde, entre outras coisas, ele perdoa o motorista que matou seu filho. O vídeo é longo, tem mais de 6 minutos, eu fiz uma edição. Vamos ouvir a parte editada do que disse este pai, que é nosso seguidor, nosso ouvinte, uma pessoa muito boa, sobre essa situação envolvendo o pequeno Miguel. Vamos ouvir.
9: Eu quero deixar uma mensagem de gratidão, uma mensagem de amor a cada pessoa que orou pelo Miguel, que esteve em oração por ele, pela recuperação dele. O nosso pequeno Miguel hoje está num lugar muito melhor do que nós estamos. Ele partiu cedo, foi uma partida precoce, mas esses 9 anos que ele esteve com nós, na nossa família, ele nos ensinou muito sobre o amor, pois ele era um menino muito querido, um menino que não tinha maldade nenhuma no coração, um menino de uma inocência muito grande, não queria mal para ninguém, não gostava de ver ninguém sofrendo. Então é isso que a gente quer agora lembrar dele, todos os momentos bons. Quero também dizer que eu perdoo a pessoa que fez isso com ele, que na justiça divina eu estou perdoando ele, eu espero que ele consiga se perdoar e que ele entenda que ele errou ao dirigir alcoolizado, que ele se arrependa do seu erro. Quero que ele pague na justiça dos homens, mas eu perdoo na justiça divina, na justiça de Deus. Eu libero perdão a ele e eu espero que ele também consiga se perdoar pelo que ele fez. E ele use isso para se tornar uma pessoa ainda melhor. Uma pessoa que procure a Deus, que entenda que sem Deus nós não somos nada. Então, eu creio que liberando esse perdão para ele, talvez ele consiga se liberar também. E que a justiça dos homens seja feita contra ele. E que depois, no final da vida, se ele não conseguir se arrepender por causa disso, ele tenha a justiça dele perante a Deus também, conforme for o andamento da vida dele. Também deixar uma mensagem para todos que bebida e direção não combinam. Que as pessoas tenham consciência de quando forem em festas, quando forem beber, que hoje em dia a gente tem um serviço tão forte que é o Uber, a gente consegue ir para uma festa, beber, aproveitar a festa do jeito que precisa, do jeito que a gente quer, sem precisar voltar dirigindo. Eu tenho certeza que o Miguel foi um anjo emprestado por Deus durante esses 9 anos para que a gente pudesse aprender mais sobre o amor, aprender mais sobre a inocência, aprender como amar o próximo sem julgamento. Então, mais uma vez quero dizer que eu perdoo ao Anderson por ter feito isso, perdoo ele na justiça divina, mas quero muito que ele pague na justiça dos homens, que a lei seja cumprida, pois se as pessoas não forem punidas por esses erros, eles vão continuar acontecendo.
0: Forte depoimento de um pai. Eu pergunto para você, você que é pai, você teria essa capacidade? O cara tem que ser muito evoluído e muito temente e crente a Deus. A Bíblia fala em perdão. A Bíblia fala em perdão. Mas e quem disse que é fácil seguir a Bíblia sempre? Falar é fácil. Fazer aqui a mensagem do dia, ler. Fácil. Mas e seguir? Fica a reflexão para você que está me ouvindo, né? Esse pai, essa mãe, precisam de muitas orações. São pessoas evoluídas, são pessoas tementes a Deus. Ele tem uma hamburgueria, inclusive o nome dos hambúrgueres são todos com referências à Bíblia. Eles têm uma hamburgueria. Que Deus possa consolar, abençoar e trazer calma ao coração. Vamos a algumas rápidas participações. Agora são 7:38, 7:38.
10: Bom dia, Fernando. Bom dia, William.
0: Bom dia.
10: Já que hoje é o dia do abraço, um grande abraço para os amigos aí, tá? Excelente dia e excelente final de semana.
0: Valeu, Brusque.
1: Um abraço, Brusque.
11: Fala, William. Fala, Fernandão.
1: Bom dia.
11: Fernandão.
1: Opa.
11: Pô, cara, eu admiro esse pai aí, mano. Porque eu tenho uma filha com a mesma idade que tinha o Miguel. Cara, eu confesso para você que eu não seria tão assim como ele foi, não, tá? É, cara, e sabe que quem é pai sabe que os filhos são as coisas, é a coisa mais importante da nossa vida, né, cara? Então, eu admiro ele, mas eu não tenho essa evolução espiritual, tá? Pra perdoar uma pessoa que comete uma gravidade dessa aí, cara.
0: Confesso. E é nós que estamos errados.
11: Boa sexta a todos aí. Forte abraço.
0: Ele tá certo. Mas eu também não teria. Eu acho que eu ia caçar o cara até no inferno. Uhum. Se fosse eu,
12: bom,
0: né?
12: Bom dia, William. Bom dia, Fernando.
1: Bom dia.
12: É o José, motorista de aplicativo de Joinville. É, esse senhor aí que atropelou o menino, ele tinha pagado uma fiança, né?
0: Sim.
12: E eu queria saber por que que os deputados não fazem uma lei que todo indivíduo que paga fiança, a fiança vai para a família da vítima, não para a polícia. O que que a polícia tem a ver com o acidente, o ocorrido?
0: A fiança não vai para a polícia, ela vai para a justiça e a justiça destina para algum fundo. Não vai para a polícia exatamente, né? Mas sim, deveria ir para a vítima, concordo.
13: Bom dia, William. Bom dia, Fernando.
1: Bom dia.
13: Eu acompanhei ontem, né, os comentários, todas as plataformas aí que veicularam o vídeo do pai do Miguel, né? E o que me intriga é que não importa o tipo de informação, não importa o tipo de acontecimento, sempre tem nos comentários aquelas pessoas que julgam, que falam mal, que criticam, que dizem que não faria isso, que não faria aquilo. Mas tem que ficar claro, né, que apesar do pai do Miguel ter perdoado o motorista envolvido ali na fatalidade, não quer dizer que ele não quer que o rapaz pague.
0: Exatamente.
13: Pelo que fez.
0: Exatamente. Né?
13: Ele liberou o perdão dele como pessoa, como cristão.
0: Isso.
13: E até vi um comentário de uma moça que disse: a justiça divina, quem faz, quem dá é Deus. O perdão divino, quem dá é Deus. Mas quem somos nós, né, para dizer o que Deus tem que fazer ou não? Se Deus entender que o rapaz liberou de bom coração o perdão, ele também vai perdoar. Mas não somos nós que vamos dizer.
0: Sim.
13: Ou determinar o que ele faz ou o que ele não faz nas nossas
0: justo.
13: Vidas, né?
0: Justo.
13: Se ele liberou o perdão, provavelmente, né, ele tá muito bem com isso e somente ele vai ter que lidar com isso, né?
0: Justo.
13: Bom dia a todos.
14: Bom dia, William. Bom dia, Fernando.
1: Bom dia.
14: Falando em queda de helicóptero, tem uma mulher aí, uma vidente ou sensitiva, que eles chamam, né? Dizendo que o Alexandre de Moraes vai sofrer um acidente aéreo e vai morrer. Vai explodir o avião no ar de Brasília. Coitado do piloto, né? Eu quero ver qual o piloto que vai querer pilotar esse avião do homem lá.
0: As videntes acertam tudo, mas nunca acertaram o número da Mega, né?
1: Pois é.
15: É assim, William. Eu perdi um filho também, cara. Mas, tipo assim, ainda a ficha dele não caiu totalmente, cara. Ele pode até acreditar, cara, mas ele vai lembrar da data do aniversário, um monte de coisa, cara. Vai sentir, cara. Isso dói até hoje, cara. Faz 11 anos já, cara, mas não passa.
16: William, bom dia. Eu gostaria de relatar um fato que aconteceu comigo ali no posto Caixa d'Água, uma negligência médica. Eu estava indo há uns dias atrás na médica, pois minha boca estava com bastante ferida, e a médica disse, veio me dizer que não tinha nada, rindo da minha cara, falando que não tinha nada. Logo após, eu fui, né, no hospital de Guaramirim, e o médico me deu um diagnóstico diferente do dela. E gostaria também de relatar que levei meu filho ontem lá, ele estava com uma tosse, ele tem 2 anos de idade, ela disse que essa tosse era porque ele estava gordo, e que não... que eu não deveria estar levando ele lá por esse motivo. Eu gostaria, né, que você pudesse comunicar com as autoridades para ver o que pode ser feito, né?
0: Como é que é? A médica
16: pra ajudar
0: falou que
16: a gente
0: o piá estava tossindo porque estava gordo? Mas se fosse assim, então você tinha que tossir, Fernando.
1: Nossa, eu ia estar tossindo aqui, que nem louco, né? que é isso? Que diagnóstico é esse?
0: Que tipo de diagnóstico? Primeiro que uma coisa tem nada a ver com a outra. Não. É porque é gordinho que tosse.
1: Coisa estranha, cara.
0: Parar,
1: bom, deve ser...
0: Bom. Oh, vamos lá, ô mãe. Teria que... teria não, tem que abrir uma ouvidoria. Pera aí, né? O que tem a ver uma coisa com a outra? Como é que uma médica fala isso pra uma criança? Você sabe que um médico, quando faz uma coisa dessas, ele pode traumatizar a criança. Eu, quando era pequeno, eu não gostava muito de ir no dentista. E eu fui num dentista, até hoje eu queria descobrir quem que era aquele cavalo. Eu fui um dentista que enfiaram lá no posto de saúde de Schroeder, na época, e eu não queria abrir a boca, ele abre essa boca de jacaré aí. Peguei um nojo de
1: jacaré?
0: Dentista. Jacaré?
1: Jacaré. Será que não é parente do Silvio?
0: Ah, é possível. Peguei uma raiva que depois de velho, que eu voltei aí sem medo. Hoje eu vou no dentista, tiro o sangue, não tenho mais medo. Mas eu não podia, eu sentava na cadeira do dentista, eu começava, meu pai até hoje, se treme quase desmaia.
1: Que coisa.
0: Genética, né? Você tem medo de alguma coisa, Fernando Berti?
1: Tenho.
0: Do quê?
1: Eu tenho medo de dentista também, não gosto.
0: Tem medo de dentista?
1: É. Eu corro, tá?
0: Não, é aquela...
1: Eu desmarco o dentista.
0: Me diz uma coisa.
1: Eu fujo do dentista.
0: Vamos falar agora uma coisa séria. Com tanta coisa moderna, por que não inventa uma porcaria de uma broca que não faz um barulho tão chato, né? Por quê?
1: Pois é.
0: Não teria como inventar uma... É chato aquilo, né? Hã? Faz um laser, sei lá, uma coisa diferente, né?
1: Parece que é para assustar de propósito.
0: É para assustar. Vamos para o intervalo? É,
1: vamos lá.
0: Voltamos já.
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0: 7:49, 7:49 nesta manhã. E o vice-prefeito de Lages, Jair Júnior, foi encaminhado ao hospital após sofrer ferimentos graves em um acidente registrado ontem na BR-116. A ocorrência envolveu uma colisão frontal entre uma carreta e o carro dele. O motorista da carreta estava fora do veículo. O vice-prefeito foi retirado do automóvel por agentes do GAECO que estariam passando pelo local no momento da ocorrência. As guarnições do Corpo de Bombeiros atuaram no combate a incêndio. O que se fala é que ele estaria fugindo, em tese, do GAECO. Que ele poderia ser preso. Mas há quem diga que não. Que o GAECO apenas estava passando lá e retirou ele do carro. Está em curso contra ele uma investigação por alguns crimes envolvendo uma ex-namorada ou algo do tipo. Enfim, esperamos que restabeleça a sua saúde, né? 7h51 agora, vai lá.
1: 7h51, vamos lá.
2: Bom dia, William. Bom dia, Fernando. William, essa história do trem é uma boa ideia, né? Pelo menos não precisa depender só da Canarinho, porque é complicado. E falando em trem, William, eu sou muito curiosa. Ontem eu tava indo pra casa, ali na ciclovia atrás do posto de saúde ali. Tem um muro alto, umas árvores enormes ali. Aí apareceu um maluco correndo e tentou subir aquele muro, escalar o muro. Ele não conseguiu, porque o muro era alto, ele voltou correndo desesperado. E o trem tava passando, ele subiu no vagão e foi embora. E daqui a pouco apareceu duas outras malucas correndo, correndo, correndo. O que aconteceu? Será que estavam fugindo da polícia? Bom final de semana.
0: Vamos lá. Eu sou aquele que tudo sabe,
1: o Roberto.
0: Esses dois picaretas, ele e ela, furtaram uma loja no calçadão. Uma loja dessas do Xing Ling, do chinês. E tem uma gerente lá, que ela é especialista em correr atrás de chinelão. Ela não quer nem saber, ela corre atrás, dá uma rasteira, a bicha é braba. E aí ela saiu correndo atrás do cara e da moça. O cara pulou no trem para fugir. Fugiu em cima do trem. E a moça foi pega.
1: Olha aí, cara.
0: Então foi furto de cosméticos numa lojinha Xing Ling aí do calçadão.
1: Caramba.
0: É.
4: Bom dia, William. Bom dia, Fernando. Ouvi o relato antes dessa mãe que procurou atendimento pro menino dela, né? Eu também, ano passado, fui no hospital aqui em Jaraguá do Sul. Procurei atendimento, que eu tava com fortes dores no peito. A médica me avaliou e disse que eu tava muito gordo, por isso que é o motivo das,
0: a foto de perfil,
4: das dores. Aí procurei atendimento em outro hospital e recebi um diagnóstico de infarto. Mas deu tudo certinho, graças a Deus, foi feito cateterismo, show de bola. Mas
0: imagina, o cara chegou infartado.
4: Praticamente parecido o diagnóstico. Tá?
0: Valeu, uma parte um do coração já não estava funcionando, não estava batendo como deveria. E vai dizer, porque tá gordo, o que é isso? Tem coisas que assustam, né?
1: É verdade.
0: Hã?
5: Bom dia, Fernando. Bom dia, William.
1: Bom dia.
5: O William, tu já comentou aí, eu já vi aquela notícia lá do casal de pais lá condenados lá por
0: homeschooling.
5: Fazer o homeschooling.
0: Rapaz, tá uma polêmica, tá uma polêmica. Um juiz militante lá de São Paulo, tá? Ultra militante, ele fala que ele é não sei o quê, LGBT, terra, militante de esquerda.
1: Uhum.
0: Condenou o pais a uma multa. Olha, não sei, não, se não teve prisão. Quase que um negócio de abandonar os filhos, porque eles estavam ensinando os filhos em casa, no homeschooling. Só que não era qualquer pessoa ensinando os filhos. Era uma mãe que se formou em pedagogia e matemática e estava ensinando os filhos. As duas meninas liam 30 livros por ano. Quanto vocês leram esse ano? 30 por ano. Aprendiam latim, português, inglês e espanhol. E vem esse tongo desse juiz, né? E ainda depois, que foi denunciado para o CNJ, e ainda depois manda uma mensagem no direct do Instagram da advogada. A militância já chegou no judiciário faz tempo. Ministério Público, fórum, tá cheio. Tá cheio de militante. Tá cheio. Tá? Que você vai pender para um lado, sempre você pende mais para cá ou mais para lá. Agora esse daí pende demais. Tem que ser retirado da magistratura. Um cara desse não pode ter a caneta na mão. O juiz, assim como qualquer pessoa, vai ter o político que ele vai gostar, vai ter o lado que ele vai gostar. Só que ele não pode pender para isso nas decisões. O cara teve a pachorra de citar que as gurias não socializavam porque elas sequer gostavam de funk sertanejo. Olha o naipe do juiz. Né? Então, assim, espero que o CNJ faça alguma coisa. Faça alguma coisa. 7h55, o prefeito de Jaraguá do Sul está pronto para assinar. A ficha de filiação está ali, ó. Na chocadeira. Só esperando. Dentro de poucos dias ele deve assinar de uma vez por todas sua filiação ao PL. E Jaraguá do Sul vai ter a mesma dobradinha do governo do estado, PL novo. Prefeito PL, vice do novo. Como é no governo do estado, governador do PL e agora o vice-candidato, pré-candidato do novo. Então, Jair Franzner, que já dá indícios de que está para assinar sua filiação. Quem não gosta muito da ideia é o Etídio, né? Que é do MDB e vai perder uma prefeitura que ele ajudou a eleger, né? Vai fazer o quê? Faz o X de Chacramento, né?
1: Podia assinar hoje, dia 22, né?
0: Podia assinar. É. Será que eu consigo falar com o prefeito?
1: Pergunta pra ele.
0: Deixa eu ligar pra ele. Vou ligar. Vou ligar pro prefeito e falar, prefeito, se não aproveita dia 22 e se filia ao PL, né?
1: É.
0: Só pra ver o que ele fala. Vamos ver, só que nessa hora ele tá no Pilates.
1: Ah, tá.
0: Só ele está no Pilates. Vamos ver se ele me atende.
6: Bom dia, William.
0: Bom dia, prefeito. Tudo bem?
6: Tudo bem.
0: Estamos aqui ao vivo. A dúvida que não quer calar é: por que que o senhor não aproveita o dia 22 e se filia hoje ao PL? Estamos...
6: Na verdade, tá tudo bem encaminhado com o governador. Ele está só esperando aí uma agenda para a gente sentar aí e fazer os acertos finais aí da filiação, tá?
0: Mas já é líquido e certo que o senhor vai para o PL, então?
6: Posso dizer que sim, William. Certo. É certo que eu vou para o PL.
0: Certo, ótimo, tá aí. Então o prefeito trazendo em primeira mão, se alguém tinha dúvida, e sem dúvida alguma terá o apoio do governador, que tem tudo para se reeleger, e como eu falei, vai continuar a dobradinha, vai ter PL novo na prefeitura de Jaraguá, dobradinha que se eleger vai estar no governo do estado, garantindo inclusive recursos para a cidade. Tá certo, prefeito, outra coisa, aproveitando, o assunto do colégio militar resolvido, né? Tava um frenesi aí na cidade, o senhor pesou a caneta, doou um terreno e mostrou que tem gerência, né, o prefeito?
6: Sim, nós já tinha doado o terreno por ser um loteamento novo e faltava os acertos finais aí da documentação. Eu não publiquei, porque eu só publico as coisas quando tá tudo 100% certo. E naquela semana saiu a documentação e aí eu já falei, ó, como já foi prometido, vamos divulgar a doação do terreno aí para tirar dúvida do pessoal aí que estavam pensando que iam ficar sem escola militar. Não vai acontecer isso em Jaraguá do Sul. Eu sou apoiador da escola militar. Vai sim crescer e, se possível, ter mais escola, mas tirar não, nunca.
0: Boa, tá certo, prefeito. Obrigado, bom final de semana aí, um abraço.
6: Valeu, forte abraço a todos aí, fiquem com Deus.
0: Valeu, obrigado. Tá aí o prefeito de Jaraguá do Sul, primeira mão, né?
1: Olha aí, legal.
0: Primeira mão, tá certo. Vamos pro intervalo?
1: Vamos lá.
0: Voltamos lá.
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0: Oito e um, na verdade, não temos tempo para mais nada, né? Nós tivemos aí nas últimas horas algumas ocorrências, as principais nós já trouxemos aqui, continua as buscas, até onde eu sei, por aquele indivíduo que tirou a vida de outro no bairro Três Rios do Sul. E detalhe, eu falei dos crimes, né? Vou falar porque teve gente que ontem quase infartou, né? Foi um crime no Três Rios do Sul, os outros foram no Santo Antônio e Três Rios do Norte, tá? O povo tava em desespero, porque eu tava falando que foi tudo no Três Rios do Sul, não foi. Foi um Três Rios do Sul e os outros no Três Rios do Norte e Santo Antônio. Mas que não tenha mais nenhum, né? Porque a população, uma população de bem que não merece isso. É, a polícia tem que dar uma olhada, tem que dar uma reforçada, porque prejudica todo mundo, prejudica comércio, prejudica venda de imóveis, enfim. Então, tenho certeza que o comandante Lopes aí, da Polícia Militar de Jaraguá do Sul, vai dar uma atenção especial nisso. E tem aí um quase princípio de incêndio no Fiat Uno, o Fernando Berti.
1: Pois é, tô sabendo.
0: É, Uno bomba.
1: Ai, ai, ai.
0: Diz que tá, nem os caminhão da Agricopel cheiram tanto a gasolina quanto o Uno da Suzana.
1: Tonto, né? O pessoal fica tonto na calçada com o cheiro.
0: É, diz que o Mimi lá vai contratar ela pra levar combustível.
1: Ela quer vender, não é pra falar.
0: Ah, não é? Não, tô brincando. Que isso? Ah, não. Tô brincando.
1: Tá bonzinho.
0: Tudo certo, não, é... Fiquei com Suzana Andrade, a rainha da gasosa. Tchau.
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0: princípio, tá tudo pronto, né? Então a gente pode, deve começar. Bom dia, bom dia.
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0: Tudo pronto para uma manhã maravilhosa nas ondas da Estúdio FM. Bom dia, Jaraguá do Sul. Bom dia, região. Vamos juntos até o meio-dia. A comunicação é minha, Suzana Andrade, junto com você. Tá valendo a sua participação ali, ó, no WhatsApp da Estúdio, claro. 984027371. Eu amo quando você faz isso aqui, ó.
3: Mande áudio, mande áudio. Não mande, né? Não manda escrevendo não, que eu não sei ler não. Mande áudio.
0: Até porque hoje é sexta-feira, tenho certeza que você tá feliz da vida, né? Eu te desejo um dia maravilhoso, abençoado, produtivo, repleto de coisas boas. Sabe por quê? Porque você merece, viu? Nos levando de carona, recebendo a gente aí na sua casa. Aliás, quem tá em casa hoje, bicho pega. Hoje é dia daquela faxina, aquela geral, né? E lava a roupa, e limpa a casa, e organiza tudo. Oh, coisa boa. Pessoal do nosso comércio, bom trabalho, ótimas vendas. 8:08. Jorge Matheus pra começar. Ai, vou ali tomar um cafezão. Hoje tem. Comilança.

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2: É, tem coisas que a gente promete, mas não cumpre, né, gente?

0: É só pro meu prazer, na voz do Bruno Marrone, naquela judiada, né, em plena sexta-feira deste coraçãozinho. 8h29, tem ouvinte na área. Deixa eu dar uma olhadinha aqui no WhatsApp da estúdio. Sempre tem os melhores, né? Oi, Su, bom dia. Olha quem apareceu aqui. O que que o Antônio mandou? Deixa eu te ouvir.
1: Bom dia, Su.
0: Oi, bom dia.
1: É o Antônio.
0: Oi, Antônio.
1: Uma ótima sexta-feira para todos nós.
0: Vamos dar,
1: um abraço.
0: Vamos dar, Antônio. Bom dia. É isso aí, senhor William Fritzky.
2: Bom dia, Su.
0: Bom dia.
2: Dia lindo, né? A gente ouvindo você na rádio. Só alegria. Sexta-feira, um abração. Beijão da Adri do Théo.
0: Oi, Théozinho. Oi, Adri, querida. Um beijo pra você, no Théo. Uma sexta-feira bem linda, né? Deixa eu ver quem mais aqui.
3: Bom dia, Suzana.
0: Bom dia, ó, Dalvo, bom dia pra você, o Ademir também tá passando por aqui, e aí, você já mandou tua mensagem, não? 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
0: De volta com você nesta manhã ensolarada, coisa mais linda, gente. Hoje, 22 de maio, 2026 é o ano, termômetro na casa dos 13 graus, é isso?
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0: Eu, hein, já que é sexta-feira, vamos assim, ó, com ela. We are.

0: Mário, aproveita na programação Estúdio FM, a número 1 do seu rádio. Aproveita que já já vou contar quais prêmios a gente vai sortear pra você nessa manhã, hein? 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
0: Programação Estúdio FM aqui nos 99,1. Que privilégio meu passar essa manhã junto com você. Obrigada, viu, por escolher, por sintonizar a Rádio Estúdio FM.
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0: Felipe Araújo, estranho de novo na programação Esteja número 1 do seu rádio. Eu vou ali, mas eu volto já. Eu te espero. Sempre. 1 minuto faltando para as 9 horas da manhã.
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3: Vamos ao nosso mundo sertanejo, gente. 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E a gente segue na melhor sintonia, a sua, claro, sexta-feira ensolarada, bonita, te convidando a ser feliz, a fazer feliz, a sair por aí, distribuindo a sua gentileza, o seu sorriso, o seu bom humor.
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0: Gente, galera, Coração Edson e Hudson. Essa aqui, ó, foi lançada originalmente lá no ano de 2005. É o hino da carreira da dupla, né? Um deles, talvez. Oi, Suzana, estou te ouvindo aqui em São João do Itaperiú. É a Mary. Oi, Mary, um beijo pra você. Gente, 9:12, que tal você transformar, amor em carinho, claro, em doce. 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
3: É hora do nosso paredão de hoje. 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E na estúdio, a gente tem os melhores ouvintes interagindo. É hora do paredão e hoje no paredão tem ingresso para a Rico Run 2026. Amanhã, sabadão, na Praça Ângelo Piazeira. Bora correr!
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3: 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Muito bem, no paredão de hoje nós temos Danilo e Davi. Não mexe nas minhas gavetas. Música de número 2, Corpo e Alma com o DJ Ari SL nos bailão. E a terceira, Juan e Leandro, Foto no Pijama. E aí, qual sucesso a gente vai curtir de novo? Música 1, 2 ou 3, valendo ingresso para a corrida, né? Rico Run. Suzana, em inglês. É Rico Run. Amanhã, dia 23, tá bom, gente? Você vai poder escolher o teu desafio. Vai ser caminhada de 3 quilômetros? Corrida? Hã? Você vai correr 4? 8 quilômetros? Você pode escolher. Vai ter corrida kids também, gente. Olha que legal. 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

0: a música de número 2 do nosso paredão Corpo e Alma, DJ RSL nos bailão. A primeira, Danilo e Davi, não mexe nas minhas gavetas. E a música de número 3.
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já no menu do seu rádio, Juan e Leandro, foto no pijama, pra gente finalizar aqui o nosso paredão de hoje, daqui a pouco o resultado no oferecimento de Maluta Calçados. 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
0: 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É hora do resultado do nosso paredão de hoje.

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1: 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Muito bem, a música não para, não para. 9h36 agora, o resultado ficou desse jeitinho. Vamos lá, não deu para Juan e Leandro.
3: Que pena.
1: Ai, que pena. Oh, para de falsidade, que eu sei muito bem para quem você estava torcendo, viu, espanhol? Não deu para Danilo e Davi.
3: Prepare seus pesitos e comece a lançar.
1: Vamos dali.
3: 3, 2, 1.
1: Fuego! Tchau, gente! Ai. Quem tá levando o ingresso para a Rico Run 2026 é o nosso ouvinte, o Maurício. O telefone dele é o 9932, final 24. Aê, Maurício!
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0: 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Bom dia.
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3: Ô, Rio, você tá autorizado, hein?

0: não tem sacanagem.
1: Guilherme Venus com o Xande Avião. Mudar pra lua pra gente finalizar aqui o nosso Studio Play. 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Deixa eu trocar a trilha. Já sextou. 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Na estúdio 9:51 agora.
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1: Tem dica de economia. A gente vai passear com o nosso queridão Alexandre Lisboa. Xande, bom dia.
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1: E o Donas da Casa vai começar, 9h58, bom dia. 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Como é que você tá? Tá tudo bem? Hoje é sexta-feira, é dia 22 de maio.
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1: Pontualmente 10 horas da manhã e o nosso trio está formado. Com ele, Jorge, bom dia. Com a presença dele contando tudo da vida dos famosos. Ele que ficou dodói essa semana, né? Ficou rouco.
15: Oi, Su. Oi, Jorge.
1: Bom dia, Leão Lobo.
15: Jorge, seu danado.
1: Mas assim, Jorge, vai lá pegar um cafezinho. Aproveita que hoje o Vini trouxe um cafezão, né? Nem foi um cafezinho, um cafezão. Tinha tanta coisa boa pra comer. Ai, hoje acho que eu não vou conseguir almoçar, não, viu?
15: O meu com leite.
1: Ó, já traz o meu também, viu, Jorge? Por gentileza. Hã? Que seja gentil. Eu também te amo, viu? Gente, uma sexta-feira maravilhosa pra você que nos leva de carona, você que, de repente, tá aí nas entregas, é motorista de aplicativos, né? Tá sempre ouvindo o estúdio. Obrigada, viu? Muita proteção divina pra você. Você tá na lida, desde cedo, 4, 5 da manhã, o bicho já tá pegando aí na lanchonete, no restaurante, na oficina, pessoal da construção civil, você que trabalha aí na costura, nas facções, né? Um beijo bem carinhoso pra você. Hoje, quem tá em casa hoje tá aproveitando o dia bonito, né? Pra fazer aquela geral, aquela faxina, oh, coisa boa. Não sabe. Ah, e os prêmios, Suzana? Você não vai falar, não? Calma que eu vou falar assim. Ah, temos ingressos para a Green Beats, que vai acontecer no dia 30, sábado, no outro sábado, né? Dia 30 de maio, para você aproveitar no Centro de Eventos Tonin, no Tonin Centro Eventos. Tem pizza da Donatelos para encher o bucho, ô, coisa boa. Para concorrer, você vai ali, ó, 984027371. Ah, fofoquinha bem de leve, viu?
15: Su, deixa comigo.
1: Deixa.
15: Rico Melquiades defende Virgínia após polêmica de racismo. Rico Melquiades saiu em defesa de Virgínia Fonseca. O influenciador reagiu à polêmica envolvendo o vídeo publicado por Virgínia, no qual ela aparece beijando um macaco na boca dias após o término com Vini Júnior. Ele criticou o que chamou de excesso de cobrança e reação do público. É por isso que me chamam de biscoiteiro, de cancelado e tal. Gente, na minha opinião, os militantes, eles deveriam ser presos. Como assim, Rico? Eles estão passando de todos os limites. A Virgínia beijou um macaco e está sendo acusada de racismo porque beijou um macaco. Hoje em dia, se você tiver uma opinião diferente dos outros, isso é ele falando, Rico, hein? Hoje em dia, se você tiver uma opinião diferente dos outros, você está cometendo um crime ou um preconceito. Gente, os militantes são chatos, os militantes são insuportáveis, ele diz. Então, estão deixando pautas tão lindas de ser discutidas por conta da política. É, mas é importante discutir, sempre, sempre, sempre.
16: É inevitável.

0: pra quê? 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

0: Zé Neto e Cristiano. Aqui no Donas da Casa, na programação estúdio há 36 anos, hein? É, 36 anos, a número 1 do seu rádio. 99,1. Na estúdio 10 e 12 agora, gente, ó. 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

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De volta na programação Estúdio. 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
1: Só bate forte no coração, hein, Panda? Eu te seguro aqui na programação estúdio. Deixa eu dar uma olhada, uma espiadinha aqui do nosso WhatsApp.
2: Oi, Cadê? Su, oi. Bom dia.
1: Bom dia.
2: Toca Calculista da Marília e oferece pra Amanda e pra Heloísa, lá da live. Elas estão trabalhando e te escutando.
1: Aê, obrigada, meninas. Um beijo. Nandinha querida também, tá sempre com a gente, né?
3: Oi, bom dia, Su. Eu sou Ian, Ivanete Pereira da Silva, do Chico de Paula. Eu quero participar do sorteio e quero ganhar essa pizza. Sextou!
1: Sextou!
3: Ó, beijo pizza pra todo mundo. Toca Maiara e Maraíza. Qualquer uma delas.
1: Beijinho.
3: Eu ofereço aí pra minha sogra, se estiver ouvindo, dona Manália. Para minha comadre Rosimari, para todo mundo que estiver ouvindo na rádio.
1: É isso aí, meu amor. Um beijo para você. Uma ótima sexta-feira, Miriam. Estúdio 10h31 agora, gente. 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
1: 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Vai estar lá nossa querida Simone, né? A Simone Prade, o seu Moacir e toda a equipe maravilhosa para atender você com muito carinho. 10h39, deixa eu mandar um bom dia aqui pra essa galera linda no WhatsApp da Estúdio. Rogério, quem mais aqui? Oi, Su! Deixa eu ver aqui, qual é o nome dela? Será que é Lute? Eu acho que é Lute Fernanda, que nome bonito, hein? Tá trabalhando, tá preparando o almoço. Que delícia, né?

0: Que sorte, a minha ter você, Matheus e Cauã, na programação Estúdio FM com os melhores ouvintes.
1: Bom dia, Su. Oi, tudo bem? Tudo sextou, bem? Sextou. Manda essa comilância pra mim, Gleice da Figueira.
0: Beijo, bom dia.
1: Uma ótima sexta-feira.
0: Na Estúdio 10h47.
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Pode chamar no zap também, é o 996750902. 10h54, a gente segue na melhor sintonia. Hoje tem pizza da Donatellos. Tem ingressos para Green Beats Remember, que vai acontecer no dia 30 de maio, ali no Toninho Centro Eventos, hein?

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0: Ronaldo. Matheus e Cauã. Tchau, obrigada. Na Estúdio 11 e 3.
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0: 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Tem ingressos para a Green Beats Remember, dia 30 de maio, gente. Olha só, muitas atrações, né? Isso mesmo. Grupo Explosão, Chapeludo, é, coisa boa. E muito mais, né?
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0: Estúdio é número 1 do seu rádio, Matheus Vargas, Kleber e Cauã, ó, desocupa. Olha, você viu a notícia que a gente teve? Olha, hoje os nossos ouvintes irão almoçar com ele, Guido Cazubo. Isso mesmo, hoje, hashtag Estúdio Primeira Edição, na apresentação de Guido Cazubo. Estúdio 11 e 18. Vamos passear?
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0: Tem dica de economia. É, o que deu aí, dona Suzana? É, agora vai. Muito bem. É sexta-feira. Xande, onde é que você tá agora, Xande?
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15: 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Você tá bem? E a família? Tá bem? Tá com saúde? Ah, isso sim é riqueza, gente. Isso é riqueza nessa vida, né? Quando você tá com saúde, tua família tá bem. 11:29.

0: Jesse, Brito e Samuel e aquele romance rosa na programação estúdio. Estúdio 11:38. 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
9: 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De volta na programação estúdio, tem ouvinte na área, dá uma olhadinha. Cadê? Aperta o play, Suzana, senão não vai.
10: Bom dia, me coloca no sorteio, Marli.
9: Oi, Marli.
10: Oi, Su, me coloca no sorteio, Marli.
9: A Marli mandou duas vezes. Tá certo, Marli. Bom dia, bom dia. No clima de ó, sexta-feira.

0: casa.
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0: Estúdio 11:54. 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
0: 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É, senhor Guido Cazubo, hoje vai almoçar com você. É, tá ali todo, né? Todo trabalhado no... Olha que menino elegante. Cheiroso. É, sextou, bebê. Tá todo se querendo ali, viu? É. Tá fazendo que nem a Dona Lúcia. Tá escolhendo demais já, viu, Guido Cazubo? É, tá com a régua muito alta. Gente, o sorteio ficou assim. Quem tá levando ingressos para a Green Beats, que vai acontecer no dia 30 de maio, né? Green Beats Remember, mais a pizza da Donatellos. Caiu no chão aqui o meu papel. É, foi o ouvinte Anderson, do 8911, final 78. Ah, garoto! Gente, tô tirando meu time de campo, eu volto amanhã, sabadão. É, ainda não sei o horário, mas eu volto, viu? É, aqui não é CLT Premium, não, não. A gente trabalha no sábado também, viu? Feliz da vida junto com você, tá bom? Excelente almoço, um beijo e até amanhã.
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0: Som de FM, a número 1 do seu rádio, Israel e Rodolfo. Hoje não, capaz que hoje não, é hoje sim, Suzana Andrade. Hoje tem ou não tem, Suzana? Tem, olha aí, coisa boa. Tudo bem, meu povo? Boa tarde, bom almoço pra você. Obrigado pela carona, você que tá junto com a gente aqui nos 99.1 no seu carro, já já. Depois do intervalo, tem hashtag primeira edição pra você. Segura aí, segura, segura. 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
6: Não sei mais nada, Suzana Andrade. Meio-dia e 8. 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O Gaúcho tá lá também, meio-dia e 9. Boa tarde pra você, sextou, bebê. Aê! Guido Cazuvo com você a partir de agora, ZYD741, 99.1 MHz, estúdio. A número 1 do seu rádio, vamos que vamos, vai começar.
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6: Muito bem. Começando o hashtag, você vai mandar pra mim aqui a hashtag sextou no WhatsApp 984027371, porque eu tenho aqui prêmios bem legais pra você. Ó, tá ligado do Green Beats Remember, né? Super festa. Você, ó, por exemplo, Luana Dark, Augusto Soares, Grupo Desejo Demais, Mário Júnior, nosso DJ vai estar também, palco principal vai ter Explosão, né? Chapeludo vai tocar também, né? Ali no Toninho Centro Eventos, maravilhoso. Olha aí, uma festa que promete, ó, tequila pra elas até as 9, é loucura. Louco é daquele jeito que nós gosta. Ah, tenho 2 pares de ingresso aqui pro Green Beats e também tenho aqui uma porção de isca de tilápia, mais 2 chopps presentão do Gaúcho Chopp Cozinha. Bora, hashtag sextou 984027371. Vamos lá, tá começando.
11: Cola aqui.
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6: Daqui a pouco tem Camila Cardoso, previsão do tempo, clássicos da 99. Cola aí.

0: do seu rádio, Léo Bobinotti, Danilo e Davi, número chato aqui no nosso hashtag primeira edição. Hashtag sextou para você concorrer aqui, dois pares de ingressos pro Green Beats. 30 de maio, hein? Ainda mais porção isca de tilápia com dois chopps do Gaúcho Chopp e Cozinha. Muniele, Teixeirender, valeu! Na Vila Lalauken, Lenite, abraço pra você. Oi, Rosê!
1: Hashtag sextou, Rosê da Governo.
0: Beijo! Araci, Iraci de Andrade também. Beijo, sextou! Quem mais? Eliane! Raquel também, oi, Raquel!
2: Oi, Guido, boa tarde, tudo bem? Hashtag sextou, beijo!
0: Tamo junto, valeu! Pessoal do João Pessoa também. A Mari, beijo pra você, é nóis. Daqui a pouco tem mais, aguenta aí. 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
2: 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De volta por aqui, meio-dia 25. Galera chegando junto, hashtag sextou.
3: Bom dia, sextou. É que era Cida Barra. Um abraço e um bom final de semana.
2: Aê! Agora tem Matheus e Cauã, Ana Castela.

Estúdio FM é número 1 do seu rádio, PPA Country Beat, que delícia! Ó, 10 horas de festa, Green Beats Remember, 30 de maio, muitas atrações pra você. Tenho 2 pares de ingresso, mais uma porção de isca de tilápia com 2 chopps do Gaúcho Chopp e Cozinha. Só mandar a hashtag sextou aqui no 9.

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0: 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Meio-dia e 40. Gislaine, boa tarde para você. Marcos da Vila Lenze. Tiane da Barra. Alô pra Jéssica, pro Andrei também. Galera ligados com a gente aqui nos 99.1. Hashtag continua.

0: de FM é número 1 do seu rádio. Que parceria, hein? Jean Giovanni, Bruno Marrone. Me faz te odiar aqui no nosso hashtag. Alô pro nosso querido Boi. Tá ouvindo aí, Boi Aidi, tamo junto, meu parceiro. É nóis. Boa sexta-feira aí, bom trabalho. Tamo aí, na lida, né? Deixa eu ver aqui, ó. A Amanda também, muito obrigado, Amandinha. Beijo pra você, galera do Rio da Luz. A Ana, a Priscila, meu amigo Davi também, galera toda, tamo junto! Esse é o nosso hashtag, junto com Gaúcho Chopp Cozinha. 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Estúdio FM, meio-dia aí, 48.
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0: Camila Cardoso, nossa meteorologista, boa tarde para você. Como é que vai ficar o tempo aí para essa sexta-feira? Finalzão de semana, como é que vai ser, hein? Boa tarde.
13: Vem aqui pela estúdio, a expectativa do tempo para esta sexta-feira. É uma sexta-feira em que a gente deve ter aumento de nebulosidade em todo o estado de Santa Catarina. As nuvens devem originar condições de chuva mais no final desta sexta-feira, então o dia ainda é bem aproveitável. Ao longo do final de semana, as nuvens e a condição de chuva devem nos acompanhar em Jaraguá do Sul e, na verdade, em toda a faixa leste de Santa Catarina. Por conta delas, as temperaturas ficam amenas durante o final de semana e não passam dos 17 graus. Portanto, Jaraguá do Sul tem uma sexta aproveitável, amena, com chuva retornando no final do dia, uma chuvinha fraca, ocasional, e instabilidades previstas para o sábado e o domingo. Um abraço a todos, Camila Cardoso para Estúdio FM, a número 1 do seu rádio.
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0: 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De volta por aqui, 12:55. 18 graus e a temperatura em Jaraguá do Sul. Seguimos. Nosso hashtag agora tem Fred e Fabrício.

0: Estúdio FM, a número 1 do seu rádio, Rafa, minha alma, aqui nos clássicos da 99, ainda teve Red Hot Chili Peppers, Under the Bridge, daqui a pouco tem mais hashtag, segura aí. 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
0: É a dica com ele, Alexandre Lisboa. Boa tarde.
2: Muito bem, boa tarde para você, meu amigo Mário Júnior, para todos que estão ouvindo a Estúdio FM nesse momento, quem sabe voltando pro trabalho depois do almoço, ou então almoçando ainda, curtindo, ouvindo nossa programação. 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
0: Que beleza, de volta por aqui. Alô, Vitor, tá em Três Rios curtindo a gente. Ed Guaramirim, Vladimiro, Ricardo da Figueira, Cíntia da Água Verde, Bianca Weber, sextou. E mais, André de São Luís, Cris de Guaramirim, tá todo mundo aqui na número 1 do seu rádio. Dale!

0: Band FM, número 1 do seu rádio, Chapeludo, abstinência, aqui no nosso hashtag. Vai mandar a hashtag sextou para concorrer dois pares de ingressos pro Green Beats Revival, remember? Né? Dia 30 de maio, sabadão, muitas atrações para você. Explosão, Lana Dark, né? Augusto Soares, DJ Mário Júnior, Grupo Desejo Demais, Chapeludo. Sensacional, vai ser lá no Toninho Centro de Eventos. Mas, né, fora os quatro ingressos aqui, tem uma isca de tilápia e dois chopps. Porção maravilhosa do Gaúcho Chopp Cozinha, 984027371. Estúdio FM, 1h31, boa tarde.
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0: 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Muito bem, agora 1h36. Temperatura 18 graus em Jaraguá do Sul. Seguimos com o nosso hashtag, já já o resultado. Dois pares de ingressos pro Green Beats. Mais isca de tilápia com dois chopes do Gaúcho. Chope Cozinha.

0: Estúdio FM, a número 1 do seu rádio, Marília Mendonça. Que saudade do meu ex aqui no nosso hashtag. Atenção, você que de repente perdeu uma carteira. Tenho notícias, porque o Rony encontrou uma carteira, né, Rony? Boa tarde.
1: Boa tarde, Rony, tudo bem? Cara, eu achei um celular ali perto da...
0: É um celular,
1: do Angelone, né? Hoje. E daí, o que tu anunciaste lá na rádio ali, se o dono quiser vir me buscar, tá comigo. Daí tu passa meu nome de telefone e entrar em contato comigo, daí eles buscam daí, beleza?
0: Fechou,
1: eu,
0: Rony.
1: Eu vou mandar foto ali pra ti.
0: Obrigado, cara. É um celular Motorola, né? Ele é cor de rosa, massinha capinha, verde escura. Então ali próximo ao Angelone, no dia de ontem, né? O Rony encontrou. Então se você perder seu celular, não tá mais perdido, tá com o Rony. Entra em contato com a gente, que a gente, né, faz a ponte aí, fechou? Vamos pro intervalo, daqui a pouco tem a sequência saideira do nosso hashtag, já já tem rádio, blog, Blitz, Estúdio FM, muitas novidades na sua tarde de sextou, segura aí. 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
4: 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De volta por aqui, já com resultado. Parabéns para o final do telefone 7387, Edi Souza. Tá levando isca de tilápia e 2 chopes do Gaúcho, mais 4 ingressos pro Green Beats Revival. 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

0: Estúdio FM, a número 1 do seu rádio, Léo Balminotti. Participação Danilo e Davi, número chato, fechando aqui a participação hoje, excepcionalmente, do lindão Guido Cazubo, que estava aqui te fazendo companhia até agora. E ele volta, claro que ele volta a qualquer momento na nossa programação e também no Chá das 5, que começa às 5 da tarde, vai até às 7 horas da noite. É o nosso contra-regras aqui. Ele é coadjuvante do do Chá das 5, porque o Porta Nova é o ator principal. Pô, agora eu falei muito, mas magoei o Guido, que é.
1: Mentira!
0: Mentira, Guido. O Guido é peça fundamental do Chá das 5. Na Estúdio FM, boa tarde, são 2 horas com pontualidade.
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0: 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Estamos chegando em ZYD 741 99.1 Estúdio, a número 1 do seu rádio. Uma ótima tarde pra você. Depois do Guido Cazubo, tem Blitz Estúdio. 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
0: 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Vamos falar com ele ao vivo, o Mário Júnior, que está nesse momento direto do nosso estúdio móvel, juntamente com a Sabrina. Tem presentes no nosso estúdio móvel. Eles estão ali no comprão da É. Qual que é a unidade, produção? Do que tá acontecendo a Blitz? Ah, é o Comprão do Rio Mole? Do Rio Mole, conhecido como Comprão da Vila Nova também, Comprão da Barra. O pessoal fala, mas é o Comprão do Rio Mole, da Barra do Rio Mole, tá bom? Ó, e hoje falando de ViaCred, quem tá por lá é o garotão, tô certo ou errado, Mario? Como é que você tá? Boa tarde.
1: Olá, Alexandre, boa tarde para você, ouvintes da Estúdio FM. Estamos iniciando mais uma Blitz diretamente aqui do Comprão, mas a Blitz é com a ViaCred. Aqui no Comprão do Rio Mole, já estamos expostos com a equipe da ViaCred, a equipe Estúdio FM, para receber você nesse, já falando nesse primeiro flash, para fazer o convite, porque final de semana, amanhã, sabadão e domingão acontece, né, a feira do negócio local da ViaCred. Muitos expositores, muitas novidades, mas eu vou deixar com a Cristiane, que era ViaCred, que está aqui presente nessa Blitz, para fazer um convite todo especial para você, ouvinte estúdio, você que tem sua família, quer curtir um sabadão, um domingão com os familiares, com os amigos, no Parque de Eventos em Jaraguá do Sul, né? E com essa parceria desse negócio local da ViaCred. Tudo bem, Cristiane? Bem-vinda, boa tarde.
5: Boa tarde. Boa tarde, pessoal. É isso aí. A Feira do Negócio Local acontece nesse sábado, nesse domingo, abertura às 10 horas da manhã até às 19 horas. Muitas atrações, 110 expositores expondo seus produtos, comercializando. Vai ter também praça de alimentação, churrasco, hambúrguer, padaria, café, chope, muita coisa legal e muitos outros expositores e atrações.
1: Legal, tô sabendo também que vai ter atrações musicais também, vai ter Elton e Fernando, vai ter Dani Rafa para fazer a festa. Vai ser uma tarde maravilhosa, um sábado maravilhoso, um domingo maravilhoso para você aí de repente que não sabe o que fazer. Ah, de repente quero preparar com a família. Prepara a família e os amigos. Né? A entrada é gratuita?
5: Entrada gratuita, estacionamento gratuito. Traga os seus filhos, vizinhos, todos os familiares. E a feira vai ser show. Faça chuva ou faça sol, a feira vai ser show.
1: Verdade, né? Tudo coberto. Então são mais de 100 expositores no local de vários setores. Né? Porque é um negócio local aqui, Jaraguá do Sul e região, que vai estar presente no Parque de Eventos com a ViaCred. Além de atrações musicais, gastronomia. Então vai ser um dia maravilhoso, tanto no sábado quanto no domingo. E nós estamos aqui, para você que passar aqui na Barra do Rio Molha, aqui no Comprão, vai verificar nossa van da estúdio. Balão da Estúdio FM pode chegar para cá, porque ó, temos prêmios, temos brindes da ViaCred para você retirar o seu. Temos brindes da estúdio em parceria também. Temos aqui ingressos para Green Beats no dia 30 de maio. Temos hot dog, temos shopping dobro aqui do Xuxa, né? Para você participar, passar aqui, pegar seu brinde favorito aqui conosco com a Estúdio e também com a ViaCred no Comprão da Barra do Rio Mole. Daqui a pouco eu volto, hein, trazendo mais informações. Estúdio FM, a número 1 do seu rádio.
0: Valeu, Mário, volta daqui a pouquinho com mais dicas para você que se liga aqui.
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0: 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Começando o Rádio Blog e, claro, com Interatividade. Você tá a fim de ganhar 2 horas de sinuca? 2 horas de sinuca no Macuco Sinuca? Escolhe aí o seu parceiro de jogo, os parceiros de jogo. Você vai ganhar 2 horas de sinuca no Macuco Sinuca. Você tá afim? Diga, eu quero, mas tem uma regrinha. Tem que votar na música que você mais gosta, tá bom? Ó, música número 1, Não Mexe Nas Minhas Gavetas, de Danilo e Davi. Música 2, Imperfeita, de Bia Frazo. E música 3, Romance Rosa, de Ed Brito e Samuel. Qual você salva do paredão?
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0: Estúdio FM, a número 1 do seu rádio, Danilo e Davi, não mexe nas minhas gavetas.
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0: Agora tem opção número 2, minha frase imperfeita no paredão.
3: Você deve estar se perguntando.

0: Estúdio FM é número 1 do seu rádio via Frazo. Imperfeita, opção 2 do Paredão. Dá tempo de você votar. Tá valendo aqui, ó, 2 horas de sinuca no Macuco. Sinuca, tá fim? Bota aí, vai. A terceira opção é Linda Demais, é Romance Rosa.
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0: Estúdio FM, a número 1 do seu rádio, é de Brito e Samuel, Romance Rosa, fechando aqui o paredão, votações encerradas, tem uma galera participando aqui, daqui a pouquinho eu vou contar quem ganha esse vale 2 horas de sinuca no Macuco Sinuca. Escolhe a sua galera, vai lá jogar, né? Vai ser legal, vai ser bacana. Daqui a pouquinho o Mário Júnior volta com dica de economia, direto do Comprão, né? Trazendo detalhes, informações da ViaCred, ou seja, né? Sim, parceria ViaCred, essa blitz é exclusiva, parceria ViaCred, só que tá acontecendo ali no Comprão da Vila, meu Deus, eu esqueço o nome da vila ali, gente, que loucura, ai, que loucura, é ali da Barra do Rio Molha, vai lá pegar um presente, um brinde com a Sabrina, tá bom? Estúdio, são 2:18.
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0: Oba, estamos de volta! E é claro que a gente segue por aqui no clima gostoso da Estúdio FM, a número 1 do seu rádio. Você tá bem aí? O quê? Não tá legalzinho? Não tá legalzinha? Calma, tudo na vida passa, até uva. Ah, deixa quieto.
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0: A tarde fica ainda melhor, fica mais agradável com a companhia dele, o garotinho da camisa número 10, e ele tá com uma equipe sensacional, galera da ViaCred, e o nome dele é Mário Júnior. Mário, é com você.
17: Fala, Alexandre, agora sim, retornando por aqui diretamente do Comprão Atacadista, aqui na Barra do Rio Mole, Barra do Rio Serro, o que você preferir, né? Um baita estacionamento, nós estamos aqui com o nosso estúdio móvel, com a ViaCred, pra gente falar sobre esse feirão, né, do negócio local, isso, feirão do negócio local aqui da ViaCred, que começa amanhã, vai ser 2 dias, sábado e domingo, final de semana inteiro. Antes de eu falar aqui com o Eduardo, pra você que passar aqui, atenção, você ouvinte estúdio, já vou aproveitar pra falar pra você. Nós temos aqui um kit churrasco para você se deliciar agora, final de semana, no parque de eventos, né, no feirão do negócio local da ViaCred. Mas você tem que aparecer aqui, né, e mostrar que é cooperado, viu? Tem que mostrar que é um cooperado da ViaCred. Passar aqui, a primeira pessoa que passar aqui, mostrar que é cooperado da ViaCred, leva um kit churrasco para aproveitar com os amigos, com os familiares, sábado ou domingo aqui no Parque de Eventos em Jaraguá. Além disso, temos aqui hot dog, temos chopp do Super Dog do Xuxa para hoje na reinauguração, temos aqui também ingressos para Green Beats, temos lanche, tá uma loucura aqui de brindes, copos da ViaCred também, e depois tem um prêmio especial para vocês. Então, você que tá ouvindo a estúdio, tá ligado, vem aqui para você mostrar o seu, que você é cooperado da ViaCred. Primeiro ouvinte vai levar um kit churrasco da ViaCred, tá? Mas tem que falar que é cooperado, que tem que mostrar que é cooperado. E agora sim, vamos falar com o Eduardo, para falar sobre a programação que vai ocorrer final de semana aqui no Parque de Eventos em Jaraguá do Sul, música ao vivo e exposição, e por aí vai, né, Eduardo? Bem-vindo, boa tarde.
18: Boa tarde, boa tarde. Nós estamos aqui, né, direto do Estúdio FM no Comprão. Nós temos a nossa feira do nosso local, vai acontecer agora dia 23 e 24, no final de semana, a partir das 10 horas da manhã, vai até as 19 horas. Temos uma programação incrível, 110 expositores cooperados ViaCred. Nós vamos ter aí Dani Rafa, né, dupla sertaneja bem conhecida, vai ter grupo folclórico, nós vamos ter aí o coral de voz, ativação do centro de convivência, o nosso famoso churrasco, né, que estamos aí, inclusive, sorteando aí pro primeiro que chegar aqui, né, ouvinte cooperado ViaCred vai receber. Nós temos nosso delicioso churrasco, e no domingão aí, para depois do almoço, aquela tarde dançante deliciosa, vai ter aí, né, a K1 e Cauê, né, com o musical Xodó Nacional. Vai ser excelente oportunidade aí, não perca, venha conosco aí.
17: Legal de tudo, né, Eduardo? Estacionamento grátis e entrada gratuita, né? É só querer.
18: Sim, é só vir, curtir, traz a família, é fenomenal. Essa feira, ela é espetacular, e a ViaCred tá junto na comunidade aí para fazer a diferença.
17: Legal, ó, então você que tá ouvindo a Estúdio FM, é final de semana agora. É amanhã, sabadão e domingão, no Parque de Eventos, aqui em Jaraguá do Sul, feira do negócio local. São mais de 100 expositores, tem gastronomia, né, uma praça de alimentação maravilhosa, música ao vivo e a sua presença, que é super importante, né?
18: Isso aí, nós estamos esperando por vocês, venha, traga a família e venha curtir esse final de semana.
17: Atenção, antes passou um carro aqui, ó, ficou olhando, não sei, o pessoal às vezes espera a gente sair do ar, tá? Pra não precisar falar no microfone, que tem vergonha. Mas ó, a primeira pessoa que passar agora aqui no Comprão do Rio Molha, aqui no nosso estúdio móvel, mostrar que é cooperado da ViaCred, vai levar um kit churrasco delicioso para saborear agora no sábado, amanhã, conhecido como amanhã, ou domingão, no Parque de Eventos em Jaraguá do Sul. Tem que chegar aqui, o primeiro ouvinte, no nosso estúdio móvel, aqui no Comprão Coque Atacadista. Daqui a pouco a gente volta, hein, trazendo mais informações aqui no Sona Estúdio, a número 1 do seu rádio.
0: Valeu, queridão Mário Júnior. Sim, é dica de economia, é dica de investimento para você que se liga aqui. Vamos lá, com o resultado aqui, a galera participou, interagiu e quem levou 2 horas de sinuca no Macuco Sinuca, só retirar em horário comercial aqui na recepção voucher, foi o Rafa Diego. Rafa Diego, do final 0104, foi você, meu amigo. E não deu pra música, não deu pra música número 1, não deu pra música número 2, o espanhol. Vamos trabalhar? Vamos trabalhar, que hoje é sexta-feira, cara.
19: Isso. Fuego!
0: É de Brito e Samuel, levando a melhor com Romance Rosa. Isso acabou demais.

0: Estúdio FM, a número 1 do seu rádio. Que beleza. Que maravilha. Israel e Rodolfo. Jorge Matheus, perdeu nada. Deixa eu mandar um beijão pra ela que tá ouvindo a gente, tá trabalhando, curtindo a gente. Um beijão pra minha amiga, a Chay. Alô, Chay, tudo certo por aí? Beijo grande pra você, muito obrigado pela companhia. Ó, o Marcão tá ouvindo a gente também. Alô, Marcos, como é que você tá? Tudo bem? Tudo certo? Ah, então tá bom. Muito obrigado pela participação aqui, tá? O Rafa ganhou presente. Muito obrigado. Valeu, beijo pra Ed Souza, ganhou presente hoje também. O Marcos da Vila Lins e o Fabrício tá ouvindo a gente também. Grande abraço pra Sibila, também tá ouvindo a gente, a Gleice Paula. Muito obrigado. Gilson, Três Rios do Sul, também tá acompanhando nossa programação. Muito obrigado, viu? Uma galera passando por aqui. Obrigado por fazer da estúdio a número 1 do seu rádio, tá bom? Estúdio 2:37.
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0: 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Quero mandar um forte abraço para ele, que estava de aniversário, ficou quietinho para não pagar o churrasco para nós. Tô falando do comunicador, locutor, modelo nas horas vagas, Fabrício de Joinville. Alô, Fabrício! Tô quietinho, né, seu Jaguara? Tá devendo, hein?
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0: Vamos lá então com o Mário Júnior, direto da... É Cooper? Não é Cooper, é Comprão da Barra do Rio Molha, né, Mário Júnior? E o Fabrício tá devendo churrasco, só pra constar, né? Tá aqui ouvindo a gente, Mário.
11: Ah, é? O Fabrício? Esse Fabrício, vou te contar, hein? Abraço, Fabrício! Tudo de bom pra ele aí. Tá na sintonia da Estúdio. É isso que é importante, sintonizando a Estúdio FM. E olha, falando em sintonizando a Estúdio FM, negócio seguinte, antes da gente conversar com a Cristiane, falando mais uma vez, foi uma loucura. O pessoal passou aqui, né, pra retirar. Veio um, veio dois, veio três, veio quatro, mas só um levou. Então, é isso aí. É isso aí, só um levou. Daqui a pouco vai ter mais. Mas para você que estiver passando aqui pelo Comprão Atacadista, pelo Comprão Coque, aqui no bairro Rio Molha, nós estamos com o nosso estúdio móvel, com o balão da Estúdio, a equipe Via Cred, para fazer o convite já já. 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Vamos até as 4 da tarde, então, ó, corre para garantir o seu. 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
11: 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Daqui a pouco eu volto com mais informações. Quem passar por aqui no nosso estúdio móvel vai levar chope. 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Tem que aparecer aqui. Aqui na Barra do Rio Mole, no Comprão Coque Atacadista, no nosso estúdio móvel. Daqui a pouco eu volto. 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

0: Estúdio FM, a número 1 do seu rádio, 4h20, Ana Castela, quem que tá? Quem que tá? Isso aí, fechando mais um bloco aqui. Rafa, tudo certo com você, Rafa? Muito obrigado pela companhia. A Adriane, o Maicon de Guaramirim, um abraço pra você, meu irmão. O, como é que é? Tillman, Tillman. Também tá, olha o que cabelo que esse homem tem, rapaz. Abraço pra você. Ah, Deusir tá ouvindo a gente, Ademir, o Rogério Afonso também, sempre ligado aqui na número 1. Estúdio, são 2h55.
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0: 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O Mário Júnior tá chamando. E é pra lá que a gente vai. Tem Blitz Studio FM trazendo novidades pra você. E lembrando, tem brindes, tem presentes no nosso estúdio móvel.
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0: Mario, é com você, Mario. Oi.
9: Vamos lá então, Alexandre. Continuamos aqui na movimentação diretamente do Comprão Coque Atacadista em Jaraguá do Sul, na Barra do Rio Molha. Movimentação, pessoal chegando para fazer suas compras. Já dá de cara aqui com o nosso estúdio móvel. 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Você que é cooperado também. 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Pode comparecer e quem já sabe, passa no stand da Viacred e se torna um cooperado, né, Eduardo?
10: É isso aí, meu pessoal, meu povo, vamos lá, Feira do Negócio Local vai ser muito bacana. É, para quem já foi ou quem ainda não conhece, tem a oportunidade, entrada gratuita, estacionamento gratuito, local coberto, né? Inclusive vamos ter lá troca de figurinhas aí, em parceria com a revistaria Hot, bem conhecida aí no centro de Jaraguá do Sul.
9: Só dar uma adendo aqui, Rodrigo, desculpa, Eduardo, a revistaria Hot, para quem não sabe, no centrão, perto ali do shopping. Então, de repente, você que tá acostumado a ir lá, esse sabadão vai ser aqui, tá? É, da 1 às 7 horas da noite, é isso? 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
10: 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Então, não perca a oportunidade.
9: Maravilha, ó, lembrando, gente, você que tá ouvindo a Estúdio FM aí, deixa eu lembrar que daí ao meio-dia tem o Elton e Fernando, né? Depois tem Xodó Nacional, Cristiane, é?
11: Nacional é no domingo.
9: Tá, mas amanhã então é Elton e Fernando e Dani Rafa.
11: Elton e Fernando, meio-dia, e Dani Rafa às 17 horas.
9: Então tá, agora beleza. E domingo vai ter música ainda com o Xodó, né? Com o Xodó Nacional. Gente, então você que tá ouvindo a programação da Estúdio FM, tá ligado, tá? Pode vir aqui, de repente, retirar o seu prêmio, o seu brinde aqui conosco, tá? Temos aqui ingresso da Green Beats, temos adesivos da Harley, temos copos, temos brindes em, também aqui com nossos parceiros aí, comida, lanches. Ah, temos aqui também o chopp do Super Dog do Xuxa, tá? Pra você aí, claro, passar por aqui e participar aqui conosco. Tá uma movimentação, então ó. E atenção, não posso esquecer. Você que tá ouvindo a Estúdio FM, atenção. Pra você que tá ouvindo a Estúdio FM, você que é cooperado, vou falar baixinho aqui, você que é cooperado aí da Viacred, tá certo? É, você que é cooperado Viacred, atenção, ouça essa dica. Você que passa aqui no nosso estúdio móvel, vai levar um kit churrasco pra você saborear sábado ou domingo no Parque de Eventos. Esse kit churrasco é o seguinte, não é o kit churrasco pra fazer carne, não, é pra você comer. É o filé duplo com salada, farofa, pão francês, uma delícia, aquele churrasco de igreja, tá? E mais, ó, você vai levar o kit churrasco e mais um par de ingressos pro Zou Pomerode. Mas tem que vir rápido, o primeiro ouvinte que chegar aqui, falar que é cooperado da Viacred, né? Mostrar que é cooperado da Viacred, provar que é da Viacred, vai levar o kit churrasco, dá pra saborear amanhã, sabadão, domingão, ali no Parque de Eventos e mais o ingresso do Zou Pomerode. Corre aqui na Barra do Rio Molha, no Comprão Coque Atacadista. Daqui a pouco a gente volta. 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
1: Sou agora, Thiagão.
0: É tu, Jorge, vá.
1: Bora, dona Maria.
0: Segura, Tubiá.
1: Oh. 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
0: Me desculpa vir aqui desse jeito.

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1: Aê. Estúdio FM número 1 do seu rádio. Dona Maria, as boas passam por aqui na programação da número 1. Gente, seguinte, eu tenho aqui um presente pra você, deixa eu pegar aqui. Eu tenho dois pares de ingressos para você que quer assistir o Jaraguá Futsal na Arena Jaraguá. Sim, jogaço do Jaraguá Futsal. Diga, eu quero ingressos pro futsal. Aqui no 984027371. Mandar um abraço pra galera lá do despachante Rizzi. Alô, alô, meu amigo Wagner. A Fátima recebendo carinho aqui da galera Estúdio FM, tá bom? Beijo grande, pessoal do despachante Rizzi e também o meu amigo Wagner, o Boi Aidi. Alô, Boi Aidi, meu amigo Boi. Abraço pra Fátima. Beijão aí toda a equipe. Muito obrigado pelo carinho, pela audiência. Vou pro intervalo, volto já. Estúdio, são 3:12.
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0: 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Estamos de volta. E é claro que a gente segue aqui com mais músicas. Mandar um abraço para ele que fazia tempo que não sintonizava o estúdio, o Tillman. Depois vou colocar um pedacinho aqui da voz da Fabiana, saudosa Fabiana Machado, pra gente matar a saudade, viu, Tillman? Fica ligado aí, meu amigo. Vamos lá, que tem aquela dica especial para você.
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0: 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E o Mário Júnior conta tudo pra gente. Diz aí, Mário.
2: Opa, Alexandre, vamos por aqui. Retornamos, vamos com a Blitz até as 4 para você que tá aí na sintonia da Estúdio FM 99.1. 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
2: 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Daqui a pouco retornamos aqui no Som da Estúdio, a número 1 do seu rádio.

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0: Estúdio FM, a número 1 do seu rádio, Liz Just, música bacana, fechando aqui mais um bloco. Agora sim, eu prometi aqui, tem muita gente que ouviu muito a Fabiana Machado, prometi pro Tilma, né, que ia botar um pedacinho aqui de um áudio dela pro pessoal matar saudades, né? É, foi uma voz inconfundível, né? Uma das melhores locutoras que nós já tivemos aqui. Temos locutoras maravilhosas hoje na nossa região, mas a Fabiana Machado tinha um timbre diferenciado, não é, Fabiana?
1: Oi, meus amores, eu sou a Fabiana Machado, cheguei a estúdio em 1998, ou seja, 14 anos de estúdio FM.
0: Gente, hoje faria muito mais, né? E olha, uma voz totalmente diferenciada, não é mesmo? Que saudade! É, muitos já deixaram saudades por aqui, viu? Estúdio 3:31. 3:31 informou Giassi com ofertas tão especiais quanto uma grande amizade. 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
0: Estamos de volta, parabéns pro Rafael, levou ingressos pro Jaraguá Futsal. Deixa eu ver quem mais que ganhou ingressos aqui. Final do telefone 6491, Rafa, levou, foi você, Rafa. E quem levou também foi o Diego do final 1591, só retirar aqui na recepção da Estúdio FM.
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0: Estúdio. É aquele rolê que a gente adora demais, porque sempre tem uma dica esperta, sempre tem uma informação interessante, e essa é direto do Comprão Coque Atacadista, unidade do Rio Molha. É uma parceria legal hoje, exclusiva com a Via Cred, falando desse evento que acontece, é final de semana, não é, Mário? Conta aí, vai.
11: Com certeza, meu querido Alexandre Lisboa, Parque de Eventos promete, vai bombar esse final de semana, sabadão, amanhã, domingão, a feira do negócio local aí da Via Cred, vai estar presente, né? Lá já tá, na verdade, tudo pronto, estrutura, para quem passa, você que tá aí, de repente vai passar em frente ao pavilhão de eventos de Jaraguá do Sul, vê a estrutura já montada, é a estrutura da Via Cred para te aguardar amanhã a partir das 10 da manhã, a feira do negócio local com mais de 100 expositores, uma festa linda, bonita, música ao vivo, entrada gratuita, né? O que nós temos mais, estacionamento gratuito, troca de figurinhas com o pessoal da Hot, mais de 100 expositores, gastronomia, música ao vivo gratuito para você curtir, área kids gratuita, pintura facial. É que nem eu falo, né? A gente sempre comenta o pessoal, ah, não tem evento. Agora vai ter um evento gratuito, música, tudo mais para você. E o melhor, não é só para você, para sua família, para os seus amigos em geral, né, Eduardo?
12: Isso mesmo, cooperados e comunidade, né? Venha participar conosco nesse sábado, nesse domingo, uma festa bonita que estamos preparando para todos, entrada gratuita, é uma festa fantástica, não perca, aproveite, né? Jaraguá do Sul está sendo presenteado aí com 150 anos com a Feira do Negócio Local.
11: Legal, é verdade, aniversário de Jaraguá do Sul que vem pela frente aí em junho, né? Ó, deixa eu aproveitar, você que está ouvindo a Estúdio agora, atenção, hein? Porque daqui a pouco, às 4 horas, nós encerramos a Blitz. Para você que está no trânsito, atenção para essa dica. Você que está no trânsito agora de Jaraguá do Sul, está aqui nas proximidades do Comprão Coque Atacadista, aqui no, na Barra do Rio Molha. Estamos aqui com a Via Cred. Eu tenho um kit churrasco, é o último kit churrasco de hoje para ser sorteado. É um kit churrasco com filé duplo, salada, farofa e pão francês para você se deliciar sábado ou domingo no Parque de Eventos em Jaraguá do Sul, na Feira do Negócio Local. É um kit churrasco delicioso, hein? Baita churrascão, aquele de igreja, com salada, farofa e pão francês. O primeiro ouvinte que chegar aqui é comprovar que é cooperado da Via Cred, vai levar esse kit churrasco. Primeiro ouvinte chegar aqui agora no nosso estúdio móvel, aqui da Estúdio FM, no Comprão Coque Atacadista.
0: Cheguei.
11: Tem que chegar aqui agora, tá certo? E nós temos, claro, outros brindes para você que também chegar aqui. Tem aqui chopp, tem hot dog do Super Dog Xuxa, ingresso para Green Beats para você aproveitar. Parque de eventos estão sábado e domingo. Ó, lembre-se, estacionamento grátis, entrada gratuita, né? Não, ó, não é para falar que eu não consigo ir. Agora você tem que ir, tem que estar lá, né, Eduardo?
12: Isso mesmo, vai estar tudo coberto, preparado para receber você da melhor forma, aconchegante, né? A feira é fantástica, não perca. Venha conhecer, venha participar e traga a sua família.
11: Isso mesmo, ó. Então, sábado e domingo amanhã, a partir das 10 da manhã, daqui a pouco eu vou voltar. pra gente também fazer o encerramento da Blitz. Então, ó, você, o primeiro ouvinte que passar aqui leva um kit churrasco, filé duplo, salada, farofa e pão francês, tem que aparecer aqui no Comprão, qualquer atacadista na Barra do Rio Molha, no nosso estúdio móvel, é o kit churrasco da Via Cred pra você se deliciar amanhã ou domingão no Parque de Eventos em Jaraguá do Sul. Corre, hein, tem que provar que é cooperado da Via Cred. 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

0: 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Sim, Matheus Fernandes, Dilcinho, Baby, me atende. Gente, daqui a pouquinho vou fazer mais uma interatividade aqui pra você brincar com a gente, tá bom? Show de bola, maravilha? Já teve presentes hoje na programação. Rogério Afonso tá ouvindo a gente, Ademir, Delcir. Alô, Delcir, um abraço pra você, muito obrigado pela companhia. O Maicon tá em Guaramirim, ouvindo a Estúdio FM, meu amigo Jorge. Estamos com o radinho ligado aqui na loja, escutando a primeira, número um, primeiro lugar em todo lugar, tá certo? É bem isso mesmo. Jorge, um abraço. O Ricardo da Ilha da Figueira, o Giovanni também, a Michele Rosa, um beijo pra você. Sabe quem tá ouvindo no estúdio? Meu amigo Pastel, lá do Espetinho do Pastel. Um abraço. Tem que ir lá um dia visitar, Nando. Pastel, pensa num cara gente boa. Vai gostar dele. O Pastel e a Ana. Você acredita que eles tinham um rádio lá? Vou contar pra ti rapidinho aqui. Fica bem ali no finalzinho ali da Via Verde, né? Chopezinho, Espetinho. Ei, eles tinham rádio lá, Estúdio FM todo dia. Eles deixaram o rádio lá e sumiu o rádio. Roubaram o rádio do Pastel. Levaram o rádio do Pastel embora. Opa! O que ele fez? Foi lá e comprou agora uma caixa de som daquelas que fica brilhando, sabe? Tá sintonizado. Aqui, ó. Vou botar o áudio dele pra eu ouvir aqui, ó. Olha aí, ó. Fala, Pastel.
1: E aí, meu amigo, tudo certo? Rapaz, tive que ir lá comprar um rádio. Ficamos sem roubar o nosso aí e nós já tava desesperado, jogo louco pra falar aí, não tinha como, né? Era só no carro, mas fomos lá comprar um som lá, só pra escutar vocês aí. Abraço.
0: Valeu, obrigado, meu amigo. Soubesse disso, tinha pedido pra tua irmã mandar um rádio pra ti aí, rapaz. Abraço, Pastel. Esse bicho é gente boa, cara. Estúdio 3:49.
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0: 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Estamos de volta e a gente vai com ele novamente. Ele tá lá no Comprão Coque Atacadista, loja da Barra do Rio Mole, o nosso querido Mário Júnior.
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13: É isso aí, Alexandre. Muito bem, obrigado pela vinheta, viu? É, finalizando por aqui já, estamos finalizando nossa blitz, já foi o último churrasco. Até a gente tava conversando aqui, acho que é Priscila o nome da nossa. Mas enfim, ela tá ouvindo a programação, ela ganhou, levou, mostrou que era cooperar. A gente fala que os nossos ouvintes, acho que eles têm vergonha, porque eles, enquanto a gente tá fazendo flash, é difícil aparecer, eles esperam, opa, agora acabou o flash, vou aqui ali. Mas tudo bem, foi todos os kits churrasco, né? Tá, muita gente levou também do Xuxa aqui, vai aproveitar hoje pra reinauguração, mas agradecer ao pessoal aqui da Via Crédito, que esteve conosco até agora. Amanhã já tá tudo preparado, tudo bonito. Quem tá passando aí, tá ouvindo a estúdio, tá passando em frente ao pavilhão de eventos, olhando pro pavilhão, já vê a baita, mega estrutura. Tá? É um evento para todo mundo, tá? Para quem é cooperado, para quem não é cooperado, tá tudo certo, vai entrar de graça, vai estacionar de graça, vai curtir Area Kids, pintura facial de graça, vai curtir os shows de sertanejo, de bandas de graça, vai ter gastronomia no local, mais de 100 expositores. Então é um evento para toda a família. Agora eu vou falar com a Cristiane. Cristiane, é isso mesmo?
14: É isso aí. Finalizando a Blitz, aproveitamos para convidar toda a cidade para estar presente. Amanhã, domingo também, traga uma criançada no Espaço Kids, pintura de rosto, robótica, videogames 3D, troca de figurinhas. A criançada adora agora, nesse final de semana vai ter então a troca de figurinhas, praça de alimentação e todos os shows que a gente vai ter e também os nossos expositores.
13: Quem não for, pô, não adianta chorar, né, Eduardo? É o momento, é agora, né?
15: Isso aí, aproveite, né? Nós tínhamos em 2018, foi a última feira e agora a gente retornou dando esse presentaço para Jaraguá do Sul nos 150 anos, com 2 dias dessa feira que é fantástica.
13: Presença aí, sábado, Elton Fernando, vai ter Dani Rafa, final da tarde, domingo tem Xodó Nacional, gastronomia de primeira, esses kits churrasco, vai ter o churrasco à venda lá também na hora, vai ter venda na hora?
14: Vai ter na hora também, além do churrasco, vai ter pizza, hambúrguer, padaria, chopp, café. pipoca.
13: Ah, você que é que nem eu aqui, intolerante a glúten, a lactose, celíaco. Você que é celíaco, vai ter alimentação? Vai. Vai ter o pessoal da Feliz, vai ter o pessoal da No Glúten lá presente para atender esse público celíaco, né? Que tem esse probleminha. Então, amanhã não é problema para ninguém. Pode, que tem para todo mundo e para todos os gostos esse super evento de amanhã, sabadão e domingão. A ViaCred vai estar de portas abertas, toda a equipe da ViaCred, vai ter stand da ViaCred para você que não é cooperado, para saber como se tornar um cooperado por lá, né?
14: Exatamente. Para você que é cooperado, pode nos procurar para resolver qualquer situação da sua conta. E para você que não é cooperado, aproveite esse momento também para se tornar um cooperado ViaCred. Você não vai querer ficar de fora, né?
13: 11 postos aqui em Jaraguá do Sul, é isso?
14: Mais de 11 postos de atendimento, inclusive com o shopping do meio-dia às 8 horas da noite.
13: Tem um shopping lá no Partage. E primeira cooperativa, né, de Jaraguá do Sul região, lá desde 95, no Rio da Luz, né, Eduardo?
15: Isso mesmo, nós estamos aí fazendo a diferença em Jaraguá do Sul desde 1995.
13: Legal, Eduardo, tá? Obrigado, Cristiane, também aqui pela presença, né? Tiraram um tempinho, vieram pra cá, agora estão aí na expectativa pra amanhã. Vamos passar lá agora pra ver a estrutura?
14: Direto. A gente vai lá pra ver como tá ficando tudo.
13: Detalhes, né, que fazem a diferença pro evento acontecer. E Jaraguá do Sul, você de Jaraguá e toda a região, está convidado amanhã no Parque de Eventos, sábado e domingo, pra levar toda a sua família e curtir um dia diferente e maravilhoso. Mais uma vez, agradecendo a parceria aqui também ao Comprão, obrigado ao Comprão, ceder o espaço aqui também, a Estúdio FM, a ViaCred e a Feira do Negócio Local, que acontece sábado e domingo no Parque de Eventos em Jaraguá do Sul. E a gente volta. Ah, a gente volta em uma nova oportunidade, que será ainda hoje. Depois das 6 horas, estaremos aí com a reinauguração diretamente do Superdog do Xuxa. Tá certo? É com você, Alexandre Lisboa.
0: Valeu, Mário Júnior. Ele volta sempre com dicas espertas por aqui.

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0: Estúdio FM, a número 1 do seu rádio, Marília Mendonça, segundo amor da sua vida. Fechando aqui mais um bloco. Gente, eu vou correr pro intervalo. Ó, vou fazer o seguinte aqui, como hoje sexta-feira tá um pouquinho diferente a nossa programação, vou mandar um beijão aqui pra Vanessa, tá curtindo a gente. Muito obrigado pela participação. Sexta-feira um pouquinho diferente hoje. Oi? Sexta, eu não sei, eu não tava, eu, o pessoal gritou aqui, eu não sei o que que é, gente, eu queria saber. Ó, eu tenho aqui em minhas mãos um brinde da perfumaria Avatin. Em minhas mãos um brinde da perfumaria Avatin, tá? São vários mimos cosméticos. Eu quero saber quem quer esse presente aqui, que é uma das parceiras da Rico Run, corrida que vai acontecer neste sábado, final de semana. E eu tenho então aqui essa sacolinha da Avatin com mimos cosméticos. Eu quero saber quem quer esse presente. Junto com ele, vai um combo do Super Dog do Xuxa com dois dogs duplos, mais duas garrafas de Coca-Cola KS de 290ml. Tá bom? Presente do Super Dog do Xuxa. É só mandar aqui pra mim. Eu quero. Pronto. Não tem burocracias hoje aqui na sexta-feira, porque o negócio é rápido, diga só. Eu quero, pronto, você já vai concorrer. Já vai entrar na cumbuca aqui. Ah, já sei o que aconteceu, gente. Estúdio 4 e 8. Guido Cazubo chegou aqui e estourou pipoca pro pessoal, só pelo cheirinho. O grito foi por causa disso. Pipoca, cheirinho de pipoca. Ó, são 4 e 8, confirmando a hora certa, informou o Giassi, com ofertas tão especiais quanto uma grande amizade. 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
1: 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Oba, estamos de volta no clima da Estúdio FM, levando para você música, informação, entretenimento, astral total, programação especial para você que é a razão do nosso trabalho. Bora, tem Zé Neto Cristiano, tem Murilo Huff chegando aqui.

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10: Estamos de volta no clima da Estúdio FM, gente, ó. Tá valendo presente aqui, ó, combo do Super Dog do Xuxa, mais um kit aqui, ó, com vários mimos cosméticos da Avatin, sim. 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

0: Estúdio FM é o número 1 do seu rádio, Felipe Rodrigo. Ignora, música boa passando por aqui. Vamos correr pro break. Estúdio, são 4h35.
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Estamos de volta e é claro, para tocar mais músicas para você que se liga aqui no estúdio. Um abraço para a galera que comprou o álbum da Copa. Tá atrás das figurinhas e tem jogador que não foi convocado que tá ali e tem um jogador que foi convocado que não tá no álbum.

0: Cult FM, é o número 1 do seu rádio, Gustavo Mioto. Pedido de socorro, socorro! Fechando aqui mais um bloco, vou pro break e volto já. Tá todo mundo entrando aqui no sorteio, tem uma galera participando. Obrigado, gente, pela audiência. 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
0: Opa, estamos de volta. Gente, ó, estamos endossando aqui os presentes, ó. Tem brinde da perfumaria Avatim do Shopping, né? Presente da Rico Run, que acontece nesse final de semana, a corrida. Combo do Superdog do Xuxa. Hoje tem reinauguração da unidade da Barra. E vai ter também um ingresso pro Jump World Park. Aqui de Jaraguá do Sul, tá bom, gente? Bora, bora, bora, dá tempo de participar ainda.
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0: Estúdio FM, a número 1 do seu rádio, Ferrugem. Arrependidaço, fechando mais um bloco aqui, a programação gostosa da Estúdio FM. É um prazer estar na sua companhia. Gente, estamos correndo contra o tempo, afinal de contas, hoje é sexta-feira, não é? Daqui a pouquinho tem o Chá das 5. Um abraço pro Paulinho lá em Joaquim Távora, tá ouvindo a gente. Obrigado, meu irmão, pela audiência. Sextando com a gente, uma galera aqui. Valeu pela companhia. Alô, alô, Mari. Mari Siqueira ouvindo a gente, muito obrigado. Josi no Jaraguá 99, um abraço pra Deise, abração pra Neia, Fernanda, Bianca. Ah, tem uma galera aqui, um abração pra Cleusa, também tá ouvindo, tá curtindo, tá ligada no somzão da Poderosa. Tô colocando todo mundo na combuca, vou fazer o sorteio, tá, gente? Estúdio, são 4h55.
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0: Oba, estamos de volta. Parabéns pro, aliás, deixa eu agradecer, né, primeiro todos que participaram. O Ezequiel do final 2587 levou o brinde da Avatim, presente Rico Run, a corrida que acontece nesse final de semana, e levou também um combo do Superdog do Xuxa. A produção já entrou em contato. E como tivemos muitas participações, nós colocamos mais um presente, que era um ingresso pro Jump World Park. Jump World Park. Aqueles brinquedos, cama elástica gigante, aquelas coisas coloridas, você pode pular, fazer a festa. Os adultos principalmente se divertem também, né? Não é só as crianças. O Edilson no final 0834 levou esse ingresso. A produção já entrou em contato. Só retirar a galera em 3 dias úteis aqui na recepção da Estúdio FM. Vem aí, Porta 9 e a galera do Chá das 5. Tchau, gente!

0: Estúdio FM, número 1 do seu rádio, muito bom. Fechando aqui o Rádio Blog com Alexandre Lisboa. Após o intervalo, você sabe o que é que tem? Tem chá da 5! Estúdio FM 5 e 8.
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0: Vamos lá, dica com o Alexandre Lisboa. Fala, Alexandre.
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15: E do Cazubo.
16: Eu sou Sanji.
14: É nóis. É nóis. Sexta-feira tem karaokê do chá. Pra gente cantar. É fácil. É fácil cantar o karaokê do chá.
16: É fácil.
14: Não tem complicação. Karaokê do chá.
15: Que bonitinho.
14: Essa música é bonitinha pra gente cantar. Cantem conosco, hein? Por favor. Vamos lá. Essa é fácil de cantar, ainda mais no karaokê do chá.
15: Avião sem asa. Pera aí. Começamos a ver. Perdemos tempo.
14: Ô, Guido, por favor.

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0: Rede FM é número 1 do seu rádio. Jorge e Matheus fechando o primeiro bloco do chá. Agradecer a Vanessa, que adorou o nosso karaokê. Tá emocionada.
1: Legal.
0: Fabiano também.
2: Fala, galera.
1: Opa.
2: Poxa, eu tô bem emocionado aqui. A letra dessa música, sabe, de vocês.
1: Sim.
2: É, a mensagem que ela passa é muito emocionante. É muito emocionante. Parabéns. Olha, obrigado, quem escreveu essa letra tá de parabéns.
1: Para, né?
3: É tipo um avião
2: sem asa. Tá literalmente voando, né?
1: É. Legal, cara. Que
0: muito
1: bom.
0: Obrigado. Muito
1: é para pessoas boas, apreciadoras como você, que a gente faz...
0: O karaokê do chá.
1: O karaokê
0: do
1: chá.
0: E daqui a pouco nós vamos para a área 51.
1: Aham.
0: É, o Trump lá abriu as portas lá, 5h25. 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
4: Tudo bem, a dica é com o Mário Júnior. Fala, Mário.
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4: Valeu, Mário.
6: Valeu, lindinho. Vou brincar de novo aí, né, com nós.
4: É, vai lá pro Xuxa.

0: dia de ir para a área 51. Deixa eu.
1: É assim que vai para a área 51?
0: É uma garrafa de 51.
1: É.
0: Só pode, né? Pra mandar um áudio desse.
1: Vixe.
2: Lá vem. Tarde, Chas. Tarde, Regis. Boa tarde, Guido.
1: Boa tarde.
2: Hoje, especialmente hoje, vixe, em decorrência da conversão entre o marco cronológico sexta-feirista e a necessidade homoestática da compensação neuroquímica pós-laboral, torna-se cientificamente comprovado e justificável a ingestão estratégica de etanol filtrado, fermentado e bem gelado. Traduzindo, sexta-feira, dia do gole!
3: Ah,

0: Ouvida, aos céus.
1: Estúdio FM número 1 do seu rádio. Intervalo, a gente volta já. Esse é o Chá da Cinco.
0: Chá da Cinco, cola daqui a pouco, na sua cistola.
1: Daqui a pouco tem ele, Dionísio.
0: Ah. O locutor sorriso.
1: Alegria do dia. Estúdio FM 5:39.
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1: Fala, Alexandre.
3: Fala, Regis. Boa tarde pra você. Todos ligados no Chá das 5 horas do Rush. Tá no carro, tá voltando pra casa. Tá sextando, meu amigo, minha amiga. 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
0: Olha, daqui a pouco tem Blitz Studio, diretamente do Superdog do Xuxa. É a reinauguração lá na Barra. E daqui a pouco o locutor Sorriso do Brasil, Baroninho.
1: Não tem não.
0: Tem ou não tem, Seiji?

pra perceber a alegria. Ele tá chegando aqui, o Locutor Sorriso já tá chegando com informações da internet e da tecnologia pra você com o Repórter Seiji do Brasil. Estúdio FM 5:52.

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11: 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Estamos de volta, o Chá das 5 orgulhosamente apresenta.

0: Como é que tá esse coraçãozinho? Tudo bem aí? Como é que tá tua sexta-feira? Preparado pra descansar e com muita alegria! Aqui você fica bem informado, claro. Aqui você fica bem informado com ele, nosso repórter Seiji do Brasil. Boa noite.
1: Boa noite, locutor Sorriso.
0: Tudo certo, tudo maravilhoso, tudo alegria! Alegria!
2: Vai gritar no ouvido da...
0: Você quer que a gente faça isso? Então vamos gritar no teu ouvido. Alegre! Seiji, meu querido Seiji, notícias da tecnologia. Atenção, você que quer ficar antenado nas novas tecnologias. O que tá rolando aí? Antenas 4K, Seiji?
1: As antenas 4K é ultra alta definição. Olha só, 1, 2, 3, 4 antenas. Olha só.
0: 4 antenas? Mostra isso pro nosso ouvinte também pra ele ver.
1: Ó.
0: Oh. Isso. Olha aí. Aí. Não é 1, não é 2, não é 3, é 4K.
1: Isso mesmo.
0: Então é KKKK. Faz comigo. KKKK. KKKK. Que alegria.
1: Alegria!
0: Seiji. A nova tendência chegando são aí os aparelhos retrô, né? O retrô anos 90 tá de volta.
1: Estão de volta.
0: Com esse comentário maravilhoso e técnico, seguimos com a nossa programação porque aqui tem muita alegria. Tchau, gente!
2: Você ouviu o locutor Dionísio?
0: O seu amigo do sorriso!
2: Ah, você me odeia?
0: Eu te odeio, que vergonha alheia, cara.
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0: Estúdio FM número 1 do seu rádio. Vamos fazer um rápido intervalo. Quero saber como é que tá lá no Xuxa.
1: Pois é, tô curioso, porque eu já tô querendo adquirir o meu Super Dog também.
0: É, hoje tem shopping dobro. É, vai estar uma festa legal lá no, na reinauguração do Dog do Xuxa, lá na Barra.
1: Tá? Mário tá lá, Fernando disse que tá também.
0: É, vamos lá então, daqui a pouco a gente vai saber como é que tá a festa por lá.
1: Estourado!
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0: 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Oba, reinauguração do Super Dog do Xuxa. Aê! Lá na Barra.
1: Essa Barra. É uma gostar barra. De você, é. Super Dog do Xuxa.
0: Vamos lá, Mário Júnior, como é que tá por aí? Fala, Mário.
13: Fala, Regis, boa noite pra você, boa noite, Guido. 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
13: 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Daqui a pouco eu volto, Regis, estúdio a número 1 do seu rádio.
1: Ai, ai. Uau, voltamos, meu povo, é sexta-feira e aqui...

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1: Yoshi Kojisen, Haji Chung. Haji Chung, Admin Anderson, Andy Cho. Dono Noni, Hansi, Agda Kasasai. Anu Dash Kun, Astino Yung, Nalsen, Agda Samai.
0: Samai.
1: Yoko Titan, Hikuji Ali Setup. Hiko Kojisen, Kansai, Hokon Kuni, Hokoro, Ado Singer, eh? Akun Kuni Seri, Agda Vasai. Tala.
0: Posso fazer uma pergunta, mestre? O Guido Kazubo vai melhorar a sua vida?
1: Eu tenho.

0: Amplitude FM, a número 1 do seu rádio. Muito bem. Mandar um abraço pro nosso querido ouvinte. Ele adora o Seis. Deixa eu mandar botar o áudio aqui. Ai, ai, quem é o. Deixa eu ver o nome dele. Qual é o seu nome?
1: Qual é o seu nome?
0: É o Cássio.
1: Cássio, meu nome é Cássio.
2: Eu tá louco. Esse Seis é muito engraçado. Ai, galera, você aí do chá da Cinco, sou top, cara. Todo dia eu escuto essas besteiras aí. Alegra nossa tarde, viu? Um abraço, galera.
1: Falou, aqui é o Cássio,
2: motorista de aplicativo.
0: Meu nome é Cássio.
1: Meu nome é Cássio, vendo abacaxi e toro.
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0: Estourado. O Xuxa, acho que vem hoje de que? De avião? Do que ele vem?
1: Ele falou que vem de helicóptero, né? Vai pousar aqui em cima de nós aqui, né?
0: Tem um heliponto ali, um terreno vazio. Ele vai pousar aqui e vai sair correndo, né?
1: Vai sim. Eu quero falar com o Guido aí, que eu vi alguma coisa aí de Chapolin, cara. É verdade?
2: Oi, Chapolin, sim.
1: Chapolin vai estar aí hoje?
0: Chapolin vai.
2: Cara, o Léo Bandeira, o que você me pediu?
0: O Guido nas horas vagas, ele é o Chapolin Colorado.
1: Que maravilha, cara. Ô Guido, vem aí, vem cantar uma comigo e daquele jeito, né?
3: Ô Léo, faz o seguinte, fala essa frase pra mim, por gentileza.
1: E agora quem poderá me defender?
2: Eu, Léo Bandeira, eu te defendo. Vem cá.
0: Dá estourada. O negócio é o seguinte, o Léo tá se preparando para daqui a pouco já começar aqui a parte musical. É claro que já tem chopp aqui, para você que de repente ganhou esses cartãozinhos. Você que ganhou os cartãozinhos de chopp do Xuxa, a gente sorteou a semana toda aí na Estúdio FM. Aqui já tá tendo chopp Karsten, lanche pra galera, já tudo preparado, bonito. Lembrando que aqui na Barra do Rio Serro, viu? 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Daqui a pouco o Xuxa vai estar por aqui, Léo Bandeira também começa os trabalhos e vamos tomar aquele chopinho, relaxar, porque o final de semana tá na área. Daqui a pouco eu retorno trazendo mais informações do Super Dog do Xuxa aqui no Som da Estúdio, a número 1 do seu rádio.
3: Muito bem, Mário Júnior. Agora, aproveitando que ele está aqui, vamos lá com o nosso Chatolim Colorado. Bons pensamentos.
2: É o Chapadinho Colorado.

0: pensamentos desmotivacionais. Pensamentos.
1: É, você já chegou tão longe. 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
2: Isso me motiva.

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0: 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Muito bem. Você acha que o Guido tá aqui só pra fazer piada e fazer graça? Não. Ele está...
1: Ele veio aqui porque ele está no Arquivo Confidencial.
0: Arquivo Confidencial. Eita. Guido Cláudio Casubo.
2: A partir de agora, galera.
0: Quero oferecer aqui pra você, olha só, olhando na TV, aí, homenagem ao Seiji, falando sobre o Guido. O que, que você acha do Guido, Seiji?
3: Eu acho o Guido mais inteligente.
0: Fala mais, meu, o programa tá ao vivo.
3: Isto, o Guido Gassudo é mais inteligente.
4: É mais inteligente.
0: Ô, louco, que grande amizade é essa, hein, meu? Ô, louco.
4: Dignidade, caráter, bicho.
0: Fala mais do Guido, Seiji.
3: Exatamente, mais emoção na época, na infância, que ouvido da estúdio.
0: Você olha, brincou aí com o Guido quando criança, meu?
3: Olha, não.
0: Não brincou de criança, não, de médico? Nem de casinha, de carrinho? Empurrou o Guido na...
3: Exatamente. O Guido, e Guido assistiu TV HS.
0: Isso, aqueles filmes adultos, né, meu?
4: Cara, que... troço sem sentido isso, bicho. Você quer render conteúdo pro programa? Sabe o que eu acho que te falta, Regis?
0: Te falta
4: fluência no silêncio.
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0: Vamos voltar ao Superdog do Xuxa da Barra. Xuxa. Tem festa de reinauguração. Vai, Mário!
11: Opa, muito bem, retornamos por aqui diretamente do Superdog do Xuxa. 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
0: Beleza, Mário?
4: Sim, hein, Mário Júnior?
0: Tá bueno, tá bom demais a festa lá na Barra.
4: Mais um bloco de chá ainda? Putz! Quero ir embora. Eu quero chá, eu quero...

0: 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Muito bem, fechando mais um bloco.
1: Beleza. Guido,
0: você já teve, ou seja, vocês já tiveram um produto da CCE?
1: CCE, não, nunca cheguei a ter.
0: Nunca teve um som, uma TV?
2: Não, não teve.
0: Você não teve também nenhum produto? O que, que significa CCE?
1: CCE?
2: O CCE é de comércio. CCE?
0: É, vai, tá quase.
2: Tá quase,
0: vai.
2: Passei pra pesquisar. Okay.
0: Não, pode pesquisar.
2: É, comércio com componentes eletrônicos.
1: Calma, coisa vai estragar. É isso?
0: Vocês já é animal. Estamos
1: falando de um especialista, né?
2: Isso!
0: Comércio de componentes eletrônicos. Eu pensava que era conserta, estraga.
2: E a gala hoje é Lenovo.
0: É, ela foi comprar... Meu Deus, Seiji, é verdade.
1: Você sabe de tecnologia,
0: né? Em 2012 a marca foi comprada, ela quebrou, né? Faliu e foi comprada pela Lenovo. É, muito bem. Seiji é incrível.
1: CCE. A Gradiente também era uma empresa brasileira, né?
0: Sim, fantástica empresa brasileira. Uma pena que acabou. Fazia som.
1: TV,
0: mas ele era assim, mais especializado.
1: O forte era o som, né?
0: O som, de áudio.
1: O som Gradiente.
0: O som Gradiente.
2: Aí, caixas. E a Aiva também continua fabricando da...
0: A Aiva foi um sucesso nos microsystems nos anos 90, né? Lembra? Aqueles coloridos.
1: Aqueles de bandeja, de 5, 6, 3. 5
0: disso, Aí isso. Parou e voltou de novo, né?
2: Voltou de novo.
0: É. Cara, você é incrível, ou seja, CCE, a National. Lembra da National, que depois virou...
2: Panasonic.
0: Ah, esse seja, isso aí, a National. Quem mais aqui? A Philco. Philco, que era Philco Hitachi. Agora voltou só como Philco, né?
1: E a Philips?
0: A Sempre
1: Toshiba.
0: Sempre Toshiba, Philips também.
2: É, Sempre Toshiba é marca chinesa TCL.
0: Agora é a TCL.
2: Isso.
0: Bem, né? Um pouco de tecnologia pra você e coisas nostálgicas.
1: Que você não vai usar pra nada na sua vida.
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8: Beleza.
7: Eu não sei se o Mário está pronto. Está pronto aí, Mário? Ou daqui a pouco?
8: Quero saber não. Como é que tá.
7: Já, já. Aí já tem. Pode ser ou não?
9: Vamos.
8: Vamos.
7: Ah, é?
8: Vamos trabalhar, cachorro.
7: Bora, bora. Como é que tá aí o Dog do Xuxa? Reinauguração na Barra, né?
9: Inauguração da Barra, o negócio é o seguinte, tá ficando bonito, muita gente chegando por aqui no Superdog do Xuxa nessa noite aqui de sexta-feira, tá? Já tem um pessoal aqui presente, o Léo já tá se preparando para começar os trabalhos daqui a pouco com o melhor do sertanejo. 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Então você que tá aí de bobeira, tá por aí, tá, ó, você que tá no centro, de repente, você que é do São Luís, você que é do Jaraguá 99, do 84, você que é do bairro Vila Nova também, Jaraguá Esquerdo, 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Daqui a pouco eu vou trazer aqui mais informações aqui do Superdog do Xuxa, já movimentando, ó, já tem o pessoal já estacionando mais carros aqui, já tá chegando, então você que tá aí de bobeira, como eu falei, tá pela região, vem pra cá porque o melhor hot dog do Brasil tá aqui, ó, Superdog do Xuxa. Daqui a pouco eu retorno aqui na estúdio, a número 1 do seu rádio.
7: Valeu, Mário Júnior. O Reginaldo falou que CCE começou comprando errado. É que a CCE, ela popularizou o som, né? Porque a Gradiente tinha alguns aparelhos de som que você dava entrada numa casa, de tão caro que é. E as pessoas mais pobres não tinham acesso. Aí compravam o CCE, que era um pouco mais barato, né? Que você tinha acesso a tocadiscos e sons mais baratos. Muito bem. Guido, você volta quando? Amanhã?
10: Amanhã, deixa eu ver. Deixa eu fazer as contas. Amanhã, 2 horas.
7: Tá bom.
10: 2 da tarde. Das ruas.
7: Ah, é? Tem o Rico Run.
10: Rico Run. Beleza. Estarei fazendo a cobertura ao vivo desse evento maravilhoso.
7: Vocês volta quando?
11: No Volto Sexta-feira.
7: Com muito mais aqui no Xará 5 e eu continuo por aqui com o hashtag estúdio.
10: Oba, eu tchau, vou pro Xuxa.
7: Vai pro Xuxa. Ah, o Guido está indo para o Superdog do Xuxa. Quem tem dívida pra cobrar dele, vai lá.
10: Nunca é pra alguém, se alguém quer beijar o Guido na boca, não. É só pra cobrar dívida, né?
7: Então, você que pretende...

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0: Estúdio FM número 1 do seu rádio, fechando o show das 5 que volta segundo na bagunçando o coreto por aqui na estúdio. Já já tem presentes pra galera, tem hashtag segunda edição, bora lá! 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
0: 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Olha o jeitão, ó. Olha o jeitão do menino.
16: Alô, Porta Nova. Você tá de brincadeira, né? Viu? Presta atenção no serviço.
0: Tá bom. 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
0: Uma ótima noite pra você, ouvinte ligado na Estúdio FM.
20: Boa noite, Esporta Nova.
0: Um brinde à sexta-feira. Chegou a sexta. E pra melhorar ainda mais, tenho dois presentes aqui prestigiando os nossos patrocinadores, nossos parceiros aqui do hashtag. Você escolhe a hashtag qual presente você quer ganhar, beleza? Então, hashtag Disque, se você quer concorrer a Centro de Salgadinhos da Disque Salgadinhos. Ou hashtag Xuxa, se você quer concorrer ao combo do Superdog do Xuxa com dois dogs duplos e duas cocas KS para você saborear lá no Xuxa. Aproveitar que hoje tem festa de reinauguração, né? Com Blitz Studio por lá, o Mário Júnior, galera da Estúdio, o Nando, o Guido, né? A Sabrina tá por lá também. Então tem festa hoje com o show do Léo Bandeira. Tá rolando lá. Daqui a pouco o Mário volta com informações. Então você escolhe qual é o presente que você quer concorrer. Hashtag Xuxa ou hashtag Disque. 984027371. Daqui a pouco tem previsão do tempo. Daqui a pouco tem clássicos da 99. Tá começando.

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8: Vai então, Mário Júnior, que a festa é grande hoje.
9: Festa é grande, o negócio tá movimentado. É isso aí, é isso aí. Tá todo mundo aqui. Até a galera tá toda aí, né? O pessoal tá todo mundo aí, né? Fala, tudo bem, Perninha?
10: Tudo bem, boa noite, pessoal.
9: Boa noite, tá aqui também presente. Tá aqui nosso querido o Cazu Bosque. O Guido, ele saiu correndo.
11: Chegamos, viu só, eu, em tempo recorde. O que não faz a fome?
9: Foi o boi que te trouxe?
11: Não, eu vim de Sandero Móvel.
9: Ah, Sandero Móvel, legal. 1.0 ou 1.6?
11: 1.0, né? 1.0, mas eu faço ele virar 2.2.
9: Aí, ó, 2.2. O rapaz veio arrepiando a boca do balão. E claro, movimentação intensa aqui. O que, é isso? O caixa aqui, tinha um no caixa, já tem 3. Porque o bicho tá pegando aqui. Léo Bandeira já tocando. Daqui a pouco chega o nosso querido Xuxa, né? Com tudo aqui. Né? Claro que ele já mandou a gravação antes aqui comigo, mas ele daqui a pouco tá por aqui para fazer o ao vivo conosco. Ele vai chegar aqui, a galera tá aqui aproveitando, o pessoal que ganhou seu chope, já tá vindo aqui tomar um chopinho em dobro, tá aproveitando também o ambiente, o espaço ficou maior, melhor, mais estruturado do que era antes. E agora, de vez para ficar aqui, né? Porque, ó, o pessoal tinha fechado, aí agora retornou com a reinauguração do Super Dog do Xuxa. Você que tá aí de bobeira em casa, tá no seu carro, tá pelo centro, aqui no início da Barra.
11: Tá legal, ó, pra quem é solteiro, já dou a dica, ó, já chegou umas gatinhas aqui, viu? Aí, ó. Ó, já posso fazer a frente até, fala, ó, Guido, tô chegando aí, arruma pra mim, eu faço um esquema aí.
9: Olha aí, ó, caramba, que é isso, hein, Guido? O Guido tá empolgado já, isso que nem tomou o primeiro chopp todo. Mas, ó, pode vir pra cá, tá, gente? Tá lindo, tá maravilhoso. E o acesso tá super fácil, tem estacionamento aqui do outro lado da rua pra você estacionar o seu carro. Lanche quentinho. Uhum. E ó, Você que de repente, eu tava falando, você que tá pelo centro, você que tá pelo São Luís, tá ouvindo essa dica, o Superdog do Xuxa, lembrando que não vai se confundir. 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Vai ver já um som ao vivo, vai ver o balão da estúdio, nosso estúdio móvel e a festa rolando por aqui. Daqui a pouco retornamos, trazendo informações aqui do Superdog do Xuxa, o mais famoso estourado, estúdio a número 1 do seu rádio.
8: Muito bom, seguimos, a festa tá rolando por lá. E por aqui tem presentes, hashtag Xuxa, se você quiser concorrer ao combo do Xuxa, o hashtag Disque, concorrer ao centro de salgadinhos da Disque Salgadinhos.

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2: Vamos lá, previsão do tempo, final de semana chegando. Oi, Camila, boa noite.
3: Olá, você ouvinte aqui da estúdio. Ao longo das próximas horas, a gente tem um quadro de instabilidade se aproximando do estado de Santa Catarina. Conforme a gente já conversou, inclusive em boletins anteriores aqui da rádio. E a nossa expectativa é que o final de semana tenha tempo mais instável, principalmente para nós em Jaraguá do Sul, em direção à região da Grande Florianópolis. No sábado, tempo é nublado, chuvas ocasionais, temperaturas mínimas de 14 e máximas de 18. No domingo, essa umidade diminui e intercala com períodos de melhoria, ou seja, vai ficar aquele dia clássico de Jaraguá do Sul. Hora nublado, hora com abertura de sol e daqui a pouco uma estabilidade passageira. Na segunda-feira, seguimos no ritmo de nuvens e assim persiste até a terça, com maiores aberturas de sol e o tempo mais firme na quarta, quinta e sexta-feira da semana que vem. Um abraço a todos. Camila Cardoso para o Estúdio FM, a número 1 do seu rádio.
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2: Vamos ver, haja coração. Vamos pro dog do Xuxa, reinauguração lá na Barra. Fala, Mário Júnior.
22: Opa, meu querido Regis Porta Nova. Chegou o Xuxa aí, o Xuxa chegou com tudo. Chegou com tudo, chegou de smoke, hein? Aí, ó. Aí, o Xuxa tá aqui, ó. Estamos ouvindo aqui. Xuxa acabou de chegar. Cara, rapaz, chegou. Chegou de motorista particular. Chegou de segurança. Tá uma correria aqui. E claro, o Léo Bandeira tá fazendo som. É movimentado. Gente, pode vir. Tem estacionamento aqui ainda na frente. Deve ter ainda uma, duas aqui. Mais umas 4, 5 vagas. Pode vir. Você que de repente tá de bobeira, tá tranquilo, tá numa boa aí, pode vir estacionar o seu carro. Vim fazer a festa conosco hoje aqui no Superdog do Xuxa. Não tem frio, não tem chuva que vá espantar o pessoal, viu? E o Xuxa, tá super feliz aqui. Presença também da Viviane, a Vivi, blogueirinha, também tá aqui fazendo os vídeos. Chopinho tá gelado. Ah, e dá pra tu escolher o chopp, tá? Tem o chopp de vinho, chopp pilsen, que é uma delícia, tá? Então tá aqui, ó, o nosso querido Xuxa, já vamos falar com ele aqui. Xuxa que já tá na coisa. Xuxa, tamo ao vivo.
23: Aí, voltamos com tudo. Eu já falei que o Neymar foi contratado e eu fui contratado aqui. Voltamos pra Barra. E tamo aqui, né, o Roberto Carlos, né? É verdade, tá estourado.
22: Chegou com tudo, chegou de motorista particular aqui.
23: É, o meu drone aí derrubou aí o Peninha, mas faz parte, né? Faz parte. Vamos tacar feijoada aí. Esse aqui é meu amigo lá de Sorocaba.
22: Ah, de Sorocaba, quem
23: é? É, o Ari Braga.
24: Amigo do Xuxa.
22: Aí, ó, veio de Sorocaba.
23: É, ele que me ajudou na época.
22: Ah, é?
23: É.
22: E hoje tá aí, ó, né?
23: Tamo aí forte aí, ó.
22: Inauguração, casa lotada, hein, Xuxa?
23: Cara, eu pedi tudo, isso aqui é pra vocês. O meu carrinho é um Celta. Mas eu cheguei de voo porque eu consegui alugar.
22: Ah, é? É. Ah, então chegou chique, então.
23: Cheguei chique. E, ó, eu falei assim, vou chegar de Volvo BMW. Aí o meu amigo é dono da Volvo, ele me emprestou.
22: Tá certo. Xuxa, parabéns aí.
23: E agora,
22: tá,
23: e ano que vem vai ter mais.
22: Vai ter mais
23: casa. É. Não vou chegar na Figueira.
22: Aí, em breve na Figueira?
23: É isso aí.
22: Então fica ligado.
23: Agora é Cuticeira.
22: Agora é só pra cima.
23: Só estourado, esquece.
22: Xuxa vai completar o restante do pessoal aí. Até o próprio Xuxa tá emocionado aí. Até o Eduardo Chaves veio prestigiar o Xuxa.
25: Opa, boa noite, estourado.
22: Estourado, rapaz, tá estourado. Legal, gente. Ó, daqui a pouco eu volto, então. pra gente encerrar os trabalhos por aqui, diretamente do Superdog do Xuxa. A galera tá empolgada e a festa continua. Pode vir, tem shopping dobro, tem promoção de hot dog, tem o nosso querido Léo Bandeira fazendo a festa. 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
2: É isso aí. 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
2: A banda britânica Thompson Twins foi formada em 1977 e tem grande importância dentro do gênero New Wave, synth pop, principalmente pelo trabalho realizado no álbum Into the Gap, quarto álbum da banda, lançado em fevereiro de 84. Essa aqui foi o primeiro single do álbum, lançado em novembro de 83, e que de cara preparou muito bem o público para o que seria esse disco. Um apanhado de canções pop do mais alto nível, emolduradas por teclados e sintetizadores, trabalhando em harmonia e vocais afinados com personalidade. Hold Me Now é excelente do início ao fim e nos mais diversos níveis que você, meu caro ouvinte, pode imaginar. Essa música é uma das músicas mais legais também para tocar no baile, naquela hora da balada romântica, para você colar no crush. Costuma tocar também no início da noite nas festas. Emocionalmente, a canção foi escrita como o resultado de uma discussão que foi resolvida entre um casal. Como é voltar a ficar juntos após a separação, o tipo de ideias que surgem e a maneira como a emoção e a fisicalidade de alguma forma se unem. Hold Me Now, o maior sucesso do Thompson Twins.

0: Gold FM, a número 1 do seu rádio, Ipsis Literis Estrangeiro. A música foi lançada no álbum da banda em 2001 e essa é literalmente um dos clássicos da 99 aqui. A estúdio tocou demais essa música em 2002 e 2003. Sensacional, Ipsis Literis Estrangeiro. Antes, Thompson Twins com Hold Me Now, a balada Hold Me Now nos clássicos da 99, de volta segundona aqui na estúdio. Vamos mudar de trilha, porque vamos voltar lá pra festa, né? Tá rolando festa lá no Dog do Xuxa. Estúdio FM, agora 7h52. Mário Júnior, como é que tá a festa aí? Conta pra gente.
1: Opa, meu querido Regis, eu estava ouvindo o Ipsis Literis aí, estrangeiro, bacana, bacana. Dançamos aqui, eu e agora o Guido tem um novo nome, Guido Cazuza. Guido Cazuza, segundo o Xuxa, né?
2: Pois é, a minha piscina está cheia de ratos, né? Guido Cazuza. Que legal, Carol, o Xuxa agora tá dando discurso ali, abraçado no Léo Bandeira. Afinal de contas, aqui foi recebido com pompas, né? Poxa, aqui foi uma recepção muito legal. A galera recebeu o Xuxa de braços abertos, que é o reconhecimento pelo trabalho que todo mundo já conhece, que ele já vem desenvolvendo aí. Muito querido, essa figura aí. Então, quando ele chegou, todo mundo fez questão de dizer assim: esquece, estourado! E ele tá faceiro. E agora acho que ele vai ficar até umas 11h30 da noite, a previsão, fazendo discurso. Aí depois a festa continua.
1: Olha, eu vou te falar, o Xuxa é uma história muito louca. O Xuxa, lá no começo dos anos 2000, 2001, 2002, ele fazia dog na frente do Shopping Clube com um carrinho.
2: Olha aí, cara.
1: Ele e o Bigode, né? O Bigode. Bigode que ele era contratado pelo Bigode, fazia o cachorro quente na frente do shopping e vendia lá sempre.
2: É aquele dogão que salva a galera no final do rolê, né? Quando bate aquela larica, né? Assim, nossa, tô quase passando mal. Comi o dog já pra, né? Voltar à sanidade.
1: Verdade. Era uma loucura. E o Xuxa tá perdido aqui pra gente. Xuxa! O Xuxa não vem aqui? Vamos ver, se o Xuxa vem. O Xuxa, ele tá emocionado. O Xuxa vem aqui do ladinho. Já estamos aqui ao vivo. Estamos ao vivo. Vem aqui. O Xuxa tá uma loucura. Só pra gente pegar aqui a última palavra dele antes da gente encerrar o nosso flash. Xuxa, enquanto o Léo Bandeira vai se arrumando no seu camarim lá. O Léo Bandeira tá se arrumando no seu camarim. Tirou já esquentou. Né? Coisa é maravilhosa. Já deu o discurso. A galera tá tomando chopinho. O pessoal tá aproveitando o ambiente, né?
3: Ouvindo você que tá escutando agora, estúdio, chegou aqui, falou que escutou, chopezinho geladinho da Casten.
4: Na
3: faixa. Aqui nós vai tocar direto aí até o cantor cansar. Chope gelado. 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
3: A festa hoje é aqui.
1: Essa aqui, Léo Bandeira.
3: Um hot dog, tudo.
4: De hot dog.
3: É. Vai ter reforçada. Tem a Digital Influenza aí também, né? A Vibe, a Pipolica também. E vai passar até no Fantástico. Tem o Perninha aí que era levantou o voo aí, mas bateu. Mas tá tudo tranquilo.
4: Tem seguro?
3: Tá tudo segurado? Tá beleza, tá tudo certo. Eu voltei! Neymar do hot dog. Esse aqui é o.
1: Esse é o Neymarzinho?
3: É o Xuxinha.
1: Beleza, Xuxinha? Tranquilo? Tudo certo?
5: Dá um oi, fala oi. Nós é Pepe, pô.
3: Aí, ó. Tá aí. Estourado, ó. De terça a domingo, das 18h30 aqui na Barra e lá na Matriz, das 18h01.
1: Legal, Xuxa, ó. A gente tava aí a noite toda, estamos já praticamente encerrando nossa Blitz. Mas ó, você que tá no centro, você que tá no São Luís, Jaraguá 84, Barra do Rio Molha, Jaraguá Esquerdo, Tifa Martins, vem pro Xuxa aqui da Barra, pertinho da Ponte da Arge.
3: É isso mesmo, tá estourado. Hoje tá meio aqui, tá muita gente aqui, é boa, e chope gelado e é só sucesso, né?
1: Obrigado,
3: Xuxa, tá como?
1: Tá estourado!
3: Yes!
1: Poxa, obrigado, Xuxa, sempre pela parceria nossa aqui com a estúdio, né?
3: Sim, a verdade é que todo mundo me quer. Mas eu e o Mário Júnior, o Guido, a equipe da estúdio, a Ezeli, né? Ezeli?
4: Eleni.
3: Eu não troco, né? Por dinheiro nenhum aqui é. Aqui é que nem Maiara e Maraíso, eu não vou trocar esse escritório.
1: Aí, ó. O escritório do Xuxa.
3: É, estúdio FM, esquece.
1: Tá estourado. Guido
4: Cazuza.
1: Guido Cazuza.
3: Cazuza aí, ó. É o nosso menino aí do Chá das Cinco, nós né? Vamos vir com tudo. Esse ano, a Barra. E a partir do ano que vem, outras coisas.
1: Tá estourado. Obrigado mais uma vez, querido Xuxa, toda a equipe. Abraço pra essa galera aí. Beleza? Ó, então vamos fazer o seguinte. Daqui a pouco eu volto. Daqui a pouco não. Eu volto amanhã. Eu falo daqui a pouco que o Xuxa tá aqui falando no meu ouvido. Gente, obrigado mais uma vez, Regis. Obrigado a todos.
0: Valeu.
1: Pode vir pra cá, na Barra do Rio Cerro, que a festa tá rolando solta. E a gente volta amanhã. Volta amanhã, a partir das 4 horas, do Zap Zap 99. Até lá. Tchau, turma. Valeu, Regis.
0: Valeu, é isso aí. Seguimos.
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0: Uma ótima noite pra você, ouvinte ligado na estúdio. Bruno Marrone com Henrique Diego.

0: só faz barulho aí.
1: Estúdio FM é número 1 do seu rádio. Muito bom, Beto e Ronaldo fechando mais um bloco aqui. Daqui a pouco o resultado, mas dá tempo de você escolher qual é a hashtag e o presente que você quer concorrer. Hashtag Xuxa, valendo combo do Superdog do Xuxa, ou hashtag Disque, valendo centro de salgadinhos da Disque Salgadinhos. Você participa no 98402-7371. Após o intervalo, tem mais. 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
0: Boa noite, Esporta Nova.
1: Ótima noite pra você, ouvinte ligado na estúdio. Tiaguinho.

0: Número 1 do seu rádio, beleza? Fechando o penúltimo bloco aqui. Mordoc, temos o resultado, quem vai levar as delícias? São dois presentes hoje, né? Vamos presentear dois ouvintes, quem mandou com hashtag Xuxa e quem mandou com hashtag Disque, concorrendo aí aos presentes dessa noite. Já já, após o intervalo, o resultado! Corre, corre! 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
0: É isso aí, bora lá, com resultado, quem participou, boa sorte. Levando as delícias desta noite. Combo do Xuxa e centro de salgadinhos da Disque.
11: Boa noite, Esporta Nova.
0: Boa noite.
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0: Bom, quem tá levando o combo do Xuxa é a Analise do 9142 sinal 05 e quem tá levando o centro de salgadinhos da Disque Salgadinhos é a Viviane do 9937 final 99. Ana... E também a Vivi. Aê! Parabéns! Levaram. Muito bom. Ó, já informamos vocês ali no WhatsApp. Se você não conseguiu dessa vez, não desista. Persista. A persistência é a chave para o sucesso. Amanhã tem mais. Retorna a partir do meio-dia com as mais pedidas da semana. Uma ótima noite. Excelente final de semana para todos nós.

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0: Está no ar a Voz do Brasil. As notícias do governo federal que movimentaram o país no dia de hoje.
1: Olá, uma boa noite.
2: Boa noite para você que nos acompanha em todo o país.
1: Sexta-feira, 22 de maio de 2026.
2: Vamos ao destaque do dia: Brasil contra o crime organizado.
1: Mais de 8 mil celulares já foram apreendidos de dentro dos presídios desde 2023.
2: Programa quer asfixiar financeiramente o crime e reforçar a segurança em 138 presídios estaduais.
1: Presidente Lula reforça a disposição do governo em enfrentar o crime.
3: A luta contra o crime organizado vai envolver 11 bilhões de reais para que a gente possa dotar todo mundo de os instrumentos necessários para combater a violência.
2: E ainda, prevenção ao câncer colorretal ganha reforço.
1: SUS vai adotar um novo exame que realiza o rastreamento precoce da doença, o que colabora para alcançar a cura, Thaísa Vitória.
4: O novo protocolo deve ser aplicado em mais de 40 milhões de pacientes pelo SUS e vai ajudar a reduzir a fila pela